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2: Por Jacinta Nhamitambo. O Presidente da República e Comandante-Chefe das Forças de Defesa e Segurança efetuou esta quinta-feira uma visita de trabalho ao Teatro Operacional Norte nos distritos de Moeda e Mocimba da Praia. Nestes locais, Daniel Chapo inteirou-se da situação operacional, manteve um encontro de trabalho com o Comando da Força Local de Moeda e encorajou os combatentes a prosseguirem a sua missão com determinação.
3: Então, nós viemos aqui mesmo para vos saudar em nome do povo moçambicano pelo excelente trabalho que estão a fazer aqui na província de Cabo Delgado, em defesa do nosso povo, em defesa da nossa província, em defesa dos nossos distritos, para que os terroristas não possam criar desestabilização.
2: O chefe de Estado enfatizou que o fortalecimento das forças de defesa e segurança representa um compromisso permanente do Estado moçambicano com a defesa da independência, da soberania e da integridade territorial. O Presidente da República, Daniel Chapo, inaugura esta sexta-feira a 50ª Feira Internacional de Comércio da Tanzânia em Dar es Salaam, como convidado de honra da sua homóloga tanzaniana, Samia Suluhu. O secretário de Estado do Comércio, António Crispus, disse que a abertura da Feira Internacional do Comércio da Tanzânia pelo chefe de Estado é o colorário das boas relações políticas, económicas e sociais entre Moçambique e a Tanzânia. A
4: Tanzânia, como eu disse, é um parceiro com relações estreitas comerciais de Moçambique, não só diretamente ao longo da fronteira norte, mas também com algumas empresas tanzanianas que pontificam em Moçambique nos setores vastos de logística, de petróleos. E Moçambique também tem aqui uma palavra a dizer a empresários moçambicanos que estão aqui a abrir novas frentes de negócio para diversificar o seu portfólio.
2: A 50ª edição da Feira Internacional do Comércio da Tanzânia, vulgo Saba Saba, reúne no mesmo local homens de negócios e investidores de pelo menos 23 países africanos, asiáticos e europeus. Na Zambésia, 8 pessoas, dentre as quais 4 em estado grave, ficaram feridas em consequência do despiste e capotamento de um transporte semicoletivo de passageiros. O sinistro ocorreu esta quinta-feira na Estrada Nacional número 1, no distrito de Mocuba, província da Zambésia. O diretor do Hospital Distrital de Mocuba, Adelino Sabonete, disse que o motorista está entre os 4 pacientes em estado grave. O governo está a mobilizar fundos adicionais para a conclusão das obras de reabilitação da estrada que liga Quelimane, Nkwadala e Namakura, na Zambésia. É uma garantia dada pelo ministro dos Transportes e Logística, João Machombe, que trabalha desde esta quarta-feira na província da Zambésia. João Machombe anunciou também atividades em curso para a revitalização do terminal de combustíveis no porto de Quelimane.
5: O Conselho de Ministros aprovou o projeto para a concessão do porto de Quelimane, uma infraestrutura importante. Do ponto de vista estratégico de Quelimane, nós olhamos como também um ponto para servir o mercado de Malau, que é mais próximo para servir o combustível. Poupamos quase 50% comparado com o porto da Beira. O projeto aprovado pelo Ministério, que foi autorizado pelo Conselho de Ministros, e vai impulsionar bastante o desenvolvimento da província de Zambésia, do ponto de vista econômico, do ponto de vista da geração de emprego, e vai também, obviamente, despertar um pouco mais a cidade de Quelimane, tendo em conta o poder estratégico que o porto tem.
2: Ministro dos Transportes e Logística anuncia atividades em curso no setor de estradas e no terminal de combustíveis no porto de Quelimane, na Zambésia. Governo lança obras de emergência para a reabilitação das infraestruturas hídricas destruídas pelas cheias deste ano nas bacias do Nkomati, Limpopo e Buz, nas províncias de Maputo, Gaza e Sofala. As obras, avaliadas em mais de 900 milhões de meticais, consistem na reposição de diques de proteção e barragens nas 3 províncias, segundo anunciou o ministro das Obras Públicas, Habitação e Recursos Hídricos, Fernando Rafael.
6: Não podemos continuar a reconstruir todos os anos as mesmas infraestruturas nos mesmos locais para voltarem a ser destruídos pelas chuvas e inundações. Temos de reconstruir melhor e de forma resiliente. Cada metical investido nestas obras deve traduzir-se em mais segurança para as famílias, mais proteção para a produção agrícola, maior resiliência.

0: resiliência das infraestruturas e melhor capacidade do país para enfrentar os efeitos das mudanças climáticas.
1: Ministro das Obras Públicas, Habitação e Recursos Hídricos, Fernando Rafael, no lançamento esta quinta-feira, em Xai-Xai, província de Gaza, das obras de reabilitação das infraestruturas hídricas destruídas pelas cheias deste ano nas bacias de Nkomati, Limpopo e Buze. A primeira-dama reforça assistência às vítimas de xenofobia no terminal rodoviário da Junta, na cidade de Maputo, onde continuam a chegar famílias em situação de vulnerabilidade. Gueta Chapo procedeu esta quinta-feira à entrega de mantas, refeições e água a cidadãos malawianos e moçambicanos repatriados da África do Sul.
2: O balanço que faço é que o povo moçambicano continua a ser solidário e nós chamamos a todos para continuar a trabalhar e temos visto a cada dia o movimento tem vindo a crescer, muita gente tem aderido. E vamos continuar a trabalhar.
1: Gueta Chapo explicou que a distribuição da ajuda está a ser feita de forma faseada em função da chegada de novos grupos de repatriados para evitar desperdícios e garantir que todos os necessitados recebam assistência. Na atualidade internacional, a Organização Mundial da Saúde anuncia o fim do surto de antivírus ocorrido no navio do cruzeiro MV Ondius, que causou 3 mortes e gerou grande preocupação a nível internacional. O anúncio foi feito esta quinta-feira pelo diretor-geral da Organização Mundial da Saúde, Tedros Adhanom Ghebreyesus. Recorde-se que o navio Ondius, onde foi detectado o vírus, partiu no dia 1 de abril último da Argentina para atravessar o Atlântico Sul com 147 passageiros e tripulantes de diferentes nacionalidades a bordo. O tempo. A cidade de Tete poderá registrar esta sexta-feira 32 graus centígrados de temperatura máxima, seguida por Beira com 31 graus, Quelimane e Nampula 30, Inhambane e Pemba 29, Chimoio 28, Vilanculo 27, Maputo 25 e por fim Xai-Xai e Lixinga com 24 graus centígrados de temperatura máxima. Foram as notícias das 5, escuta as próximas, quando for 6 horas, no Jornal da Manhã.
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Jornal da Manhã do seu receptor. E confira já a seguir os destaques desta edição. Presidente da República, Daniel Chapo, inaugura hoje em Dar es Salaam a 50ª Feira Internacional de Comércio na Tanzânia, e como convidado de honra da sua homóloga tanzaniana Samia Suluhu Hassan. Duas pessoas contraíram ferimentos graves em consequência de ataques por hipopótamos na localidade de Ndelane, no distrito de Matutwini, a província de Maputo. O distrito de Mwanza, em Sofala, poderá registrar, a partir de outubro, fome devido à fraca produção agrícola. As autoridades locais já se mobilizam para responder a esta ameaça de falta de alimentos. E prevalece o alerta do fenómeno climático El Niño, que poderá afetar com gravidade algumas províncias do sul e centro do país na próxima época chuvosa. Em Inhambane, é cada vez mais elevado o número de alunos envolvidos no consumo de drogas. Na atualidade internacional, algumas regiões da França estão a ser assoladas por incêndios de grandes proporções. Tópicos do Jornal da Manhã, edição de sexta-feira, 3 de julho de 2026. Na sonorização, Sidónio Pires. Vítor África nas notícias, Ernesto Chauque na edição e apresentação. Obrigado pela sua companhia. Desejamos-lhe uma excelente escuta.

0: Fique com as notícias apresentadas por Vitor África. Bom dia.
1: Bom dia, Ernesto Chaouki, caro ouvinte. O presidente da República, Daniel Chapo, inaugura hoje em Dar es Salaam a 50ª Feira Internacional de Comércio da Tanzânia. O estadista moçambicano é convidado de honra da sua homóloga tanzaniana, Samia Suluhu Hassan. Segundo o secretário de Estado do Comércio, António Crispus, a abertura da Feira Internacional do Comércio da Tanzânia pelo estadista moçambicano é o colorário das boas relações políticas, económicas e sociais entre Moçambique e Tanzânia.
2: Tanzânia, como eu disse, é um parceiro com relações estreitas comerciais de Moçambique, não só diretamente ao longo da fronteira norte, mas também com algumas empresas tanzanianas que se pontificam em Moçambique nos setores vastos de logística, de petróleo. E Moçambique também tem aqui uma palavra a dizer a empresários moçambicanos que estão aqui a abrir novas frentes de negócio para diversificar o seu portfólio.
1: A 50ª edição da Feira Internacional de Comércio da Tanzânia, vulgo Saba Saba, reúne homens de negócios e investidores de pelo menos 23 países africanos, asiáticos e europeus. Ontem, o chefe de Estado, na qualidade de comandante-chefe das Forças de Defesa e Segurança, efetuou uma visita de trabalho ao Teatro Operacional Norte, nos distritos de Moeda e Mocimboa da Praia, em Cabo Delgado. O presidente da República reiterou-se da situação operacional, manteve um encontro de trabalho com o comando da Força Local de Moeda e encorajou os combatentes a prosseguir.

0: irem à sua missão com determinação.
1: Nós estivemos em novembro aqui em Palma para retomar o projeto da Total para a exploração do gás. O projeto foi retomado graças ao combate ao terrorismo. Porque em 2021, quando abandonaram, a situação estava pior. Os terroristas tinham ocupado a vila de Mocinga da Praia, Macomia, Kisanga e outras vilas. Mas graças ao trabalho das Forças de Defesa e Segurança, graças ao trabalho da Força Local e das Forças Amigas, nós conseguimos expulsar os terroristas de
0: O chefe de Estado enfatizou que o fortalecimento das forças de defesa e segurança representa um compromisso permanente do Estado moçambicano com a defesa da independência, da soberania e da integridade territorial. 130 cidadãos moçambicanos vítimas da xenofobia beneficiam de assistência das missões diplomáticas de Moçambique na África do Sul. Deste número, 67 estão na província do Limpopo e 63 em Gauteng, e aguardando a conclusão de procedimentos para o repatriamento, de acordo com um comunicado do Gabinete de Informação, Gabinfo. Nas instalações do Alto Comissariado de Moçambique em Pretória, foi registado o nascimento de um bebê da cidadã moçambicana Melia Timbi, que foi encaminhada ao local pela polícia sul-africana, tendo de seguida sido transferida para o hospital Steve Biko, onde permanece sob cuidados médicos. O governo lançou obras de emergência para a reabilitação das infraestruturas hídricas destruídas pelas cheias deste ano nas bacias do Inkomati, Limpopo e Buzi, nas províncias de Maputo, Gaza e Sofala. As obras, avaliadas em mais de 900 milhões de meticais, consistem na reposição de diques de proteção e barragens nas três províncias, segundo o ministro das Obras Públicas, Habitação e Recursos Hídricos, Fernando Rafael.
2: Não podemos continuar a reconstruir todos os anos as mesmas infraestruturas nos mesmos locais para voltarem a ser destruídos pelas chuvas e inundações. Temos de reconstruir melhor e de forma resiliente. Cada metical investido nestas obras deve traduzir-se em mais segurança para as famílias, mais proteção para a produção agrícola, maior resiliência das infraestruturas e melhor capacidade do país para enfrentar os efeitos das mudanças climáticas.
0: Ministro das Obras Públicas, Habitação e Recursos Hídricos, Fernando Rafael, no lançamento esta quinta-feira em Xai-Xai, província de Gaza, das obras de reabilitação das infraestruturas hídricas destruídas pelas cheias deste ano nas bacias do Inkomati, Limpopo e Buzi. Na Zambésia, 8 pessoas, dentre as quais 4 em estado grave, ficaram feridas em consequência do despiste e capotamento de um transporte semicoletivo de passageiros. O sinistro ocorreu esta quinta-feira na Estrada Nacional número 1, no distrito de Mucuba, província da Zambésia. O diretor do Hospital Distrital de Mucuba, Adelino Sabonetti, disse que o motorista está entre os 4 pacientes em estado grave.
3: O trânsito fez parar esse minibus. Quando parou o minibus, foram chegar a um consenso, só que não havia retorno para eles. O carro se colocou em fuga, o minibus. O trânsito seguiu atrás. O trânsito e a polícia municipal estavam juntos, seguiram atrás do carro. E quando chegaram aqui, como essa estrada aqui é muito pequena, a polícia estava a fazer o quê? A fazer uma barreira contra esse minibus. E esse minibus, como estava em barreira, e quando tentou desviar, o carro deu cambalhota.
4: O carro se tentou, devido, estava sendo perseguido com agentes.
0: Na Zambésia, 8 pessoas, entre as quais 4 em estado grave, ficaram feridas em consequência do despiste e capotamento de um transporte semicoletivo de passageiros. E no plano internacional, a região sul de França está a ser assolada por incêndios florestais. Esta é uma notícia a desenvolver no bloco das 7 horas. Para já, vamos fechar com o desporto. A seleção de futebol de Portugal vai enfrentar a congênere da Espanha nos oitavos de final do Mundial da FIFA 2026. As duas equipas já garantiram apuramento para a próxima fase do campeonato. Espanha qualificou-se após derrotar ontem a Áustria por 3-0 e Portugal carimbou passagem hoje após derrotar a Croácia por 2-1 com um dos golos a ser marcado por Cristiano Ronaldo. Neste momento está em curso o jogo Suíça-Argélia. A seleção da Suíça já está em vantagem com 1-0. Apresentamos as notícias, o próximo bloco às 7 horas.

0: Conheça a previsão do estado do tempo para hoje com o meteorologista do dia, Aristides Naves. Bom dia.
1: Bom dia, ouvintes da Rádio Moçambique. A previsão do tempo para hoje indica para as regiões norte e centro do país céu pouco nublado a limpo, vento de sueste a nordeste fraco a moderado. Para a região sul do país, espera-se céu pouco nublado, passando a muito nublado, possibilidades de ocorrência de chuva fraca. Vento do sueste, fraco a moderado, soprando por vezes com rajadas. Em relação às temperaturas máximas previstas em graus Celsius, Tete 32, Beira 31, Quilimane, Nampula 30, Inhambane, Pemba 29, Chimoio 28, Vilanculo 27, Maputo 25 e finalmente Xai-Xai e Lixinga com 24 graus. É tudo quanto ao estado do tempo para hoje. Bom dia.

0: A 6 horas e 12 minutos, Jornal da Manhã da Rádio Moçambique, no seu receptor, a Presidente da República e Comandante-Chefe das Forças de Defesa e Segurança efetuou esta quinta-feira uma visita de trabalho ao Teatro Operacional Norte, nos distritos de Moeda, Mocimbo da Praia, a pormenores por Laurinda Manica.
1: Daniel Chapo iniciou a jornada no distrito de Moeda, onde manteve um encontro de trabalho com o comando da força local. Na ocasião, o chefe de Estado inteirou-se da missão operacional, informou-se dos progressos que estão a ser registados, ouviu as principais preocupações e desafios enfrentados no terreno e encorajou os combatentes a prosseguirem a sua missão com determinação. O presidente Daniel Chapo enfatizou que o fortalecimento das forças de defesa e segurança representa um compromisso permanente do Estado moçambicano com a defesa da independência, da soberania e da integridade territorial.
2: Então, nós viemos aqui mesmo para vos saudar em nome do povo moçambicano pelo excelente trabalho que estão a fazer aqui na província de Cabo Delgado, em defesa do nosso povo, em defesa da nossa província, em defesa dos nossos distritos, para que os terroristas não possam criar desestabilização.
1: Daniel Chapo sublinhou que a retoma dos projetos de exploração do gás natural pela Total Energies é resultado da estabilização da segurança na região.
2: Nós estivemos em novembro aqui em Palma para retomar o projeto da Total para a exploração do gás. O projeto foi retomado graças ao combate ao terrorismo. Porque em 2021, quando abandonaram, a situação estava pior. Os terroristas tinham ocupado a vila de Mocimbo da Praia, Macomia, Kisanga e outras vilas. Mas graças ao trabalho das forças de defesa e segurança, graças ao trabalho da força local e das forças amigas, nós conseguimos expulsar os terroristas de todas as vilas.
1: Presidente da República e comandante-chefe das forças de defesa e segurança, Daniel Chapo, falava esta quinta-feira na visita efetuada ao Teatro Operacional Norte nos distritos de Moeda e Mocimboa da Praia, na província de Cabo Delgado.
0: Presidente da República e comandante-chefe das Forças de Defesa e Segurança efetuou esta quinta-feira uma visita de trabalho ao Teatro Operacional Norte nos distritos de Moeda e Mocimbo da Praia. E o Presidente da República, Daniel Chapo, inaugura hoje a 50ª Feira Internacional de Comércio da Tanzânia em Dar es Salaam, como convidado de honra da sua homóloga tanzaniana Samia Suluhu Hassan Monteiro Bonifácio.
3: A 50ª edição da Feira Internacional de Comércio da Tanzânia, vulgo Saba Saba, reúne no mesmo local homens de negócios e investidores de pelo menos 23 países, entre africanos, asiáticos e europeus. O secretário de Estado do Comércio, António Crespos, diz que a abertura da Feira Internacional do Comércio da Tanzânia pelo estadista moçambicano é o colorário de boas relações políticas, econômicas e sociais entre Moçambique e a Tanzânia.
4: A Tanzânia, como eu disse, é um parceiro com relações estreitas comerciais de Moçambique, não só diretamente ao longo da fronteira norte, mas também com algumas empresas tanzanianas que se pontificam em Moçambique nos setores vastos de logística, de petróleos. E Moçambique também tem aqui uma palavra a dizer a empresários moçambicanos que estão aqui a abrir novas frentes de negócio para diversificar o seu portfólio. E nós estamos cá para dizer sim. Vamos então emprestar o nosso saber e abrir as portas para uma nova frente de fortalecimento das nossas relações, como vocês sabem, nessa frente diplomática que nós temos para vencer a independência económica. Aqui estamos nós para dar a cara com uma delegação de peso e cimentada até por esta participação que o Presidente da República tem como convidado de honra.
3: António Crespos, Secretário de Estado de Comércio. E a inauguração esta sexta-feira pelo Presidente da República, Daniel Chapo, da 50ª Feira Internacional de Comércio da Tanzânia. À margem desta visita do Presidente da República, os moçambicanos residentes na Tanzânia dizem ser testemunhas das boas relações tanto entre os governos quanto entre os povos moçambicano e tanzaniano.
5: É, Costa Mãe com Cabandame. É uma coisa muito grande, porque segundo a amizade que nós temos entre Tanzânia e Moçambique,
6: Paulo Matete Licanona, que nós vivemos bem aqui em Tanzânia, unidade junto com o Moçambique e Tanzânia. Relações econômicas são iguais. Moçambique e Tanzânia, como é um único país, porque negócio que se faz em Tanzânia é a mesma que faz em Moçambique.
3: Moçambicanos residentes na Tanzânia e as relações entre Moçambique e a Tanzânia. De Dar es Salaam para a Rádio Moçambique, Monteiro Bonifácio.
0: Ministro dos Transportes e Logística vai inteirar-se hoje do estágio das obras de reabilitação da estrada Lioma Mutual, financiadas pela União Europeia, no âmbito do projeto Promove Transporte. Sérgio Mamudo desenvolve a informação.
7: O ministro de Transporte e Logística trabalha desde esta quarta-feira na província da Zambézia. João Machumba anunciou esta quinta-feira que as obras de colocação de asfalto no âmbito da iniciativa Mais Estradas iniciam no próximo ano na província da Zambézia. As candidaturas submetidas ao concurso são abertas este mês para a seleção das empresas que serão adjudicadas às obras. Na Zambézia, o asfalto vai ser colocado nas estradas Malei Pebani, Zero Murumbala, Zero Luabo e Namakura Makuzi.
8: E pelo conceito que nós definimos, em princípio, como sabem, nós lançamos o concurso público no início, em princípio, de abril, maio, e ainda tivemos um seminário com os empreiteiros, com os consultores, diferentes parceiros, para dar mais detalhes, explicar sobre o conceito do programa em si, que leva quase 5 anos. E voltamos a ter mais o último seminário na segunda-feira, esta semana, que era para dar detalhes adicionais em relação às tecnologias que estamos a tentar introduzir em algumas províncias sobre soluções de construção mais resilientes, mais acessíveis. Portanto, a nossa expectativa é que até o final do mês de julho tenhamos a abertura das propostas. Daí para frente, obviamente, a nossa expectativa é que durante os 3 meses façamos a avaliação e tenhamos os processos normais em relação ao tribunal administrativo concluídos. Uma vez concluído, antes do final do ano esperamos ter os empreiteiros quase contratados, que será a gerir a época chuvosa, basicamente, e assim que as condições estiverem criadas, início do próximo ano, algumas obras já devem começar.
7: João Machão, ministro dos Transportes e Comunicações na Zambézia. Canal Amada na Sabau e ouvi Barele Cólera. Do Gurue, Sérgio Mamudo.
0: Duas pessoas contraíram ferimentos graves em consequência de ataques por hipopótamos na localidade de Ndelane, no distrito de Matutine, província de Maputo. Em que circunstâncias isto aconteceu, Roberto Chissan?
9: As vítimas foram atacadas em momentos diferentes nas margens de uma lagoa onde uma delas habitualmente pratica atividade agrícola. O chefe da localidade de Ndelane, Armando Munguenha, disse que a localidade é rodeada por 6 lagoas onde boa parte dos habitantes aproveita as baixas para o exercício da atividade agrícola. Munguenha notou que, em face destas situações, equipas da localidade e de nível distrital têm estado a trabalhar na sensibilização da população por forma a evitar a frequência às zonas baixas caracterizadas pela circulação de hipopótamos e de crocodilos.
10: Um dos nossos cidadãos estava a afugentar os animais na Machamba. Então, pela noite apareceu o hipopótamo. Ele, na tentativa de afugentar, o hipopótamo atacou-lhe e acabou-lhe mesmo partindo o braço. Mas também um nosso cidadão também, numa noite, a sair para casa, cruza-se com o hipopótamo. Novamente, na tentativa dele defender-se, o hipopótamo atacou-lhe. Por sorte, ela subiu mesmo por cima de uma árvore pedindo socorro aos vizinhos. Apareceram e daí acabou se salvando. Então, para dizer que é uma realidade mesmo que vivemos, mas está-se a cautelar todos os esforços para que haja mesmo proteção dos homens e os seus bens, de modo que todos circulam da melhor forma possível. Sim, saem das lagoas, porque a localidade está mesmo cercada pelas lagoas.
9: A localidade de Ndelane está localizada na zona tampão do Parque Nacional de Maputo, no distrito de Matutuini, onde o conflito homem-fauna bravia é frequente. Vacaína. Aitivunenda Kamavadja, Kwamba na Ambana. Rigoberto Chissano, da Autarquia da Matola, bom dia.
0: O distrito de Mwanza, em Sofala, poderá registrar a partir de outubro a fome devido à fraca produção agrícola. As autoridades locais já se mobilizam para responder à ameaça de falta de alimentos, Leiton Sifa.
11: O insucesso da safra em curso resulta da escassez da chuva e da devastação de perto de 10 mil hectares de áreas agrícolas por animais bravios. A administradora distrital de Mwanza, Maria Almija Pulseira, disse haver muitas famílias na iminência de mergulhar numa crise alimentar. Segundo a dirigente, a ameaça da fome é maior nas localidades de Nyansato, Urikinzi e Nyamasinzira, onde muitos residentes têm as reservas alimentares já quase esgotadas. Maria Almija admite que será necessário apoio alimentar a curto prazo.
12: As sementeiras todas secaram, Tentamos colocar a segunda vez e não foi possível. Entretanto, estamos numa situação de que o excedente que nós temos, podemos nos alimentar até o mês de outubro. De outubro para lá, estaremos numa situação não muito boa. Junto dos camponeses, estamos a sensibilizar a nossa comunidade para aproveitar as zonas úmidas para continuar a semear. Recebemos há pouco tempo 4 toneladas de milho, já distribuímos quase todo. Recebemos adubos da Direção Provincial de Agricultura, fizemos a distribuição. Recebemos 2 toneladas de feijão manteiga e também já fizemos a distribuição, recebemos de pulverizadores. Estamos a continuar ainda a desafiar a terra, a desafiar o fenômeno El Niño, para que efetivamente a gente possa ter alimentos.
11: A administradora distrital de Mansa, Maria Almeixa Pulseira, e a iminente crise alimentar devido à fraca produção agrícola. 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Laiton Sifa, na Beira Monte
0: Bom Dia. Bom dia, bom trabalho. Vamos à Lixinga, de onde chegam informações dando que na província de Niassa, 287 famílias camponesas de 3 distritos beneficiam de apoio a insumos agrícolas e assistência técnica em matéria de agricultura sustentável, tal como nos conta Margarida Anchoembo.
13: Estas famílias pertencem a 16 associações de camponeses que realizam hortas caseiras e nas zonas baixas. São camponeses dos distritos de Lixinga, Ximbunila e Ingaúma, que desde o ano passado estão integrados no projeto Sábio, Sistemas Alimentares Sustentáveis e Proteção da Biodiversidade. Nestas hortas são produzidas as culturas de tomate, cebola, couve, alface e repolho, produtos que contribuem na melhoria da dieta alimentar e na situação financeira das famílias. O coordenador deste projeto no Niassa, Aires Bans, disse que o uso do adubo orgânico melhorou a produtividade, chegando a obter 8 toneladas por hectare. A nossa fonte afirma que o objetivo é de aumentar para mais de 100 associações e atingir mais de 2 mil famílias até o próximo ano, olhando pelas vantagens que trazem as hortas caseiras e das zonas baixas, cuja prática recebe o incentivo do Presidente da República, Daniel Chapo.
14: Uma das coisas que acontece nas comunidades é que, quando chega aquele período de seca, não tem horticulturas, ou acabam só comendo feijão, peixe, enquanto no seu quintal podem fazer hortas caseiras. E não só com as hortas caseiras, principalmente no meio urbano, como o presidente também sugeriu, vai ajudar muito a reduzir os choques alimentares nas cidades, no meio urbano.
13: Coordenador do projeto denominado Sistemas Alimentares Sustentáveis e Proteção da Biodiversidade, Sábio Nuniação. O projeto foi lançado no ano passado e tem a duração de 3 anos. Estão a ser investidos 33 milhões de meticais e está a ser implementado em parceria com a União das Associações Agrícolas de Lixinga. 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Margarida Anchoembo, em Lixinga.
0: A primeira-dama, Agueta Chapo, reforça assistência às vítimas de xenofobia no Tribunal Rodoviário da Junta de Ertamagaia.
15: A primeira-dama da República, Agueta Chapo, procedeu esta quinta-feira em entrega de mantas, refeições e água aos cidadãos malawianos e moçambicanos repatriados da África do Sul na sequência dos recentes episódios de xenofobia. A ação decorreu no Terminal Rodoviário da Junta, na cidade de Maputo, onde continuam a chegar famílias em situação de vulnerabilidade.
16: O balanço que faço é que o povo moçambicano continua a ser solidário e nós chamamos a todos para continuar a trabalhar e temos visto a cada dia o movimento tem vindo a crescer, muita gente tem aderido e vamos continuar a trabalhar, não é? Trouxemos a refeição para o jantar, também temos manta e vamos continuar, temos água, temos sumo. Estamos a dar os nossos irmãos malawianos e também os moçambicanos.
15: Gata Chapo explicou que a distribuição da ajuda está a ser feita de forma faseada, em função da chegada de novos grupos repatriados para evitar desperdícios e garantir que todos os necessitados recebam assistência. A iniciativa mobiliza o governo, organizações não governamentais e parceiros de cooperação que também asseguram o transporte das vítimas para os seus locais de destino.
16: Mãe não tem fronteira. Mãe é única, mulher é única. Não é verdade? estão aqui no nosso país e como mãe da nação, temos também que acolher o nosso povo moçambicano como se fossem nossos filhos. E ser mãe não é só mãe do filho que você dá à luz, não. Filho do vizinho também sou filho.
15: Entretanto, os beneficiários manifestaram gratidão pelo apoio recebido numa altura em que continuam a chegar ao país cidadãos que abandonaram a África do Sul devido aos ataques xenófobos. As autoridades apelam à continuidade de solidariedade para responder às necessidades humanitárias dos repatriados.
17: God bless you, Mama First Lady. We are so happy we get the food.
18: Obrigado, governo de Moçambique. Obrigado, primeira dama de Moçambique, por nos ajudar. Nós vamos para casa. Deus te abençoe, mãe.
17: Thank you so much.
15: O apelo à solidariedade mantém-se para garantir assistência a todos os repatriados.

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Estamos na metade da hora 6. Fique com um resumo dos assuntos de destaque no Jornal da Manhã. Presidente da República, Daniel Chapo, inaugura hoje em Dar es Salaam a 50ª Feira Internacional de Comércio da Tanzânia, como convidado de honra da sua homóloga tanzaniana, Samia Suluhu Hassan. Duas pessoas contraíram ferimentos graves em consequência de ataques por hipopótamos na localidade de Ndelane, distrito de Matutwini, província de Maputo. Prevalece o alerta do fenómeno climático El Niño, que poderá afetar com gravidade algumas províncias do sul e centro do país na próxima época chuvosa.

0: Meteorologistas de Desnaves e a previsão do estado de tempo.
1: Bom dia, ouvintes da Rádio Moçambique. A previsão do tempo para hoje indica para as regiões norte e centro do país céu pouco nublado a limpo, vento de sueste a nordeste fraco a moderado. Para a região sul do país, espera-se céu pouco nublado, passando a muito nublado, possibilidades de ocorrência de chuva fraca. Vento do sueste, fraco a moderado, soprando por vezes com rajadas. Em relação às temperaturas máximas previstas em graus Celsius, Tete 32, Beira 31, Quilimane, Nampula 30, Inhambane, Pemba 29, Chimoio 28, Vilanculo 27, Maputo 25 e finalmente Xai-Xai e Lixinga com 24 graus.

0: No café de manhã hoje queremos conhecer quais são as estratégias que estão a ser implementadas de luta contra as estupefacientes no quadro do Dia Mundial de Luta contra a Droga. É que hoje assinala nosso convidado e o porta-voz do Gabinete Central de Prevenção e Combate à Droga, José Bambo. E o café será servido a partir dos estúdios da Rádio Moçambique, a Inhambane, com a moderação do jornalista Horácio Romão. Amigo ouvinte, participe também pelos números 21 31 77 77, 82 34 77, e pela página do Facebook Jornal da Manhã RGM. Às 6 horas e 34 minutos, viagem matinal continua e é para Cabo Delgado onde vamos, de onde chegam informações, segundo as quais autoridades de saúde reforçam ações de combate à desnutrição, numa altura em que a província continua a apresentar níveis preocupantes deste problema. Florinda Fernando.
1: Com efeito, decorrem programas de educação nutricional e outras intervenções destinadas a prevenir e reduzir casos da desnutrição, sobretudo nos distritos que acolhem crianças deslocadas, onde muitas famílias enfrentam dificuldades de acesso a uma alimentação adequada. A responsável do programa de nutrição na Direção Provincial de Saúde, em Cabo Delgado, Mônica João Batista, disse que as ações visam melhorar o estado nutricional das famílias, reduzindo a incidência da desnutrição nas comunidades mais vulneráveis.
2: Temos alguns distritos que podemos ter percentagens elevadas de desnutrição, e são aqueles distritos que acolhem mais as crianças deslocadas, então acaba incrementando o aumento de crianças, e com a situação que vivem de insegurança alimentar, então acaba causando esta desnutrição. Temos programas específicos para reverter este cenário. A gente faz demonstrações culinárias ao nível da comunidade, intensifica as palestras, a gente faz grupos teatrais, que é para transmitir esta informação. Tudo isso em prol de mostrar como é que nós temos que fazer a prevenção para não ter a desnutrição, e em caso de ter a desnutrição, que caminhos tomar para ser feita uma reabilitação.
1: Atualmente, Cabo Delgado registra taxas da desnutrição crónica e aguda situadas em 45% e 3,3%, respectivamente, situação que continua a preocupar o setor, apesar das intervenções.
2: Continua sendo preocupante a percentagem da desnutrição. Nós ainda precisamos trabalhar mais para reduzir este 45,3%, porque só assim nós estaremos satisfeitos e ter a certeza que realmente estamos a combater a desnutrição.
1: Mônica João Batista, responsável do Programa da Nutrição na Direção Provincial de Saúde, em Cabo Delgado. Na Vangamé de Macono, Utumila Sabuni, Aurio, Pakulota Tolipoche, Xiluele, Xaxi Pindupindo. Florinda Fernando Mpemba, bom dia.
0: Bom dia, bom trabalho. Prevalece o alerta do fenómeno climático El Niño, que poderá afetar com gravidade algumas províncias do sul e centro do país na próxima época chuvosa. Alfredo Muyanga tem mais pormenores.
3: Segundo o diretor-geral adjunto do Instituto Nacional de Meteorologia, até setembro próximo serão conhecidas com alguma precisão as previsões sazonais sobre o nível do El Niño, que poderá se fazer sentir no país. Moussa Mustafa explica que o fenómeno El Niño caracteriza-se por calor intenso e escassez de chuva, o que poderá impactar negativamente na vida das comunidades. Mustafa aponta as zonas semiáridas de algumas províncias das regiões sul e centro do país como sendo as que estão na rota deste fenómeno climático.
4: Já há indicações de surgimento de um El Niño muito forte. Os indicadores, quando se estabilizam, lá para setembro é que temos já o nível de El Niño. Porque El Niño tem categorias, tem El Niño fraco, tem El Niño moderado, tem El Niño forte. Então, neste momento, as projeções indicam isto, mas em setembro nós já temos esta base que nos permite já elaborar as previsões climáticas sazonais. Agora, o passado, o que é que nos mostrou? É que Moçambique já tem algumas zonas crónicas que são semiáridas. Tanto a província de Gaza tem algumas zonas semiáridas, em alguns pontos de Tete temos essas zonas. Então, essas, por serem zonas crónicas, o que pode-se antever é de que essa situação vai prevalecer. Mas há indicações de termos o El Niño na próxima época chuvosa. De uma forma geral, o El Niño, em termos de impactos de redução do nível de chuva, tem afetado mais as zonas sul e uma parte da zona centro, comparativamente à zona norte do país.
3: Diretor-Geral Adjunto do Instituto Nacional de Meteorologia, Moussa Mustafa, e a possibilidade da ocorrência do fenômeno climático El Niño, que poderá afetar as regiões sul e centro do país na próxima época chuvosa. Mwingset, a Itirelene, Atikula, Moçambique, a Covarta, Chuvuk. Chauque, o 20, ficou o essencial de informação desta semana aqui no Jornal da Manhã, a partir da cidade de Xai. Muito bom dia e bom fim de semana.
0: Bom trabalho, Alfredo Mianga. Mais de 22 milhões de meticais disponibilizados pelo Fundo Climático Verde serão investidos este ano na província de Tete para o reforço das ações de mitigação dos efeitos das mudanças climáticas, tal como nos conta Manuel Cardoso.
5: Bom dia, Ernesto. O financiamento será aplicado na reabilitação de sistemas de abastecimento de água degradados, beneficiando comunidades severamente afetadas pelo fenómeno El Niño. De montante global, uma parcela será destinada à reabilitação de 24 sistemas de abastecimento de água atualmente obsoletos nos distritos de Mutarara, Tua e Moatize. A intervenção pretende melhorar o acesso à água potável para milhares de famílias, reduzir a vulnerabilidade das comunidades e reforçar a resiliência dos sistemas de abastecimento de água face aos eventos climáticos extremos. Segundo David Muaga, coordenador do projeto Link na Selvi Children, o investimento visa fortalecer a segurança hídrica e promover melhores condições de vida para as populações afetadas.
6: Este momento é o culminar de um grande esforço que a Selvi Children tem empreendido ao nível nacional em assegurar que os distritos mais assolados por eventos extremos, com particular enfoque pela seca, são cobertos por uma ferramenta que são os planos distritais de ações antecipadas à seca. Começamos esse grande esforço na província de Gaza, estamos neste momento no processo de expansão para as províncias de Manica e Tete. Ao nível de Mutarara, estamos agora a começar este processo de aprovação do plano que elaboramos no ano passado conjuntamente com o governo do distrito, com o INGD e com a visão mundial, e esperamos nos próximos meses assegurar a expansão dessa iniciativa para os demais distritos.
5: David Magua, coordenador do projeto Link na Selvi Children e as ações com vista a minimizar os efeitos de mudanças climáticas nos distritos de Mutarara, Tua e Moatize. Antes do fecho, fica este apelo de Manuel Cardoso. Legando que eu vou continuar a se cozinhar para caralho de gera. Depois, quatro meses a mais, o ano, quando eu estava na escola, vinha tanto isso que tinha que matenda, e acho que não é de fua. Ernesto, por hoje é tudo, e eu espero que, mais logo, tenhas um bom fim de semana, que bem mereces. Bom dia.
0: Bom dia, bom trabalho. Manuel Cardoso, Serviço Provincial de Justiça e Trabalho, está a mapear nos distritos jovens com potencial à inovação para participarem da 12ª edição de concursos Prémio Jovem Criativo. Olívio Mateus.
7: Neste momento está aberto o concurso nas categorias de empreendedorismo, criação artística e inovação tecnológica. Espera-se que mais de 800 jovens possam submeter suas candidaturas. O chefe do Departamento da Juventude e Emprego no Serviço Provincial da Justiça e Trabalho em Nampula, Hortêncio Zeca, acredita no potencial dos jovens desta região do país. Por isso mesmo convida-os para adesão ao concurso, destacando a necessidade dos jovens com inovações tecnológicas referentes às mudanças climáticas a concorrerem por se tratar de uma área transversal e uma das atenções do atual ciclo de governação. Ao Hortêncio Zeca, quisemos saber do impacto desta e outros programas virados para a juventude, ao que respondeu.
8: Primeiro é que estes jovens saem do anonimato. Em algum momento eles fazem as coisas na sua, assim, no seu quintal, no seu ateliê, por aí, mas com o Prêmio Jovem Criativo, eles saem do anonimato, são conhecidos, que o fulano, mais fulano, são inovadores, são criadores, são artistas, são pequenos empreendedores. Este é o primeiro aspecto, saem do anonimato. O segundo aspecto, networking. Eles conseguem, entre si e com os outros jovens, troca de experiência em algum momento. Para além de troca de experiência, troca-se também prestação de serviços. Há um jovem que faz pintura, faz quadros, mas ele pode, através da sua obra, vender para um empreendedor, né, que tem um estabelecimento, uma estância, coloca ali um quadro para questão de adorno, embelezar a sua sala.
7: Para o sucesso deste programa, o Serviço Provincial da Justiça e Trabalho de Nampula trabalha em coordenação com o setor da educação ao nível dos distritos, onde neste momento já foram constituídos júris para avaliação preliminar dos projetos. A 12ª edição do Prémio Jovem Criativo foi lançada oficialmente desde junho passado e a submissão de projetos decorre nos próximos dias, 14 de julho a 17 de outubro. Recorde-se que a cidade de Nampula acolheu no ano passado a Gala Nacional da Premiação da 11ª edição do Prémio Jovem Criativo. Olívio Mateus, Nampula, bom dia.
0: Recurso à inteligência artificial para enriquecer os módulos de ensino à distância no país é um dos temas em debate na 4ª Conferência Regional Centro deste Subsistema de Ensino que decorre na cidade de Chimoio. Jornalista Daniel Oliveira.
9: O diretor-geral do Instituto Nacional de Educação à Distância, Sérgio Coça, explicou que há necessidade de uma atualização regular dos recursos para este modelo de ensino em função do rápido crescimento das tecnologias de informação e comunicação. Sérgio Coça, que falava após a abertura da Conferência Regional Centro do Ensino à Distância, disse que atualmente vários fatores concorrem para a necessidade de se potenciar este modelo de ensino, com vista a solucionar problemas relacionados à abrangência e qualidade.
10: A questão da inovação pedagógica, está a questão da regulação, está a questão das políticas, entre outros. Portanto, é em volta disto que temos estado a discutir. Portanto, aspectos relacionados com os desafios atuais da educação à distância. O ensino à distância é o ensino da atualidade. Portanto, é o desafio que se coloca para a resolução e solução de vários problemas que nós temos na educação. Através de uma educação de qualidade, estamos a falar da própria educação à distância.
9: A 4ª Conferência Regional Centro do Ensino à Distância é realizada em preparação da Conferência Nacional a ter lugar na cidade de Xai-Xai em setembro próximo. Sérgio Coça apela à participação de docentes, investigadores, entre outros intervenientes do setor da educação na Conferência Nacional.
10: Diferentes pessoas, investigadores, docentes da área de educação, tanto na modalidade presencial ou à distância, podem juntar-se a nós para este grande debate nacional sobre a qualidade e resiliência da educação à distância. Então,
9: Sérgio Coça, diretor-geral do Instituto Nacional de Educação à Distância, falando esta quinta-feira em Chimoio, no decurso da Conferência Regional Centro sobre o Ensino à Distância. Mudiwa, gezamo okonguadzose nesipo kanadota, kutitzirire chirguere chakolera. A partir de Chimoio, Daniel Oliveira.
0: Agradecemos nos destaques que em Iambana é cada vez mais elevado o número de alunos envolvidos no consumo de drogas, o fato que já preocupa as autoridades da província, Armindo Massing.
11: De facto, são alunos que depois de consumirem estupefacientes envolvem-se em pancadarias com os colegas, professores e vezes sem contas, praticam crimes de furto para alimentar o vício. O diretor do Gabinete Provincial de Prevenção e Combate à Droga em Iambana, Ventura Samuel, disse que tem vindo a subir igualmente o número de vítimas de perturbações mentais causadas pelo consumo de estupefacientes.
12: Tivemos no ano passado pacientes atendidos por perturbações mentais até o trimestre, tivemos 30, mas aqui já neste ano subimos, tivemos 43. Estou a falar de pessoas usuárias de drogas ou consumidoras de drogas que foram atendidas nas diversas unidades sanitárias espalhadas ao nível da nossa província, que houve uma subida no ano passado 30 e este ano 43.
11: E para travar a contínua propagação deste mal pelas escolas da província, e não só, há que haver conjugação de esforços entre as autoridades e a sociedade.
12: Se nós deixamos o aluno sem verdar pelo consumo ou tráfico de estupefacientes ou entorpecentes, o nosso futuro, o futuro do país estará comprometido. Quem vai nos assegurar? E não pode ser só o gabinete sozinho a trabalhar de forma isolada que vai combater este mal. É preciso que a sociedade, no geral, faça parte neste combate. O nosso cidadão, aliás, o nosso consumidor ou traficante de droga, sai de onde? Sai do nosso bairro, é o nosso filho, é o nosso irmão, é o nosso cunhado, é o nosso primo. Então, é preciso que toda a sociedade lute contra este mal, para ver se o nosso futuro não fique comprometido.
11: Diretora do Gabinete de Prevenção e Combate à Droga em Iambana, Ventura Samuel, e a necessidade do envolvimento de todos na prevenção e combate à droga que está a ficar enraizada nas escolas. De referir que esta manhã a cidade de Iambana acolhe as cerimônias centrais das comemorações do 26 de junho, Dia Internacional de Prevenção e Combate à Droga. É uma cerimônia que será antecedida por uma marcha e orientada pela Secretária de Estado em Iambane, Arsénia Massingue, como mandatária da primeira-ministra. 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Sou Armindo Massingue, a partir de Iambane, bom dia.
0: No café da manhã, hoje, iremos conhecer as estratégias de luta contra estupefacientes no quadro do Dia Mundial de Luta contra a Droga. Nosso convidado é o porta-voz do Gabinete Central de Prevenção e Combate à Droga, José Bambo. O café será servido a partir de Iambane, com a moderação do jornalista Horácio Romão. Participe, amigo 20, pelos números 21-31-77-77-82-34-77 e pela página do Facebook Jornal da Manhã, RGM.

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0: Desportivo no Jornal da Manhã e agora destaque: Ferroviário de Nampula sai da Beira com 4 pontos depois de vencer a Liga Desportiva de Sofala por 3-0 e sobe para a 5ª posição do Moçambola 2026. Albino Munhamba, bom dia.
1: Bom dia, Ernesto Chauque. Bom dia, caro ouvinte. Começamos com a Copa do Mundo de Futebol, que decorre de forma tripartida nos Estados Unidos da América, Canadá e México. Vão se compondo os jogos dos oitavos de final. Vamos ter um duelo ibérico, Portugal-Espanha. A equipa espanhola bateu a turma da Austrália, da Áustria, assim que é, por 3-0, enquanto que Portugal venceu a turma croata de Modric por 2-1, com o golo de Cristiano Ronaldo de penalti. Depois Gonçalo Ramos selou a vitória portuguesa. Vamos ter também Estados Unidos-Bélgica e Canadá-Marrocos. Nesta altura decorre no tempo de desconto, Suíça 2, Argélia 0. Tudo está encaminhado para a eliminação da equipa argelina. Nesta altura estamos nos descontos. Suíça 2, Argélia 0. Mas logo vamos ter, quando forem 20 horas de Moçambique, Austrália, Egito, e quando forem 3 horas e 30 minutos da madrugada de sábado, portanto amanhã, Colômbia joga com Gana, e às 0 horas, o duelo mais aguardado, Argentina, Cabo Verde. Portanto, na madrugada de amanhã, Argentina, Cabo Verde, 0 horas de Moçambique, às 3 horas e 30 minutos do nosso país, Colômbia, Gana, e hoje, quando forem 20 horas de Moçambique, o Egito de Mo Salah vai jogar com a Austrália. Recordamos o resultado nesta altura, já no término: Suíça 2, Argélia 0, e alguns jogos já efetivados para os oitavos de final: Portugal, Espanha, Estados Unidos da América, Bélgica e Canadá, Marrocos. Repito, daqui a pouco vai terminar o desafio: Suíça 2, Argélia 0. No Moçambola, Xelito com um bis e Rafik foram os marcadores da vitória de Ferroviário de Nampula ontem no Caldeirão, casa emprestada à Liga Desportiva de Sofala, em partida válida para a ronda 9 do Moçambola. Moyane marcou o golo solitário da Liga. Com este triunfo, o conjunto locomotiva da chamada Capital do Norte salta da 7ª posição para a 5ª, à condição, com 13 pontos, mais um do que o homônimo Dinakala. As reações dos técnicos da Liga Desportiva de Sofala e dos Yaxinenes, com o repórter Belisário Macamo.
2: Ferroviário de Nampula sai da Beira com 4 dos 6 pontos possíveis, o que alegra a equipa técnica, como refere o treinador adjunto Moussagi Ramdala.
3: O primeiro objetivo era os 6 pontos, mas o segundo era esse 4. E estamos felizes, vamos daqui para frente trabalhar para que as próximas jornadas possamos ainda continuar a pontuar e rapidamente conseguirmos posicionar aqueles que são os nossos objetivos.
4: Mister, nesse jogo, os jogos estão na segunda parte, os golos?
3: Ah, obviamente, porque realmente, como viste, a primeira parte foi toda ela péssima, nós tivemos, precisamos de um intervalo. Então o intervalo foi lá, puxamos a orelha aos rapazes, que olha, algo podia mudar e mudaram, apesar do sacrifício que a gente viu aqui. Também parabenizar a Liga, esteve bem, teve alguma infelicidade no capítulo da finalização, nós saímos melhor e quando é assim, ganha quem marca, e foi isso que aconteceu.
2: A análise do técnico adjunto do Ferroviário de Nampula, Moussagi Ramdala, a vitória hoje por 3-1 sobre a Liga Desportiva de Sofala, cujo treinador Ivo Gonçalves entende que o fator experiência fez a diferença na partida.
5: Eles tiveram muitos erros e não conseguimos aproveitar. O futebol é isso, valeu o fator experiência do adversário. Fizemos de tudo, dominamos o jogo, mas pronto, o dominar o jogo não é o resultado. Perdemos 3-1, um resultado pesado. Epa, agora vamos pensar no futuro, não é? Vamos pensar no futuro, o futuro é o que é contentar.
4: O que terá falhado hoje?
5: Opa, aquilo que eu disse, é o fator experiência, contou muito mesmo. Se for a ver, tinha que levar alguns jogadores. É um plantel que está limitado neste momento, com os jogadores que nós perdemos. Ainda tem alguns que nós fomos buscar, que ainda não estão inscritos, mas nós vamos continuar a trabalhar. Vamos continuar a trabalhar até onde a gente puder. Nós vamos continuar a trabalhar, vamos dar tudo o que a gente tem para dar.
2: Treinador da Liga Desportiva de Sofala, Ivo Gonçalves, na regação à derrota diante do Ferroviário de Nampula para a jornada 9 do Moçambola. 3-1 foi o resultado final.
1: Hoje temos o desafio Ferroviário da Beira, Ferroviário de Nacala, para o encerramento da jornada 9 no Caldeirão, jogo com início marcado para as 15h15. Recapitulamos todos os resultados desta nona jornada: Xingal 0, Baía de Pemba também 0, União Desportiva de Sofala 3, União Desportiva de Songo 3, Associação Desportiva de Pemba 0, Ferroviário de Lixinga 2, Machaquene 1 e Associação Desportiva de Vilanculo 1, Associação Black Bulls também 1. Falta nota artística, muitos golos e qualidade de jogo nas partidas do Moçambola 2026. O técnico de futebol Artur Semedo, ao serviço do Bahia de Pemba, diz que entende a preocupação dos treinadores que lutam pela conquista de 3 pontos devido ao modelo do Moçambola. Artur Semedo foi entrevistado pelo jornalista Manuel Cardoso.
6: Com estas jornadas duplas também é muito difícil que os jogadores se apresentem em condições para apresentar um bom espetáculo. É difícil, extremamente difícil. Portanto, todas essas circunstâncias fazem com que os jogos acabemos por jogar para os pontos e negligenciar aquilo que é a qualidade de jogo, muitas vezes. E quem perde é o público, que paga o bilhete, é a promoção do Moçambola, que fica aquém do que é esperado. Muito embora as pessoas só queiram cumprir o Moçambola, só querem fazer cumprir.
7: E quando é assim, e no entender do Artur Semedo, a verdade desportiva também fica beliscada. E sublinha.
6: Só jogamos 2 vezes em Pemba, 6 jogos fora. Como deve convir, não há possibilidade aqui de haver verdade esportiva. E eu percebo que as circunstâncias, o contexto é um contexto difícil.
7: Artur Semedo, técnico da equipa de Bahia de Pemba, a não concordar com a disputa de duplas jornadas no Moçambola 2026, Semedo fazia-se pronunciamentos depois do jogo com o Xingal Fetet, que acabou empatando 5 golos. Na jornada 9 de Moçambola 2026, era o segundo, depois do primeiro, com a UDS para a jornada 8 da prova, realizado no relevado da HCB, na Vila do Planalto de Sungo. RM Desporto, Cidade Vitet, Manuel Cardoso.
1: Voltamos para a Copa do Mundo, que decorre nos Estados Unidos da América, México e Canadá. Suíça 2, Argélia 0, resultado final. Hoje jogam Austrália e Egipto. O adversário da Suíça sairá deste jogo. A partida principia quando forem 20 horas de Moçambique. Às 3 horas e 30 minutos de amanhã, Colômbia-Gana. E às 0 horas de Moçambique, de amanhã, vamos ter Argentina-Cabo Verde. Já temos alguns jogos das meias dos oitavos de final. Portugal-Espanha, Estados Unidos da América, Bélgica e Canadá-Marrocos. Saudações.
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0: homens de negócios e investidores de pelo menos 23 países, entre africanos, asiáticos e europeus. À margem desta visita do Presidente da República, os moçambicanos residentes na Tanzânia dizem ser testemunhas das boas relações tanto entre os governos quanto entre os povos moçambicano e tanzaniano.
1: É Costa Mãe com Cabandame. É uma coisa muito grande, porque segundo a amizade que nós temos entre Tanzânia e Moçambique.
2: Paulo Matete Licanona, que nós vivemos bem aqui em Tanzânia, unidade junto com o Moçambique e Tanzânia.
0: De Dar es Salaam para a Rádio Moçambique, Monteiro Bonifácio.
3: Ontem, o chefe de Estado, na qualidade de comandante-chefe das Forças de Defesa e Segurança, efetuou uma visita de trabalho ao Teatro Operacional Norte, nos distritos de Moeda e Mocimboa da Praia, em Cabo Delgado. O presidente da República inteirou-se da situação operacional, manteve um encontro de trabalho com o comando da Força Local de Moeda e encorajou os combatentes a prosseguirem a sua missão com determinação.
4: Nós estivemos em novembro aqui em Palma para retomar o projeto da Total para a exploração do gás. O projeto foi retomado graças ao combate ao terrorismo. Porque em 2021, quando abandonaram, a situação estava pior. Os terroristas tinham ocupado a vila de Mocimboa da Praia, Macomia, Kisanga e outras vilas. Mas graças ao trabalho das Forças de Defesa e Segurança, graças ao trabalho da Força Local e das Forças Amigas, nós conseguimos expulsar os terroristas de todas as vilas.
3: O chefe de Estado enfatizou que o fortalecimento das Forças de Defesa e Segurança representa um compromisso permanente do Estado moçambicano com a defesa da independência, da soberania e da integridade territorial. 130 cidadãos moçambicanos vítimas da xenofobia beneficiam de assistência das missões diplomáticas de Moçambique na África do Sul. Deste número, 67 estão na província do Limpopo e 63 em Gauteng, aguardando a conclusão de procedimentos para o repatriamento, de acordo com um comunicado do Gabinete de Informação. Nas instalações do Alto Comissariado de Moçambique em Pretória, foi registado o nascimento de um bebê da cidadã moçambicana Amélia Timbi, que foi encaminhada ao local pela Polícia Sul-Africana, tendo de seguida sido transferida para o Hospital Steve Biko, onde permanece sob cuidados médicos. O distrito de Mwanza, em Sofala, poderá registrar fome a partir de outubro devido à fraca colheita na presente campanha agrícola. As autoridades locais mobilizam-se para responder à situação. O insucesso da safra em curso resulta da escassez de chuva e da devastação de perto de 10 mil hectares de áreas agrícolas por animais bravios, segundo a administradora distrital de Mwanza, Maria Almija Pulseira.
5: As sementeiras todas secaram. Tentamos colocar a segunda vez e não foi possível. Entretanto, estamos numa situação de que o excedente que nós temos, podemos nos alimentar até o mês de outubro. De outubro para lá, estaremos numa situação não muito boa.
3: Segundo a dirigente, a ameaça de fome é maior nas localidades de Nyansato, Urikinze e Nyamansinzira, onde muitos residentes têm as reservas alimentares já quase esgotadas. Duas pessoas contraíram ferimentos graves em consequência de ataques por hipopótamos na localidade de Dindelari, no distrito de Matutini, província de Maputo. As vítimas foram atacadas em momentos diferentes nas margens de uma lagoa, onde uma delas habitualmente pratica agricultura, segundo o chefe da localidade de Dindelari, Armando Mungwenha.
6: Um dos nossos cidadãos estava a afugentar os animais na Machamba, então pela noite apareceu o hipopótamo. Ele, na tentativa de afugentar, o hipopótamo atacou-lhe e acabou-lhe mesmo partindo o braço. Mas também um nosso cidadão, também, numa noite, a sair para casa, cruza-se com o hipopótamo. Novamente, na tentativa dele defender-se, o hipopótamo atacou-lhe. Por sorte, ele subiu mesmo por cima de uma árvore pedindo socorro aos vizinhos. Apareceram e daí acabou se salvando.
3: A localidade de Dindelari está localizada na zona tampão do Parque Nacional de Maputo, onde o conflito homem-fauna bravia é frequente. E no plano internacional, mais de 3 mil pessoas foram deslocadas no sul de França devido a uma vaga de incêndios florestais propagados pelo vento forte na região. Devido aos incêndios intensos, três bombeiros sofreram ferimentos ligeiros e o primeiro-ministro francês reconheceu o início bastante violento do fenómeno. Perto de 200 bombeiros foram mobilizados para o sul da França na noite

0: Esta quinta-feira, e vários helicópteros de combate a incêndios estão a apoiar as operações. No desporto, a seleção de futebol de Portugal vai enfrentar a congénere da Espanha nos oitavos de final do Mundial da FIFA 2026. As duas equipas já garantiram apuramento para a fase seguinte do Mundial. Espanha qualificou-se após derrotar ontem a Áustria por 3-0 e Portugal carimbou a passagem hoje após derrotar a Croácia por 2-1. Um dos golos da seleção portuguesa foi marcado por Cristiano Ronaldo. Esta manhã, a seleção da Suíça derrotou a congénere da Argélia por 2-0, garantindo assim apuramento aos oitavos de final do Mundial. Hoje, no prosseguimento dos jogos dos 16avos, jogam Austrália e Egito, quando forem 20 horas. De Moçambique. Apresentamos as notícias no próximo bloco às 8 horas.
1: As temperaturas máximas para hoje com o meteorologista Aristides Neves.
2: Tete 32, Beira 31, Quilimane, Nampula 30, Inhambane, Pemba 29, Chimoio 28, Vilanculo 27, Maputo, 25, e finalmente Xai-Xai e Lixinga, com 24 graus.

0: As estratégias de luta contra a estupefacientes no quadro do Dia Mundial de Luta contra Drogas é a proposta de reflexão hoje no Café da Manhã. E teremos como convidado o porta-voz do Gabinete Central de Prevenção e Combate a Drogas, José Bambo, num café a ser servido a partir de Inhambane, local das cerimónias centrais desta data. E a moderação será do jornalista Horácio Romão. É, participe, amigo ouvinte, pelos números 21-31-77-77-82-34-77 e pela página do Facebook Jornal da Manhã RGM. Às 7 horas e 8 minutos, janela de repórter aberta, e queremos olhar para o decurso das obras de reabilitação das estradas na cidade de Chimoi. Domingos Cadeado, bom dia. Parece haver dificuldades de entrar ou estabelecer a comunicação com o nosso repórter volante, Domingos Cadeado, que vai descrever aqui o ponto de situação das estradas, concretamente o decurso das obras de reabilitação das estradas na cidade de Chimoio, província de Manica. Vamos ver se Domingos Cadeado está connosco. Domingos Cadeado, bom dia.
1: Presidente do Conselho Municipal da cidade de Chimoio. Mas enquanto isto não acontece, deixe-me ouvir este ouvinte, este cidadão, assim que é, para começar o nome, como é que acha a reabilitação das vias de acesso aqui nesta nossa cidade?
2: Eu sou novo nesta cidade. Estou aqui há quase uns 3 dias.
1: Exato. E já agora, não tenho como descrever este ambiente, esta realidade que vamos trazendo, este ambiente que vamos trazendo aqui. Sr. Presidente, dizia que o Presidente já está aqui comigo, dizia que a cidade de Chimoio ganha uma nova roupagem. Como é que olha para esta realidade que já começa a acontecer naquilo que é a transitabilidade rodoviária na cidade de Chimoio? Bom dia.
3: Bom dia. Em primeiro lugar, cumprimentar a todos os ouvintes e obrigado à Rádio Moçambique por esta oportunidade. Dizer que nós estamos a intensificar aquilo que é a construção de estradas em pavé e estradas em alcatrão e também arranjarmos os nossos bairros. Importa referir que nos bairros nós estamos não só a passar a niveladora, mas também a repor os solos, portanto estamos a aumentar a capacidade das estradas, a capacidade de carga e também levantar o nível, porque tem certas ruas que estão praticamente a 1 metro abaixo do nível ideal, foi vítima de erosões contínuas. Portanto, nós, desde o início de 2019, uma das coisas que fazemos é isso. Tivemos muitas chuvas na nossa cidade de Chimoio, o que danificou muito as nossas ruas periféricas da nossa cidade. E, portanto, é isso. É a nossa obrigação trabalhar e estamos a trabalhar cada vez mais para que a transitabilidade dentro da cidade seja ideal. Quando falamos dentro da cidade, não estamos a falar do centro da cidade, estamos a falar de toda a cidade, centro, periferia, toda a cidade. Muita gente diz que estamos preocupados com o centro da cidade só, não é verdade, porque as niveladoras não andam no centro da cidade, tem alcatrão, as pá carregadoras não andam no centro da cidade, os caminhões com saibro não andam no centro da cidade, a escavadora que carrega o saibro, portanto que as pessoas não veem, mas o saibro quando vem nos caminhões é carregado de alguma forma, não é? Então é a escavadora que não vem, portanto, também está fora da cidade. E portanto é isso, nós estamos preocupados com todos. O nosso lema desde o início é dar uma melhor qualidade de vida a todos os munícipes e dar uma melhor qualidade de vida também a terem estradas boas, pontes boas. Vamos também lançar neste âmbito do Dia da Cidade a primeira pedra de mais 5 pontes. Portanto, para nós fazermos estradas melhores, fazermos estradas em alcatrão um pouco por todos os bairros, portanto, é necessário primeiro termos as obras de arte, termos as pontes para aceder do bairro A ao bairro B, ao bairro C, ao bairro D. Portanto, temos que ter essas pontes.
1: Muito bem, Sr. Presidente, está a intervencionar em quase tudo quanto são avenidas aqui na cidade de Chimoio, mas a Avenida do Trabalho parece estar esquecida, ou nem por isso?
3: Não, nós tínhamos que começar de alguma forma. Aquela rua, quando foi arranjada, foi mal arranjada. Portanto, nós acabamos até por nem receber aquela obra. E estávamos à espera de um projeto de saneamento para que primeiro passassem as tubagens e depois nós metemos alcatrão. Portanto, vamos fazer. Essa vai ser a última rua do centro da cidade, que vamos fazer, e daí vamos seguir para o 3 de Fevereiro, Munzingás, em Auriri, no bairro Testa África. Portanto, tínhamos que começar por algum lado, e começamos por acabar de vez com aquilo que é o alcatrão do tempo colonial. Portanto, temos de ter alcatrão nosso.
1: Muito obrigado, Presidente do Conselho Municipal da cidade de Simões, João Ferreira. Deixe-me aqui ouvir o município de forma muito breve. Como é que olha para esta realidade de reabilitação de vias de acesso?
4: Nós estamos muito felizes porque estamos a ver... Meu nome é Paulo e estamos a ver que o município está a fazer aquilo que devia ser o seu trabalho, que é a reposição do alcatrão naquele sítio onde nós tínhamos buraco, naquela rua da Casa Mortuária, até o Mercado Catanga, agora está mesmo bonito. Também tem um trabalho que está a fazer naquela rua da Samora, bem como ali no Handling. Então nós estamos muito satisfeitos e o município deve continuar esse trabalho, não deve parar aqui, deve dar continuidade até nos bairros, porque nesse momento há um trabalho que está decorrendo no meu bairro, que é Ruas Moçambicano, lá máquinas a reporem a terra, depois daquele estrago das chuvas, e estamos muito felizes. Parabéns ao município.
1: Muito obrigado, Paulo. Foi então nesta intervenção deste cidadão, deste município aqui na cidade de Simões. Ernesto e ouvinte, quanto me ofereço dizer neste preciso momento, numa altura em que a cidade de Simões já desperta e as pessoas já começam a se movimentar, nada mais posso dizer senão obrigado pela preferência. Continue na companhia do Jornal da Manhã da Rádio Moçambique. Bom dia.
0: Bom dia e bom trabalho. A Associação Consultiva de Empregadores do Malawi afirma que a redução de 6,93% nos preços de gasolina em maio deste ano ainda não trouxe alívio às famílias face ao prevalecente aumento da inflação dos produtos não alimentares. Correspondente Sérgio Sixpence.
5: Apesar dos esforços do governo para proteger os consumidores do aumento dos custos de energia, a análise do custo de vida da Associação Consultiva de Empregadores do Malawi indica que o custo do transporte se mantém constante em 140 mil kwachas, 5.159 meticais, numa distância de cerca de 600 quilômetros. O custo mensal das necessidades básicas para uma família média de 6 pessoas, incluindo os transportes, diminuiu apenas 0,6% para 1,1 milhões de kwachas, cerca de 40.511 meticais. Por outro lado, o custo dos artigos não alimentares aumentou em média 0,05%. Em maio deste ano, a Autoridade Reguladora de Energia do Malawi reduziu os preços da gasolina nos postos de abastecimento em 6,93%, tendo passado de 6.672 kwachas, 245,71 meticais por litro, para 6.209 kwachas, 228,66 meticais por litro. O diretor executivo da Associação de Consumidores do Malawi, Johnny Capito, afirmou que estes elevados preços dos combustíveis agravaram a crise do custo de vida. Capito explicou que a remoção dos impostos sobre os combustíveis pode ajudar a proteger os consumidores, a maioria dos quais ganha menos que o salário mínimo e vive abaixo do limiar internacional de pobreza de 3 dólares por dia. Esta quinta-feira, as universidades públicas do país anunciaram um aumento de 100% nas taxas anuais, representando o acréscimo mais significativo da história, o que vai obrigar os estudantes a pagarem 1,3 milhões de kwachas, cerca de 50 mil meticais, contra os antigos 650 mil kwachas, cerca de 25 mil meticais. A oposição malawiana, organizações da sociedade civil e a União dos Estudantes Universitários descreveram este aumento como um ataque direto às aspirações dos jovens malawianos, argumentando que ocorre numa altura em que as famílias já estão a lutar sob o peso de uma crise econômica cada vez pior. Agnes Nyorongo, responsável pela área de governação econômica do Centro para a Preocupação Social, é de opinião que o governo deveria considerar a possibilidade de reduzir algumas taxas e aumentar as transferências sociais de rendimento para apoiar os grupos vulneráveis, pois mais de 60% das despesas urbanas já são alocadas à alimentação e aos transportes, uma situação que está a sufocar muitas famílias. Sérgio Sixpence, em Plantaia.
0: A Rádio Moçambique vai aproveitar as conclusões da 7ª edição da Convenção da Radiodifusão, que terminou esta quinta-feira em Joanesburgo, para acelerar o processo da digitalização. O projeto arranca em pleno já no próximo ano. Eduardo Figurão.
6: O evento reuniu líderes, reguladores, fornecedores de tecnologia e profissionais da indústria do áudio em África. Em debate estiveram o futuro da rádio, a transformação digital e as novas tecnologias para a próxima geração de ouvintes. Os painéis centraram-se em temas como a inteligência artificial, os novos modelos de negócio, a rentabilização e as questões legais e éticas. O administrador de produção da Rádio Moçambique, Arão Kwambe, destaca que a estação já está a acompanhar a evolução tecnológica na difusão de conteúdos.
7: Nós, a nível da Rádio Moçambique, já começamos a implementar isso com a introdução, por exemplo, da transmissão de alguns dos nossos programas nas redes sociais, como é o caso do Cartas na Mesa, que é a grande entrevista da rádio. Transmitimos também o Edesporto, que é um programa de grande audiência ao nível do nosso canal desportivo, que transmitimos tanto no meio tradicional como também nas redes sociais. Resumo, estes dois dias foram muito importantes no sentido de que ouvimos várias reflexões que seguramente serão importantes para que nós possamos acelerar o nosso processo da digitalização ao nível da Rádio Moçambique.
6: Relativamente ao uso da inteligência artificial na produção jornalística, Arão Kwambe deixa um aviso. A transição deve ser feita de forma gradual.
7: Nós, de forma muito tímida, a nível da Rádio Moçambique, já começamos a aplicar esta plataforma. Temos a consciência de que esta plataforma deve ser introduzida com muita responsabilidade, com muita disciplina. Então, no seio dos nossos colaboradores, já começamos a introduzir alguma indução no sentido de que podemos avançar com a inteligência artificial, mas com muita responsabilidade, por forma que os nossos conteúdos não possam ser desvirtuados. Já estamos a fazer isso a nível de alguns canais, como é o canal da Rádio Cidade, a nível do RM Desporto, estamos a caminhar, mas de forma muito responsável, de forma muito dinâmica, para que os nossos conteúdos não possam ser desvirtuados.
6: A Convenção de Radiodifusão África 2026 decorou sob o lema Rádio e Áudio Inteligentes para a próxima geração de ouvintes. Rádio Moçambique, Eduardo Figurão, Joanesburgo.
0: E campanha noticiário económico por Ana Venila.

Bom dia. Moçambique fechou esta semana o sexto leilão de troca de obrigações do Tesouro, que vencia este ano, colocando 1,29 mil milhões de meticais, segundo a Bolsa de Valores. Tratou-se de um novo leilão de troca de passivos, fechado com a data de 1 de julho, em que a procura global de emissão totalizou 1,28 mil milhões de meticais. De acordo com o histórico, as trocas de obrigações do Tesouro já ascendem a 36 mil milhões de meticais em 2026. A cidade de Pemba, em Cabo Delgado, acolheu hoje o lançamento da primeira pedra para a construção do Marine Safety Center, um centro de formação especializado para responder às exigências da indústria offshore. A cerimônia a ser dirigida pelo Ministro dos Recursos Minerais e Energia, Estevão Pale, será antecedida pela assinatura de acordo entre a Empresa Nacional de Hidrocarbonetos e a Concord Safety, parcerias na implementação do projeto. A iniciativa, que enquadra-se na Estratégia Nacional de Promoção do Conteúdo Local, visa formar a mão de obra moçambicana qualificada para responder aos desafios operacionais da indústria de petróleo e gás. Espreitemos as taxas de referência cambial no mercado. O rand à compra custa 3 meticais e 89 centavos e vendido a 3 meticais e 97 centavos. E o dólar norte-americano à compra custa 63 meticais e 27 centavos e vendido a 64 meticais e 54 centavos. E por último, o euro pode ser adquirido a 72 meticais e 43 centavos e vendido a 73 meticais e 89 centavos. Uma vez mais, bom dia.

0: músico moçambicano radicado na Ilha Reunião, Franco Paco, lança esta sexta-feira na cidade de Maputo o seu terceiro disco de originais, Alfredo Mianga, Cultural. Bom dia.
1: Muito bom dia. Intitulado Belo Horizonte, o novo álbum de Frank Paco carrega consigo seis temas inéditos gravados entre Estocolmo, na Suécia, e Maputo, em Moçambique. Os temas abordam a união entre os povos e a cultura, a espiritualidade, a preservação da natureza, as memórias dos ancestrais e a importância de encontrar a esperança e beleza mesmo em momentos difíceis. Frank Paco diz que, além da identidade cultural, o álbum representa uma visão acústica e experiência vivida nas últimas três décadas. O jornalista Uriport assistiu aos ensaios que antecedem o lançamento deste disco de originais já esta sexta-feira e reporta.
2: Fomos aceitos para assistir o ensaio do trabalho a ser lançado sexta-feira e novo CD de Frank Paco. Frank, parabéns pelo novo trabalho. O título é Belo Horizonte. Evoca imediatamente imagens que nos levam a uma abertura, esperança, novos começos. Qual é o conceito central por detrás deste álbum? O que é que lhe inspirou a dar-lhe este nome?
3: Belo Horizonte é também olhar para aquilo que é o início de uma nova aventura, de uma nova vida, se posso dizer, onde vemos a luz no fim do túnel. No meu caso, sempre tenho procurado novas aventuras, coisas que possam me inspirar mais para poder continuar neste longo caminho meu da música. Me aventurei para outros países como a Escandinávia, onde tenho lá amigos de muitos anos a tocarem comigo, a colaborarem em diferentes projetos, e desta vez quis colaborar com eles, mas tendo também artistas moçambicanos e da África do Oeste, como Senegal, Benin,
2: Franco Paco, boa continuação de ensaios, até sexta-feira.
3: Muitíssimo obrigado, Ori.
1: E o músico Majid Moussa repudia a notícia posta a circular esta quarta-feira sobre o suposto seu desaparecimento físico. Majid Moussa gravou um vídeo onde, além de manifestar a sua indignação, confirma estar bem de saúde perante uma desinformação que aparentemente foi vinculada por uma pessoa idônea e próxima da família.
4: É um fake news, é um boato daqueles boatos malignos. Eu estou vivo e tenho vivido. Obrigado a vocês que ligam para mim a querer saber da minha situação. E hoje estou aqui em casa, fiquem sossegados que eu ainda estou com vocês. Mas gente não sabe.
1: Músico da velha guarda Majid Moussa a confirmar estar bem de saúde perante uma desinformação sobre a sua morte. Fecho cultural na província do Niassa, concretamente no distrito de Mandimba, onde a escritora Amélia Matavel prepara-se para lançar em novembro próximo uma obra poética intitulada Grito de Vênus, onde procura trazer a reflexão sobre o empoderamento da mulher. Fernando Damas.
5: Com 30 páginas, o Grito de Vênus pretende despertar a consciência dos africanos sobre a necessidade de valorização da mulher africana.
6: Grito de Vênus fala de mulheres que gritam para a sua liberdade. Liberdade no sentido de que há obstáculos mentais que colocam limites na sociedade quando se fala de uma mulher. A mulher não pode fazer isto, não pode fazer aquilo. Mas em contrapartida, encontramos que a mulher consegue fazer o que diz e não pode fazer e faz muito bem.
5: No Niassa estão em manga duas obras poéticas de autoria da escritora e poetisa Amélia Matavel, pseudônimo de Predestinada.
1: Assim, ouvinte, termina o Cultural aqui no Jornal da Manhã. Bom dia.

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0: No café de manhã, hoje vamos conhecer as ações de luta contra o consumo e venda de drogas no país e temos como convidado o porta-voz do Gabinete Central de Prevenção e Combate à Droga, José Bambo. O café é servido a partir de Inhambane, com a moderação do jornalista Horácio Romão. Bom dia.
1: Bom dia, Chauque. Uma saudação extensiva aos estimados ouvintes. De facto, hoje vamos refletir neste espaço sobre a problemática do consumo e tráfico de drogas e as estratégias para desarraigar este fenómeno. O nosso convidado, como temos vindo a anunciar, é José Bambo e já se encontra aqui nos estúdios da Rádio Moçambique. Bom dia, senhor porta-voz, José Bambo.
2: Bom dia, Horácio Romão, bom dia, nossos radio-ouvintes. É com muita alegria que aqui nos encontramos para discutir, analisar esta situação de droga no nosso país.
1: Certo. Celebrou-se então a 26 de junho, o Dia Internacional de Luta contra o Consumo e Tráfico Ilícitos de Drogas. A questão de partida é a seguinte: qual é o ponto de situação de consumo e tráfico de drogas no país?
2: De forma resumida, diríamos que é preocupante. É preocupante por duas razões. De um lado, o país deixou de ser apenas corredor, tornou-se então destino. De outro lado, pelo facto de ser destino, este mal atinge a um grupo considerável de indivíduos, em particular de jovens e adolescentes, que o país espera bastante deste, daí a preocupação. A preocupação também está no facto deste grupo social aqui referenciado, o grupo etário, não só estar no âmbito do consumo, mas também no âmbito do tráfico. São eles que fazem chegar aos diferentes pontos do país, diferentes indivíduos para o seu consumo.
1: Quantos casos registrados de tráfico, que tipo de drogas circulam mais no país?
2: No nosso país, de forma geral, nós podemos olhar de duas formas. A primeira é que há drogas que chegam no país, vamos olhar primeiro para esta componente de rotas de droga. Nós temos as drogas que chegam no país, como a heroína, a anfetamina, estas vêm da Índia e Paquistão. E depois temos a cocaína que vem do Brasil, São Paulo concretamente, e localmente circula mais a cannabis sativa. E por esta razão, então já estou apresentando estes aspectos, é que encontramos que o grupo de indivíduos no nosso país consome mais cannabis sativa. E é preocupante por isso. E, do outro lado, nós temos os consumidores de heroína, haxixe, ecstasy, etc. E estes grupos estão separados. É preciso notarmos aqui a nossa preocupação que está separado. De um lado, aqueles que com baixo rendimento, que têm pouco poder de aquisição, elas buscam para si, para chegar ao êxtase, para chegar a nirvana, como dizem, esta situação, então eles recorrem à cannabis sativa. E do outro lado, nós encontramos aqueles com alguma posse, então, a recorrer à heroína e cocaína, devido aos custos que isto acarreta ao seu usuário.
1: Este ano, quantos casos registados?
2: Não vou olhar assim de forma objetiva em relação aos casos registados, em relação à apreensão, porque vou começar com a questão da apreensão. Em termos de apreensão, nós registramos uma redução comparando com o ano de 2024. No ano de 2024, a quantidade de heroína, de cocaína, foi superior em comparação com o ano de 2025. E o que notamos é que esta redução deveu-se à circulação e o controle das fronteiras. E pelo facto de termos um maior controle das fronteiras, e anteriormente eu fiz referência que a cannabis sativa é que circula mais, da quantidade de cannabis sativa que foi apreendida no ano 2025 foi cerca de 4 toneladas. desta substância. Então, o que mostra esta mobilidade interna desta substância, porque de um lado é produzida localmente e também está em trânsito no país.
1: E este ano, quantos casos registados?
2: Este ano,
1: de consumo e venda de drogas?
2: E nós atualmente estamos a fazer a harmonização dos dados. Não temos dados mais precisos neste momento, apenas temos recebido das entidades de combate dados referentes à apreensão de aproximadamente 4 toneladas de metanfetamina e outras drogas diversas.
1: E esta droga vem de onde? Apreendida?
2: Estas drogas, como fiz referência pela referência anterior, estas drogas vêm da Índia e muitas vezes essas drogas vêm disfarçadas, digamos, em alguns... porque o que acontece é que no registro da droga quando entra com designação de um fim, ou seja, esta que atualmente foi apreendida, foi designada que ela é droga, ou seja, são vitaminas. Mas, no entanto, foi constatado que, na verdade, não se tratava de vitamina nenhuma, mas sim uma droga pesada e que pode destruir a vida dos indivíduos.
1: Devido à sua localização, o país tem sido, então, um corredor de drogas. Que estratégias estão a ser adotadas para travar as incursões das redes que se dedicam a este tipo legal de crime? Diga-se que movimenta avultadas somas de dinheiro.
2: Obviamente, aqui movimenta avultadas somas de dinheiro. Comparando, por exemplo, no ano passado, 2024, em termos de somas que poderiam ser movimentadas daquela droga que foi, de alguma maneira, apreendida, foram cerca de 1.600 milhões de meticais. E para o ano 2025, o total daquilo que devia estar no mercado, que foi apreendido, foi cerca de 116 milhões de meticais. Esta redução deveu-se a dois fatores. De um lado, porque a droga que foi apreendida no ano anterior, tivemos opioides, e estes opioides, estamos a falar daquelas drogas que são derivadas de ópio, estas drogas têm um preço muito elevado no mercado. Em comparação com o ano seguinte, foram apreendidas mais, que é de 2025, foram apreendidas mais, digamos, cannabis sativa, que tem menos preço no mercado. O que notamos é que as estratégias que estão sendo adotadas no país é no sentido de as forças não terem atividade, ou seja, as forças de combate terem trabalhos conjuntos. As forças que nós temos no nosso país, antes havia uma questão de trabalho individual. Hoje há uma tendência e é de salutar este engajamento de todas as forças. Estão a fazer referência da PRM, né? Estão a falar da CERNIC, estão a falar da Alfândega. Estas forças são fundamentais. Fez referência antes que a questão da porosidade do nosso país não é só porosidade no sentido terrestre, mas também marítimo. Temos notado este esforço de desmantelar as estratégias que estão sendo adotadas. A primeira estratégia que está sendo adotada tem a ver com a prevenção, que é a sensibilização. Daí que parabenizo a Rádio Moçambique por abrir esse espaço para alertar os cidadãos moçambicanos, nossos compatriotas, que a opção pela droga, tanto para consumo ou para o tráfico ou distribuição, é crime. Pode ser penalizado por isso. Então, o que notamos é que a estas ações que estão sendo feitas de sensibilização, nós estamos a atacar os grupos mais vulneráveis, adolescentes e crianças. Porquê? Está a entrar nas escolas a droga. Então, ao nível dessas ações, nós estamos a desenvolver, a ativar e criar núcleos antidroga ao nível escolar. E também existem esta questão de forças conjuntas. Há também a observância da legislação nacional. Para o efeito, também está em curso à revisão da Lei 3/97 de 13 de março, que ela é aplicável ao fenômeno de droga, e aqui, nesta revisão, espera-se que as ações que vão ser elementos que têm a ver com consumo e com tráfico vão ter um tratamento mais contundente para desincentivar essas ações criminosas, vamos ser assim de frente.
1: E o que é feito da droga apreendida e dos que se envolvem no consumo e tráfico de estupefacientes?
2: Em relação à droga apreendida, há um procedimento jurídico que é tratado, e neste procedimento jurídico do qual a droga é tratada, é depois chega-se à fase de incineração. É saudar as equipes técnicas e táticas de combate ao nível da província de Inhambane, em particular. No dia, na terça-feira da presente semana, nós tivemos a incineração de uma quantidade de droga, mostrando o resultado das ações que foram desenvolvidas, e esta ação é uma ação jurídica de incineração. E não só existe esta incineração destas drogas, em algum momento algumas amostras são usadas no sentido de perceber a origem destas drogas, porque são diferenciadas. Na droga que foi apreendida, nem toda era droga produzida localmente, mas também vinha de outras paragens, vinha dos países de Interland.
1: Bom, a droga é armazenada em determinado lugar e lá estão as pessoas, sabem que a droga vale muito dinheiro. Que estratégias para evitar que esta droga seja subtraída nos locais onde é guardada?
2: Muito bem. Aqui, como eu disse, todo este processo da apreensão da droga...
1: Tem cadeados, como é que é feito isso?
2: Sim, dizia que deste processo de apreensão da droga, acontece o seguinte, é todo um processo jurídico que passa pelo processo, quando dissemos jurídico, então existem procuradores, existem nesse processo os juízes que dão uma sentença de como fazer o tratamento dessa droga. E quando já diz que essa droga tem que ser armazenada, tem que ser conservada, existem indivíduos-chave que devem garantir a conservação deste.
1: Qual é o perfil destes indivíduos?
2: Não é exatamente a chave, que é o código de local, que é para um indivíduo, mas sim seja o CED, de tal forma que seja garantido. O perfil já é definido no âmbito da sentença, daquele despacho que é dado pelo tribunal.
1: Quais são as províncias internamente que mais casos de produção, consumo e venda de drogas no país registram?
2: É preocupante a província de Maputo, Manica, Nampula agora. Nampula também é a maior preocupação, daí que o excelentíssimo governador de Nampula se empenha pessoalmente nesta questão de combate à droga. Então, estas são as províncias que têm registrado maior número de drogas em circulação e também apreendida.
1: Há algumas ações específicas para esses territórios?
2: Sim. Já temos visto essas ações, que é a ativação dos núcleos, de um lado, mas também de forças conjuntas que já estão a desencadear várias ações. Vimos que na cidade de Maputo, em particular, está a haver um esforço no sentido de desativar as chamadas bocas de fumo.
1: Bom, nos dias que correm, verifica-se o consumo de drogas pelos alunos. Que trabalho concreto está a ser feito para travar esta tendência, olhando para essa componente de núcleos nas escolas? E quantos núcleos foram criados ao nível do país?
2: Temos até então aproximadamente 4 mil núcleos escolares. Algumas escolas têm 2, algumas escolas até têm 1. Mas estes núcleos, é preciso fazer a frente, não é nova entidade que é trazida, mas sim a nova abordagem que é introduzida. Porque ao nível das escolas existem, os cantinhos amigos do estudante, que aborda as questões gerais, saúde, sexual e reprodutivo, e também nesta abordagem que é feita, então introduzimos esta questão de droga. Os pais encarregados de educação, através dos conselhos de escola, têm feito um papel importante na sensibilização. Então, são feitas desta forma. Então, aqui nós encontramos um maior envolvimento do estudante. Aqui é educação de pares. E esta questão de educação de pares funciona bastante. Porque agora a denúncia de circulação de droga na escola é feita pelos próprios estudantes. Os fornecedores, sejam estudantes ou fora da escola, também é feita pela CISNUC. E existe uma ligação próxima com as unidades policiais e outras forças que estão em próximo às escolas para intervir assim que se justificar.
1: Qual deve ser o papel dos pais na prevenção e combate ao consumo de drogas pelos jovens, pelos alunos?
2: Primeiro, para além da sensibilização, mostrando que as drogas trazem grandes malefícios, tanto para a saúde mental, assim como para a saúde física, é preciso que os pais estejam atentos aos comportamentos dos seus filhos. Este comportamento aos seus filhos podem verificar através de às vezes a criança pode dormir mais tempo, a criança pode ser mais rebelde, a criança pode ser um bocadinho desajeitada e também notar digamos, alguma alteração no seu, não só psíquico, mas também no físico. Então, esta atenção é chamada dos pais a ficarem muito atentos a isso, de tal forma que possam intervir. É importante referir que as pessoas que têm tendência para o consumo de droga, quando entram nisso, não têm volta por causa da dependência que essas drogas produzem. Muitas dessas drogas são sintéticas. Pelo facto de serem sintéticas, então, o que acontece? A danificação do organismo é rápido. E então, os pais precisam de buscar serviços de saúde. Hoje em dia, hoje no nosso país, em todas as unidades sanitárias, temos, digamos, serviços de saúde mental e a psiquiatria que possam ser levados a estes indivíduos, a estes filhos, para tratamento, para atendimento.
1: Muito obrigado. Vamos, neste momento, à interação com o nosso ouvinte. Para o efeito, chamo a antena o jornalista Vitor África. Vitor, vamos a isso?
3: Vamos a isso, as nossas linhas já estão abertas, 21-31-77-77, ou então 82-34-77, repito os números, 21-31-77-77, ou então 82-34-77. O estimado ouvinte pode também participar no Café da Manhã, através da nossa página do Facebook, Jornal da Manhã, RM. Neste momento temos o nosso primeiro ouvinte, Domingos Neves, a partir de Chimoio. Caro ouvinte, bom dia.
4: Viva, meu caro Victor África, e cumprimentar de forma efusiva o vasto auditório da Rádio Pública, a Rádio que conecta e projeta Moçambique. Ao digníssimo convidado também, muito bom dia. Na verdade, a droga está a tornar a juventude moçambicana delinquente, não é? E há que tomar medidas sérias, estratégias sérias do seu combate. E, ilustre José Bambo, eu gostaria de dar algumas questões. As rotas foram identificadas, que Paquistão, Índia, Brasil, o que está a falhar para o bloqueio? E também gostaria de perceber a iniciativa a desativação de bocas de fumo não é nova. Este problema já tem um calvário. O que está a falhar também? E a iniciativa de desativar as barracas em redor das escolas também não é nova. O que está a falhar? Mas não disse, Domingos Neves, a partir da região planáltica dos Montes Vingas, Manimano, Bombay, Cabeça de Velho, África, bom dia.
3: Muito bom dia e obrigado pela participação. Agora temos o ouvinte Félix Parruque, a partir de Xaixai. Bom dia.
5: Bom dia, Vitor África. Bom dia, Ernesto Saúl. Bom dia, Horácio Romão. Bom dia, nosso convidado. A questão das drogas é um assunto muito pertinente para a saúde pública, não é? Em função dos estragos que as drogas fazem a nível da nossa sociedade, em particular dos nossos jovens. Mas o convidado dizia na sua locução que as drogas vêm dos países já conhecidos, no caso, segundo o nosso convidado, Índia, Paquistão e outros. A questão que eu coloco é quais são as demarches que o nosso governo tem feito junto a esses países no sentido de se estancar, se calhar, este trânsito das drogas, porque o país já conhece a proveniência. Então, a questão é essa mesmo, o que o governo tem estado a fazer, por forma que haja ações coordenadas e conjuntas para estancarmos este trânsito das drogas. Outra questão, nosso convidado, qual é o papel do setor a nível das comunidades, na perspectiva de sensibilizar e dar a conhecer as malícias e que as drogas fazem a nível da nossa comunidade? Um abraço para o Tsparu que Xaxai, nas mais brilho.
3: Vamos até Congolote atender o ouvinte Alberto. Bom dia, caro ouvinte.
6: Bom dia. Aqui fala o Alberto de Congolote. Primeiro, agradecer a explicação do nosso convidado. E, ao mesmo tempo, perguntar a ele quantas pessoas já foram ajudadas aqui em Moçambique no ano passado para produzir droga, aquele que nós chamamos de suruma, porque é produzido aqui em Moçambique. E há outra droga, chivotchombo, que também estraga muitos alunos, produzido aqui em Moçambique. Segundo, e das drogas que vêm de fora do país, quantas pessoas foram processadas? E quem são as pessoas que têm trazido de droga aqui em Moçambique? São mais isso. E outra coisa, pedir a direção da Rádio Moçambique para nos aumentar o tempo de atendimento. Muito obrigado.
3: Muito obrigado, ouvinte Alberto, que ligou-nos já a partir de Congolote. Na nossa página do Facebook já temos já algumas mensagens, mas antes vamos atualizar os números: 21 31 77 77 e 82 34 77. Ouvinte Sérgio Conceição escreve-nos no Facebook, na página do Facebook. Bom dia. Na sua opinião, a utilização de imagens e cartazes colocados em locais públicos como escolas e outros locais, mostrando as consequências do consumo da droga e ainda trazer estes assuntos nas redes sociais, não seria uma boa estratégia para minimizar o consumo? Questiona o ouvinte Sérgio Conceição. O ouvinte Laviano Gervásio escreve: bom dia, café da manhã, bom dia, convidado. O consumo de droga em Moçambique está cada vez mais a subir, mas gostaria de saber do convidado quais são as estratégias a curto, médio e longo prazos no combate ao tráfico de drogas. Escreve o ouvinte Laviano Gervásio. Temos mais um ouvinte em linha, mas antes, saudações aos profissionais da Rádio Moçambique, escreve Lencastre Pacua. Nas zonas urbanas existem diversos locais conhecidos como bocas de fumo, frequentados maioritariamente por jovens consumidores de drogas. Perante esta realidade, que estratégias de sensibilização e prevenção têm sido implementadas para reduzir o consumo de drogas entre os jovens? E qual o nível de coordenação e parceria entre a vossa instituição e outras entidades de assistência social, saúde, educação e segurança na resposta a este problema? Questiona o ouvinte Lencastre Pacua. Vamos voltar a Xaixai, ouvinte Matheus Langa. Bom dia.
7: Bom dia, obrigado. Sim, indo exatamente ao programa, neste caso, o Café da Manhã, principalmente em algumas casas ficam empolerados alguns jovens, proliferam, e eu acredito que quem de direito sabe que existem essas esquinas. O que é que está sendo feito para desmantelar? Porque eu acredito que os nossos responsáveis estão a par deste assunto. Há casas, faço a repetição, que aquilo transformou-se num colégio de drogas. Então, o meu apelo é que, para além de sensibilizar, o próprio Gabinete de Combate à Droga tem que vasculhar nos bairros, porque está patente essa questão de drogas. Já não é segredo, mas não diz. Matheus Langa, cidade de Xaixai.
3: Muito obrigado, e assim fechamos a interação via chamadas, mas temos mais uma mensagem do ouvinte aqui no Inhavene que questiona. Gostaria de saber do convidado, gostaria que o convidado fizesse uma radiografia sobre as quantidades de toneladas apreendidas recentemente no aeroporto de Mavalano. Qual o ponto de situação? Bom dia, Horácio Romão. Fechamos assim a interação com os ouvintes.
1: Muito obrigado, Vitor África. Senhor porta-voz, foram então colocadas as questões que merecem as devidas respostas. Faça favor.
2: Obrigado. Quero concordar com o ouvinte Alberto, no sentido de dizer que este programa é um café bem quentinho e o tempo é bem curto. Todas as questões aqui apresentadas são legítimas de respostas, mas o tempo não vai ser muito favorável. Mas vou fazer assim de forma geral. Em relação às rotas, na verdade, o país acaba sabendo das rotas por causa da cooperação que existe entre os países. É daí que existe uma estratégia entre os países a fazer a referência de que há uma droga a chegar. Daí as drogas são apreendidas. E também notamos que há uma persistência no sentido destes fenómenos continuar. Daí que as Nações Unidas, para o presente ano, declarou como o lema do Dia Internacional de Combate à Droga, não é? Que esta data foi instituída em 1987 e como um momento para divulgar, digamos, aquilo que são os malefícios da droga, refletir sobre a droga, incrementar ações de sensibilização comunitária sobre os malefícios da droga. Aí, este ano, o lema é o problema da droga, questões persistentes, novos desafios e respostas inovadoras. Dentro desta abordagem, eu vou encontrar a resposta. Por quê? O problema de droga não é recente. O problema de droga continua persistente, porque muitas vezes está ligado ao crime organizado. O crime organizado vai se aperfeiçoando a cada dia que passa. E também as forças vão se melhorando a cada dia que passa. Daí as respostas inovadoras. Mas também trazem novos desafios. Hoje não só circulam drogas naturais, mas também drogas sintéticas. Vamos dar um exemplo de Nhaúpe, que é um tipo de droga, um coquetel de droga, que quando as pessoas consomem, danifica-os, torna-os, digamos, zumbi na gira popular. Significa que esta pessoa em nenhum momento pode estar no estado normal, no estado natural. O que acontece é que este tipo de droga também torna-se um desafio para as entidades sanitárias. Torna-se um desafio essas drogas que entram no nosso país, porque entram como precursores, entram como, digamos, ingredientes para a produção da droga. Então, aqui este desafio é novo para o setor, mas o setor está-se a preparar, o país como todo está-se a preparar. É importante fazer referência, o Gabinete Central de Prevenção e Combate à Droga é uma entidade estabelecida através da Lei 3/97 de 13 de março e é composto por diferentes instituições, tanto as instituições de prevenção, como ação social, educação, saúde, e também temos setores de combate, estamos a fazer referência à polícia, à Cernic e demais. Hoje, aqui na cidade de Inhambane, nós temos as cerimônias centrais desta efeméride de Dia Internacional de Luta, ou seja, contra abuso e tráfico ilícito
1: caso
2: de
1: aeroporto,
2: drogas.
1: Caso estará, aeroporto.
2: Estará neste evento aqui na cidade de Inhambane, será presidida pela Sua Excelência a Secretária de Estado e vai participar diferentes entidades.
1: Caso aeroporto, há uma questão permanente.
2: Há um trabalho que está sendo feito com as entidades adequadas e, no momento certo, estas entidades vão anunciar. Como fiz referência, o gabinete é composto de várias entidades e daí o desfecho deste caso vai ser anunciado.
1: As esquinas que se diz que vocês conhecem, mas não movem alguma palha?
2: O que acontece é que, eu disse no início, o lema diz problema de droga. Questões persistentes, significa desativa hoje, amanhã volta. Então significa uma ação que está sendo feita no sentido de desativar, então, mas nos mesmos locais. E pode notar que os operadores são diferentes, não são os mesmos. Então, porque é um ponto de referência. Aí o que acontece, precisa de respostas inovadoras. Aqui, se nós constatarmos, o lema já nos traz bons pontos de referência. Problema da droga. Questões persistentes vão durar por muito tempo. Então precisam de... Esse é um novo desafio. É preciso de respostas inovadoras. E através das equipes de combate, nós temos aqui uma tendência muito clara de poder desativar essas unidades.
1: Tempo esgotado para o Café da Manhã. Muito obrigado, Sr. José Bambo, porta-voz do Gabinete Central de Prevenção e Combate à Droga, pela sua presença neste espaço nobre de informação aqui na Rádio Moçambique. O Café da Manhã de hoje foi moderado por Horácio Romão. Tomás Valois esteve na sonorização. Bom dia e mais logo, bom fim de semana.
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0: 8 horas no país. Volta Vitor África para a apresentação das notícias.
3: O presidente da República, Daniel Chapo, inaugura hoje em Dar es Salaam a 50ª Feira Internacional de

0: É, Costa Maicon Cabandame. É uma coisa muito grande, porque segundo a amizade que nós temos entre Tanzânia e Moçambique.
1: Paulo Matete Licanona. Que nós vivemos bem aqui em Tanzânia, unidade junto com o Moçambique e Tanzânia.
2: De Dar es Salaam para a Rádio Moçambique, Monteiro Bonifácio.
3: 130 cidadãos moçambicanos vítimas da xenofobia beneficiam de assistência das missões diplomáticas de Moçambique na África do Sul. Deste número, 67 estão na província do Limpopo e 63 em Gauteng, aguardando a conclusão de procedimentos para o repatriamento, de acordo com o comunicado do Gabinete de Informação. Nas instalações do Alto Comissariado de Moçambique, em Pretória, foi registado o nascimento de um bebê da cidadã moçambicana Amélia Timbi, que foi encaminhada ao local pela Polícia Sul-Africana, tendo de seguida sido transferida para o Hospital Steve Biko, onde permanece sob cuidados médicos. O distrito de Mwanza, em Sofala, poderá registrar fome a partir de outubro devido à fraca colheita na presente campanha agrícola. As autoridades locais mobilizam-se para responder à situação. O insucesso da safra em curso resulta da escassez de chuva e da devastação de perto de 10 mil hectares de áreas agrícolas por animais bravios, segundo a administradora distrital de Mwanza, Maria Almija Pulseira.
4: As sementeiras todas secaram, tentamos colocar a segunda vez e não foi possível. Entretanto, estamos numa situação de que o excedente que nós temos, podemos nos alimentar até o mês de outubro. De outubro para lá, estaremos numa situação não muito boa.
3: Segundo a dirigente, a ameaça de fome é maior nas localidades de Nhansato, Uriquinze e Nhamasinzira, onde muitos residentes têm as reservas alimentares já quase esgotadas. Duas pessoas contraíram ferimentos graves em consequência de ataques por hipopótamos na localidade de Indelani, no distrito de Matutino, província de Maputo. As vítimas foram atacadas em momentos diferentes nas margens de uma lagoa, onde uma delas habitualmente pratica atividade agrícola, segundo o chefe da localidade de Indelani, Armando Moguenha.
5: Um dos nossos cidadãos estava a afugentar os animais na machamba. Então, pela noite apareceu o hipopótamo. Ele, na tentativa de afugentar, o hipopótamo atacou-lhe e acabou-lhe mesmo partindo o braço. Mas também um nosso cidadão, também, numa noite a sair para casa, cruza-se com o hipopótamo. Novamente, na tentativa dele defender-se, o hipopótamo atacou-lhe. Por sorte, ela subiu mesmo por cima de uma árvore pedindo socorro aos vizinhos. Apareceram e daí acabou se salvando.
3: A localidade de Indelani está localizada na zona tampão do Parque Nacional de Maputo, onde o conflito homem-fauna bravia é frequente. A Rádio Moçambique participou da 7ª edição da Convenção de Radiodifusão, que terminou esta quinta-feira em Joanesburgo, na África do Sul. Na ocasião, o administrador do pilouro de produção da RM, Arão Kwambi, afirmou que a empresa já dispõe de mais subsídios para acelerar o processo de digitalização.
6: Nós, a nível da Rádio Moçambique, já começamos a implementar isso com a introdução, por exemplo, da transmissão de alguns dos nossos programas nas redes sociais, como é o caso do Cartas na Mesa, que é a grande entrevista da rádio. Transmitimos também o Edesporto, que é um programa de grande audiência ao nível do nosso canal desportivo, que transmitimos tanto no meio tradicional como também nas redes sociais. Em resumo, estes dois dias foram muito importantes no sentido de que ouvimos várias reflexões que seguramente serão importantes para que nós possamos acelerar o nosso processo da digitalização ao nível da Rádio Moçambique.
3: O evento reuniu líderes reguladores, fornecedores de tecnologia e profissionais da indústria do áudio em África. Em debate estiveram o futuro da rádio, a transformação digital e as novas tecnologias para a próxima geração de ouvintes. Fechamos com o desporto. A seleção de futebol de Portugal vai enfrentar a congênere da Espanha nos oitavos de final do Mundial da FIFA 2026. As duas equipas já garantiram apuramento para a fase seguinte do Mundial. Espanha qualificou-se após derrotar ontem a Áustria por 3-0 e Portugal carimbou a passagem hoje após derrotar a Croácia por 2-1. Um dos golos da seleção portuguesa foi marcado por Cristiano Ronaldo. Esta manhã, a seleção da Suíça derrotou a congênere da Argélia por 2-0, garantindo assim apuramento aos oitavos de final do Mundial. Hoje, no prosseguimento dos jogos dos 16avos, jogam Austrália e Egito às 20 horas de Moçambique. Apresentamos as notícias, o próximo bloco às 9 horas.

0: É o ponto final desta que é a quinta e última edição do Jornal de Manhã desta semana. Dissemos que o Presidente da República, Daniel Chapo, inaugura hoje em Dar es Salaam a 50ª Feira Internacional de Comércio da Tanzânia como convidado de honra da sua homóloga tanzaniana, Samia Suluhu Hassan. Duas pessoas contraíram ferimentos graves em consequência dos ataques por hipopótamos na localidade de Ndelane, no distrito de Matutini, a província de Maputo. Em Mbana, é cada vez mais elevado o número de alunos envolvidos no consumo de drogas, a fato que preocupa as autoridades locais. Este foi o ponto de reflexão no Café da Manhã, em que olhamos para as estratégias de luta contra estupefacientes no quadro do Dia Mundial de Combate à Droga, que hoje se assinala. O porta-voz do Gabinete Central de Prevenção e Combate à Droga, José Bambo, foi o nosso convidado. A moderação foi do jornalista Horácio Romano. Dissemos também que prevalece o alerta do fenómeno climático El Niño, que poderá afetar com gravidade algumas províncias do sul e centro do país na próxima época chuvosa, e que o distrito de Mwanza, em Sofala, poderá registrar a partir de outubro a fome devido à fraca produção agrícola. Em nome de uma vasta equipa que tornou possível esta transmissão, despedem-se Sidónio Pires, que esteve na sonorização, Vitor África nas notícias, edição e apresentação, Ernesto Chaúk. Bom dia e um abraço de tamanho de Moçambique.
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1: As notícias apresentadas por Simon Cabue. Bom dia.
2: Helena Pitorri, ouvinte, muito bom dia. O presidente da República, Daniel Chapo, participa, ou melhor, inaugura, na qualidade de convidado de honra hoje em Dar es Salaam, a 50ª Feira Internacional de Comércio da Tanzânia. O detalhe com o correspondente Monteiro Bonifácio.
3: A 50ª edição da Feira Internacional de Comércio da Tanzânia, vulgo Saba Saba, reúne no mesmo local homens de negócios e investidores de pelo menos 23 países, entre africanos, asiáticos e europeus. À margem desta visita do Presidente da República, os moçambicanos residentes na Tanzânia dizem ser testemunhas das boas relações tanto entre os governos quanto entre os povos moçambicano e tanzaniano. De Dar es Salaam para a Rádio Moçambique, Monteiro Bonifácio.
2: Ontem, o Presidente da República afirmou que o empenho das Forças de Defesa e Segurança no Teatro Operacional Norte tem sido determinante para a retoma dos projetos de exploração de gás natural na província de Cabo Delgado. Daniel Chapo destacou que a retoma do projeto de exploração de gás natural pela Total Energies é o resultado da estabilização da segurança na região.
4: Nós estivemos em novembro aqui em Palma para retomar o projeto da Total para a exploração do gás. O projeto foi retomado graças ao combate ao terrorismo, porque em 2021, quando abandonaram, a situação estava pior. Terroristas tinham ocupado a vila de Mocida da Praia, Macomia, Tanga e outras vilas. Mas graças ao trabalho das Forças de Defesa e Segurança, graças ao trabalho da Força Local e das Forças Amigas, nós conseguimos expulsar os terroristas.

0: DC Diogo Milagre. Explicou que organizações da sociedade civil constataram ser crítica a situação da criança na região. Na audiência, a presidente da Assembleia da República, Margarida Talapa, deu garantias de que as contribuições recebidas serão tomadas em conta com vista a salvaguardar os direitos da criança. O ministro da Agricultura, Ambiente e Pescas trabalha hoje no distrito de Caurabassa, em Tete, no âmbito da monitoria de projetos agroindustriais. A jornalista Isaura Afonso.
1: Em Xitima, a sede do distrito, Roberto Albino irá inteirar-se do projeto Transformar, um complexo industrial financiado pela HCB, considerado estratégico para impulsionar os mercados da região centro do país. A deslocação do governante pretende igualmente avaliar o impacto dos investimentos público e privado na criação de oportunidades de emprego no quadro do programa Industrializar Moçambique. Isaura Afonso, em Tete.
0: A Rádio Moçambique participou na 7ª edição da Convenção de Radiodifusão, que terminou ontem em Joanesburgo, na África do Sul. No término, o administrador do Pelouro de Produção da RM, Arão Quando, afirmou que a empresa já dispõe de mais subsídios para acelerar o processo de digitalização.
2: Nós, a nível da Rádio Moçambique, já começamos a implementar isso com a introdução, por exemplo, da transmissão de alguns dos nossos programas nas redes sociais, como é o caso do Cartas na Mesa, que é a grande entrevista da rádio. Transmitimos também o Edesporto, que é um programa de grande audiência ao nível do nosso canal desportivo, que transmitimos tanto no meio tradicional como também nas redes sociais. Em resumo, estes 2 dias foram muito importantes, no sentido que ouvimos várias reflexões que seguramente serão importantes para que nós possamos acelerar o nosso processo da digitalização ao nível da Rádio Moçambique.
0: A Convenção de Radiodifusão reuniu líderes, reguladores, fornecedores de tecnologia e profissionais da indústria do áudio em África. No estrangeiro, mais de 3 mil pessoas foram deslocadas no sul da França devido a uma vaga de incêndios florestais propagados pelo vento forte na região. A situação provocou ferimentos ligeiros em 3 bombeiros. As autoridades francesas anunciaram que perto de 200 bombeiros foram mobilizados para o sul do país na noite de ontem e vários helicópteros de combate a incêndios estão a apoiar as operações. Vamos ao desporto. A seleção de futebol da Austrália defronta hoje às 20 horas a congénere do Egito, no prosseguimento dos jogos dos 16avos de final do Mundial FIFA 2026. E a seleção de futebol de Portugal vai enfrentar a congénere da Espanha nos 8avos de final do Mundial. Portugal carimbou a passagem hoje após derrotar a Croácia por 2-1 e a Espanha qualificou-se após derrotar ontem a Áustria por 3-0. Ainda hoje, a seleção da Suíça derrotou a congénere da Argélia por 2-0, garantindo assim um apuramento aos 8avos de final do Mundial, que decorre nos Estados Unidos da América, Canadá e México. Fechamos com o tempo. Hoje, Tete poderá restar 32 graus centígrados de temperatura máxima. Sexe, Beira, com 31 graus. Climane, Nampula, 30. Em Inhambane, Pemba, 29. A informação do INAM refere que Chimoio deverá chegar hoje aos 28 graus centígrados. Vilanculo, 27. Maputo, 25. E, por último, Xai-Xai e Lixinga, 24 graus centígrados de temperatura máxima. Próximas notícias, pontualmente às 10 horas. 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
2: Muito bom dia, Mario Gemo, Mashubese, estimado ouvinte. Vamos às notícias a esta hora. Os níveis de emissão de poeira provocada pela exploração de carvão mineral no distrito de Moatize, em Tete, apresentam uma tendência de redução nos últimos dias. A melhoria resulta do reforço de fiscalização aos centros de detonação, assegurada por uma equipa multissetorial integrada por magistrados do Ministério Público, geólogos, especialistas em ambiente e autoridades comunitárias. Apesar dos progressos registrados, o administrador de Moatize, Colin Peter, reconhece que o problema ainda não foi totalmente ultrapassado. Segundo Peter, continuam a ser observadas pequenas partículas de pó de carvão em alguns bairros, exigindo a manutenção permanente das ações de monitoria e controle ambiental. São informações prestadas ao Procurador-Geral da República, Américo Letella, que trabalhou no distrito de Moatize. Letella considerou prematuro avançar as conclusões sobre a poluição ambiental em Moatize, destacando que o assunto será objeto de uma análise técnica a nível central. A secretária de Estado na província de Tete manifesta-se satisfeita pelo nível de envolvimento da população no processo produtivo no distrito de Zumbo. Segundo Cristina Mafumo, a população de Zumbo está a trabalhar em alinhamento com as orientações do governo, que são de produzir para garantir a segurança alimentar. A dirigente, que trabalhou naquela região da província de Tete, apelou à população a não vender todos os excedentes agrícolas para evitar bolsas de fome. No distrito, o distrito de Zumbo é potencial na produção de cereais. Ainda em Zumbo, a secretária de Estado apelou à população para a preservação e conservação da paz, chave

0: A CB, considerado estratégico para impulsionar os mercados da região centro do país. A deslocação do governante pretende ainda avaliar o impacto dos investimentos público e privado na criação de oportunidades de emprego no quadro do programa Industrializar Moçambique. Neste sábado, Roberto Albino concluiu os trabalhos com a visita à fábrica de processamento do tabaco com o objetivo de aferir o contributo da indústria transformadora para o desenvolvimento econômico da província. A secretária-geral da Organização da Mulher Moçambicana avalia de forma positiva o envolvimento das mulheres nas atividades de base e nas ações de desenvolvimento socioeconômico do país. Cidália Chau, que destacou a vitalidade das mulheres e o empenho destas no processo de trabalho nas comunidades para o alcance da independência econômica. A secretária-geral da OMM manifestou-se satisfeita com o nível de associativismo das mulheres como uma das soluções eficazes para o autoemprego e criação de rendimento, além da promoção do bem-estar das famílias. Cidália Chau, que falava esta quinta-feira no término da sua visita à província de Tete. Mais de 22 milhões de meticais disponibilizados pelo Fundo Climático Verde serão investidos este ano na província de Tete para o reforço das ações de mitigação dos efeitos das mudanças climáticas. O financiamento será aplicado na reabilitação de sistemas de abastecimento de água degradados, beneficiando as comunidades severamente afetadas pelo fenômeno El Niño. Do montante global, uma parcela será destinada à reabilitação de 24 sistemas de abastecimento de água atualmente obsoletos nos distritos de Mutarara, Doa e Moatize. A intervenção pretende melhorar ainda o acesso à água potável para milhares de famílias, reduzir a vulnerabilidade das comunidades e reforçar a resiliência dos sistemas de abastecimento face aos eventos climáticos extremos. Segundo David Moaga, coordenador do projeto Link na Save the Children, o investimento visa fortalecer a segurança hídrica e promover melhores condições de vida para a população afetada. Desporto. O distrito de Caurabassa, em Tete, está a apostar na massificação da prática de futebol 11 desde as camadas de formação, com o objetivo de descobrir e desenvolver novos talentos da modalidade. Para concretizar esta visão, decorre desde esta semana, na Vila de Chitima, o torneio Infanto Juvenil, denominado Bebek, que reúne várias equipas do distrito. A competição proporciona às crianças e adolescentes uma oportunidade para demonstrarem as suas habilidades e fortalecerem o espírito de disciplina, convivência e fair play. O torneio surge igualmente como um espaço de observação de jovens promessas, incentivando a prática regular do desporto e afastando os menores de comportamentos de risco. O administrador de Caurabassa, Mendes Cardoso, afirmou que a promoção do desporto infantil constitui uma estratégia para criar uma cadeia de formação de futuros jogadores capazes de integrar o Moçambola. Temperaturas máximas previstas para esta sexta-feira. Cidade de Tete e as vilas de Chitima e Nhamayabwe podem atingir hoje como uma máxima de 32 graus centígrados, seguidas das vilas sedes dos distritos de Zumbu, com 30, Furankungu e Ulongwe, 26, e Tsangano, 23 graus Celsius. Este é então o bloco de notícias a esta hora. Mais informação no Jornal de Tete, quando forem 13 horas. Muito bom dia.
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0: bem como a abertura de 66 furos no distrito de Rapala. É uma informação prestada à Rádio Moçambique pelo coordenador técnico de infraestruturas do Programa de Água e Saneamento da Visão Mundial em Nampula, Simplício Roseiro.
1: Temos a abordagem número 2, que é a construção dos sistemas do nível 2, com 4 fontenários, com autonomia de ligações domiciliárias acima de 25 famílias. Aí continuamos também com água subterrânea, mas depois de um estudo aturado, que é para o caso mesmo da resiliência climática, porque extração mecanizada, extração manual, tem impactos diferentes nos aquíferos. Nós temos um sistema de controle e monitoria da qualidade da água, no sentido de que a água chega às comunidades, chega segura e limpa.
0: Este ano, a Visão Mundial Moçambique financiou igualmente a construção de 2 sistemas de abastecimento de água no distrito de Morropula, em Nampula. A ministra dos Negócios Estrangeiros e Cooperação inicia hoje uma visita de trabalho de 3 dias à Polónia. Maria Manuela Lucas vai manter na capital Varsóvia encontros com o vice-primeiro-ministro polaco, o ministro dos Negócios Estrangeiros e a comunidade moçambicana residente naquele país europeu. Um comunicado do Ministério dos Negócios Estrangeiros e Cooperação refere que a governante vai também participar numa mesa redonda sobre oportunidades e facilidades de negócios em Moçambique a ter lugar na Câmara de Comércio da Polónia. Antes de deslocar-se à Polónia, Maria Manuela Lucas trabalhou na Roménia, onde enalteceu o apoio que o país tem prestado a Moçambique nos domínios da agricultura, educação e capacitação institucional. A visita da ministra dos Negócios Estrangeiros e Cooperação à Europa iniciou-se na Finlândia e vai terminar na Lituânia. Municípios da Matola, na província de Maputo e de Mbabane, município da Matola, na província de Maputo, e Mbabane, no reino de Eswatini, pretendem estabelecer parcerias nas áreas de infraestruturas e desenvolvimento tecnológico. Juvita Ngovo.
2: A manifestação neste sentido foi expressa esta quinta-feira durante o segundo dia do Fórum de Negócios e Feira Empresarial que encerra esta sexta-feira na Matola. A representante do município de Mbabane, Winilo Elilin Lamin, explicou que a sua autarquia detém sistemas tecnológicos que permitem prevenir com antecedência

0: O administrador delegado da FTC, Diogo Milagre, explica que organizações da sociedade civil constataram ser crítica a situação da criança na região.
1: A posição que trazíamos hoje apresenta uma série de pontos nos quais nós reiteramos o trabalho que estas organizações não só fazem no terreno, como também articulam com o governo e gostariam de ver o Parlamento Nacional, na sua ação fiscalizadora, ter uma atenção particular nestas grandes questões, nomeadamente as questões que afligem as crianças que são vítimas do conflito que decorre naquela província.
0: Na audiência, a Presidente da Assembleia da República deu garantia de que as contribuições recebidas serão tomadas em conta, visando salvaguardar os direitos da criança. Na atualidade internacional, a Organização Meteorológica Mundial alerta para uma possível intensificação do fenómeno climático El Niño entre julho e setembro no mundo. A organização refere em comunicado que as novas projeções aumentam a probabilidade de ocorrência de fenómenos climáticos extremos, sobretudo calor, seca e chuva intensa em vários países. O documento reitera a necessidade de coordenação urgente dos serviços de informação climática e de apoio ao aviso prévio para ajudar os governos, as agências humanitárias e as comunidades a prepararem-se para possíveis impactos do fenómeno. Os últimos eventos El Niño, em 2023 e 2024, fizeram destes dois anos os mais quentes da história. O Burkina Faso, Mali e Níger iniciaram oficialmente hoje o processo de retirada do Tribunal Penal Internacional. Os três países da África Ocidental, governados por militares, comunicaram esta decisão ao TPI pela primeira vez em setembro do ano passado. Ontem, o Tribunal Penal Internacional afirmou que a retirada dos três países está a comprometer os esforços coletivos de busca por justiça e a enfraquecer as ações globais para acabar com a impunidade. Foram as notícias a esta hora, as próximas inseridas no Jornal da Tarde, a partir das 12 horas e 30 minutos.

0: Queremos reafirmar o compromisso como governo na proteção das mulheres, das crianças, das raparigas, especialmente neste contexto de terrorismo. E continuarmos a trabalhar para que as mulheres e raparigas que fogem das zonas de ataque terroristas não possam perder a escola, o hospital e outros aspectos importantes.
1: Presidente da República, Daniel Chapo.

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1: Costa Maiko Nkabandame é uma coisa muito grande porque segundo a amizade que nós temos entre Tanzania e Moçambique.
2: Paulo Matete Licanona, que nós vivemos bem aqui em Tanzania, unidade junto com o Moçambique e Tanzania.
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4: Ai de você que quando começarmos com esse processo eu hei de ouvir que ficou funcionário de fora. Primeiro vou tirar você ou vou processar você. É preciso que cada gestor agora sente com os seus funcionários, diga, o processo é este. Nós agora já fizemos o levantamento de todos os funcionários. Já estão no sistema, já sabemos quem é que vai fazer a promoção, a progressão, mudança de carreira. Já está tudo lá no sistema. Espero que os gestores que estão aqui não tenham deixado nenhum funcionário fora. Este aqui é o primeiro passo para que aconteçam os atos administrativos.
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5: dos nossos cidadãos estava a afugentar os animais na machamba. Então, pela noite apareceu o hipopótamo. Ele, na tentativa de afugentar, o hipopótamo atacou-lhe e acabou-lhe mesmo partindo o braço. Mas também, um nosso cidadão também, numa noite, a sair para casa, cruza-se com o hipopótamo. Novamente, na tentativa dele defender-se, o hipopótamo atacou-lhe. Por sorte, ela subiu mesmo por cima de uma árvore pedindo socorro aos vizinhos. Apareceram e daí acabou se salvando.
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6: As sementeiras todas secaram, tentamos colocar a segunda vez e não foi possível. Entretanto, estamos numa situação de que o excedente que nós temos, podemos nos alimentar até o mês de outubro. De outubro para lá, estaremos numa situação não muito boa.
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4: Temos faltar por aquilo que nós estamos aí para servir e servir cada vez melhor ao cidadão. A questão da humanização parece coisa pequena. Nós gostamos de falar muito da humanização na saúde, mas a humanização não é na saúde. É em todo, cada um dos nossos serviços, cada um de nós aqui tem que ter este espírito de humanização. Eu costumo dizer que as nossas secretarias são cartão de visita das nossas instituições. Se eu chegar numa secretaria, eu paro. Você ainda está no telefone. Eu fico sem saber se eu tenho que dizer bom dia. Ou tenho que dizer desculpe, peço ajuda. Eu fico sem saber o que eu tenho que dizer, porque você está no telefone. Pois, quando você terminar, o que é que quer? O que é que eu quero? Afinal, onde é que eu estou? Podia querer pão aqui no teu serviço. Mas um simples bom dia, como está, em que eu posso ajudar? Só isso muda o cenário.
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Estimado ouvinte, muito bom dia, bem-vindos à emissão em língua portuguesa para 3 de julho de 2026. Estamos hoje em sexta-feira. Neste primeiro período, até perto das 14 horas, a nossa programação será a seguinte. Quando forem 12 horas, teremos os tópicos do Jornal de Tete. Às 12 horas e 2 minutos, os nossos compromissos comerciais. E às 12 horas e 10 minutos, o programa Uma Data na História. Às 12 horas e 30 minutos, o Jornal da Tarde em cadeia nacional. Às 13, o Jornal de Tete. Às 13 horas e 15 minutos, informações de utilidade pública. Às 13h30, o programa Desporto. Às 13h55, vamos interromper os nossos trabalhos em língua portuguesa. Portanto, estão pontuadas as propostas para esta sexta-feira. Egídio Pascoal e Graciano Colher em sua companhia, com votos de muito boa audição. Bom dia e grande sexta-feira.

0: São 12 horas em Moçambique.
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0: Estimado ouvinte, boa tarde. É momento de sabermos então quais são os destaques do Jornal de Tete quando forem pontualmente às 13, com o editor Adriano Bicuano. Boa tarde.
2: Muito boa tarde, Gide Pascoal. Saudação extensiva a todo ouvinte que neste momento está em nossa sintonia. Dizer que há ameaças aos gestores das mineradoras do distrito de Matize, na província de Tete, por parte de oleiros. A Secretaria de Estado de Tete exige o atendimento humanizado nas instituições do Estado, nos distritos do Zumo e Marávia. Os participantes dos encontros da segunda fase do diálogo nacional e inclusivo do distrito de Angola defende a reforma das leis vigentes no país. Portanto, são apenas alguns assuntos que eu volto a desenvolver quando forem 13 horas, mas boa tarde.
0: Boa tarde e até já, são 12 horas e 1 minuto.
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0: São 12 horas e 10 minutos.
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2: 3 de julho de 1986. Arrancavam em Nova Iorque as celebrações do centenário e a histórica reinauguração da Estátua da Liberdade após uma monumental restauração.

Dada iluminando o mundo, popularmente conhecida como Estátua da Liberdade, ergue-se na entrada do Porto de Nova York desde 28 de outubro de 1886, sendo reconhecida globalmente como o símbolo máximo dos Estados Unidos. O monumento colossal foi projetado pelo escultor francês Frédéric Auguste Bartholdi, que se diz ter usado o rosto da sua própria mãe como modelo. Na estrutura interna do ferro, Bartholdi contou com a assistência do engenheiro Gustav Eiffel, o mesmo que anos mais tarde projetaria a famosa torre localizada em Paris. Ao contrário do mito popular, a estátua não foi um presente de Napoleão III por uma vitória militar. A ideia nasceu do historiador Édouard de La Boulaye, em 1865, como uma proposta do povo francês para celebrar a aliança entre as duas nações, o centenário da independência americana e a abolição da escravatura. O povo francês arrecadou os fundos e, em 1875, as oficinas de Bartholdi começaram o trabalho na gigantesca estrutura. O projeto sofreu vários atrasos políticos. Na França imperial da época, não era conveniente celebrar as virtudes de uma república em ascensão. Contudo, com a queda de Napoleão III e a instauração da Terceira República Francesa em 1870, a ideia ganhou força. Em julho de 1871, Bartholdi viajou para os Estados Unidos da América e escolheu o local ideal, uma pequena ilha na Baía de Nova York, hoje chamada Ilha da Liberdade. O escultor incorporou fortes símbolos iluministas e maçônicos no monumento. A tocha de guia, o livro de leis na mão esquerda com a data da independência americana e o dilema com sete raios, que representam os sete mares e continentes. Curiosamente, a estátua funcionou como farol entre 1886 e 1902, sendo o pioneiro no uso de energia elétrica. Durante a Primeira Guerra Mundial, em 1916, o monumento sofreu danos na saia e na tocha devido à famosa explosão de Black Tom, um ato de sabotagem alemão num depósito de munições vizinho. Antes da obra, Bartholdi fez modelos menores. O primeiro, de 1870, está hoje no Jardim de Luxemburgo, em Paris. O segundo modelo oficial, feito pelo mesmo escultor e pela mesma fundição francesa, encontra-se no nordeste do Brasil, em Maceió, em frente ao Museu da Imagem e do Som de Alagoas. Para o seu centenário, a estátua passou por uma restauração profunda. O grande fim de semana festivo, o Liberty Weekend, começou precisamente a 3 de julho de 1986, culminando no dia seguinte com o acendimento da nova tocha, totalmente revestida a ouro, para substituir a antiga, que fora corroída pelo tempo. A festa foi marcada pela maior queima de fogos de artifício jamais vista nos Estados Unidos da América até aquela data. Décadas mais tarde, após os atentados terroristas de 11 de setembro de 2001, as visitas ao interior da coroa foram proibidas por motivos de segurança, tendo sido reabertas ao público anos depois, com acesso restrito.

0: No programa Uma Data na História, recordamos as celebrações do centenário e a histórica reinauguração da Estátua da Liberdade em Nova Iorque, a 3 de julho de 1986. Alberto Mazanga escreveu o texto. A sonorização esteve a cargo de Musa Gigalibo e a apresentação de Albertina Zandamela.
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Muito bem, presença da Tânia Tomé com o tema Ningugu Aladza, ou seja, Eu Amo-te. São 12 horas e 23 minutos.

Hot Blaze, Nelson Nhachunga e Humberto Luiz para Não Me Imagino, quando estamos com 12h27. Às 12h30 vamos transmitir o Jornal da Tarde em cadeia nacional.

0: Olá, boa tarde. São 12 horas e 30 minutos. Rádio Moçambique passa a transmitir o Jornal da Tarde em cadeia nacional.
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0: Boa tarde, Presidente da República. Daniel Chapo inaugura hoje, na qualidade de convidado de honra, a 50ª Feira Internacional de Dar es Salaam na Tanzânia. 80 distritos do país já dispõem de estações meteorológicas. As autoridades acreditam no cumprimento da meta de alcançar todos os distritos de Moçambique até 2030. No estrangeiro, a Organização Mundial da Saúde inicia testes de dois potenciais tratamentos para o vírus do ébola, cujo surto foi decretado na República Democrática do Congo. São estes os destaques do Jornal da Tarde, em edição referente à sexta-feira, 3 de julho de 2026, num dia em que a Ministra dos Negócios Estrangeiros e Cooperação inicia visita de trabalho de 3 dias à Polónia. Hermínio Abel está na sonorização e Simon Cabue na edição e apresentação. Temos indicação de última hora de que acidente fez hoje 2 mortos na região de Chissano, na província de Gaza. O jornalista Teodomir Gantumbo prepara-se para trazer daqui a pouco o detalhe em torno deste sinistro. Para já vamos a Dar es Salaam na Tanzânia, com a indicação de que o presidente da República, Daniel Chapo, inaugura hoje, na qualidade de convidado de honra, a 50ª Feira Internacional de Dar es Salaam. Monteiro Bonifácio traz o essencial a poucos minutos da cerimônia de inauguração oficial da feira, também conhecida, Monteiro, boa tarde, por Saba Saba.
1: Muito boa tarde, Simon Cabe, boa tarde, ouvintes da Rádio Moçambique. Na verdade, respondemos a partir de Curacini, na cidade de Dar es Salaam, onde decorre a feira Saba Saba. Esta é a 50ª edição do Saba Saba, que decorre aqui em Dar es Salaam. O presidente da República, Daniel Chapo, já se encontra neste local com a sua homóloga, Samia Slum. Daniel Chapo é convidado de honra e vai fazer o discurso de abertura.
0: Perdemos, infelizmente, este contacto em direto com o jornalista Monteiro Bonifácio.
1: Visitam este local, sobretudo algumas tendas e pavilhões, onde homens de negócio e serviços expõem as suas capacidades de produção. São, no total, 23 países representados na 50ª edição da Feira Saba Saba, e entre os 23, também Moçambique está no grupo, e expõe as suas potencialidades econômicas nesta feira, no sentido de persuadir as suas capacidades e atrair investimentos em várias áreas, sobretudo na área comercial. Ontem, o secretário de Estado para o Comércio já havia afirmado que Moçambique é um parceiro estratégico para a Tanzânia, assim como a Tanzânia é um parceiro estratégico para Moçambique, e apontava as trocas comerciais entre os dois países como estando neste momento no seu auge, sobretudo a castanha de caju, também produtos mineiros. É tudo o que nós temos a dizer neste momento, e a qualquer momento o Presidente da República e a Presidente Samia já vão entrar este local que acolhe as cerimônias centrais da abertura do Saba Saba, isto é, Feira Internacional de Comércio de Dar es Salaam, de onde vos falou Monteiro Bonifácio.
0: A qualquer hora, então, Monteiro Bonifácio poderá juntar-se novamente a este jornal, ou então na emissão aqui da Antena Nacional da Rádio Moçambique, para trazer os detalhes e a cerimônia de abertura na íntegra desta feira. É a 50ª edição da Feira Internacional de Dar es Salaam. Este ano, o convidado de honra é o Presidente da República, Daniel Chapo, que de resto fará então a abertura oficial deste certame, também conhecido por Saba Saba. Agora sim, Teodomir Gantumbo traz o detalhe em torno do acidente de viação ocorrido hoje em Chissano, no distrito do Limpopo, província de Gaza. Os números para já apontam para a existência de 2 mortos.
2: Na província de Gaza, 2 mortos, 4 feridos e danos materiais avultados é o resultado de um acidente de viação registado na manhã desta sexta-feira na região de Chissano, distrito de Limpopo. O acidente do tipo choque entre carros e capotamento envolveu 2 viaturas ligeiras de transporte de passageiros que circulavam na Estrada Nacional número 1, sendo uma no trajeto Xai-Xai-Macia e a outra seguia no sentido contrário. O porta-voz da Polícia da República de Moçambique em Gaza, Julinho Moussa, aponta como prováveis causas a visibilidade reduzida devido ao nevoeiro, sonolência e ultrapassagem irregular. Julinha Múcio diz que os feridos foram imediatamente evacuados ao Hospital Provincial de Xai-Xai, onde recebem cuidados médicos.
3: Do acidente tivemos como consequência 2 óbitos, sendo passageiros do veículo número 2 e 4 feridos ligeiros. Foram apontados como causa cruzamento ilegal, aliado à sonolência por parte do condutor do primeiro veículo que iniciou a manobra perigosa. O acidente ocorreu por cerca das 16 horas e 30 minutos na Estrada Nacional número 1, numa linha reta, concretamente pouco depois da curva de Chissano. Tendo em conta as nossas temperaturas baixas que são registradas essas horas, ainda são horas escurecidas e às vezes apresentam certa cacimba, que isso acaba importunando a visibilidade nas nossas vias públicas, há uma necessidade de nossos condutores não aplicarem velocidade excessiva, porque isso pode perigar a vida das pessoas que a gente transporta e de outros utentes das vias públicas.
2: Porta-voz da Polícia da República de Moçambique em Gaza, Júlio Nhamusso, e o acidente de viação que causou a morte de pessoas esta sexta-feira em Chissano, no distrito de Limpopo. Tido Bergentumbo, em Xai-Xai.
0: São 2 mortos e 4 feridos registados em consequência deste acidente. O acidente ocorreu na região de Chissano, distrito do Limpopo, em Gaza. Está a aumentar o movimento de cidadãos regressados da África do Sul devido à xenofobia neste país vizinho. São cidadãos nacionais e de outros países que cruzam o terminal interprovincial. Portanto, a nível de Maputo, o cenário idêntico verifica-se também em Chibabava, na província de Sofala, Laiton Sifa.
4: O terminal rodoviário internacional de Mochungwe, no distrito de Chibabava, em Sofala, registra um intenso movimento de moçambicanos que voltam da África do Sul por causa da violência xenófoba. Estima-se que este local já tenha recebido mais de 10 mil cidadãos provenientes do país vizinho desde o início da onda de perseguição a estrangeiros. O responsável do terminal rodoviário internacional de Mochungwe, David Praia, explicou que o fluxo de passageiros vindos da África do Sul subiu significativamente nas últimas 2 semanas. Não são somente os cidadãos moçambicanos, como também malawianos que utilizam Moçambique como corredor no regresso ao país de origem.
5: O fluxo está sendo maior, muito mesmo, porque nossos irmãos estão a voltar da África do Sul com esta questão da xenofobia, então estão a voltar muitos. Por dia estão a entrar 20 a 25 autocarros. Estamos a falar de minibuses. Nesses carros que entram, cada carro pode carregar, até está carregado de 25 a 26 passageiros, porque lá mesmo onde estão a sair estão com escassez de carros para Moçambique. E a segurança está regularizada, contamos também com a presença das autoridades locais, que sempre estamos a trabalhar em conjunto para a questão da segurança. Para aqueles que estão a voltar, recomece a vida não termina só para quem voltaram da África do Sul. Podem recomeçar mesmo a vida aqui.
4: Ao nível da província de Sofala, muitos dos cidadãos que vivem ou trabalham na terra do Rand saem dos distritos de Chibabava e Machanga.
0: Terminal rodoviário internacional do posto administrativo de Mochungwe, no distrito de Chibabava, em Sofala, registra um intenso movimento de moçambicanos que voltam da África do Sul por causa da violência xenófoba. São cidadãos que entram em Moçambique através de 2 fronteiras, localizadas na província de Maputo, onde a Frelimo entende que tudo deve ser feito para apoiá-los. Rigoberto Chissano.
6: Primeiro secretário do Comitê Provincial da Frelimo em Maputo apela às comunidades para o acolhimento e apoio aos moçambicanos que regressam da vizinha República da África do Sul em consequência dos atos de xenofobia. Carlos Zavala disse que, embora o governo tenha garantido kits de chegada, os cidadãos regressados precisam de muito mais, destacando o amparo e assistência para a recuperação depois do terror vivido. O primeiro secretário do Comitê Provincial da Frelimo lançou este apelo à população de Matutuíne, onde trabalha desde esta quinta-feira.
7: Estamos a acompanhar nossos irmãos Matutuíne, fronteira aqui de Ponta Dor. Temos ali na província a fronteira de Alessandro Garcia. Estamos a acompanhar nossos irmãos que dia a dia estão a voltar da África do Sul. Aqueles que conhecemos, vai a Mukilene, João. Vai a Mukilene, vai a Punene. São nossos irmãos. Estamos num momento difícil, mas precisamos de nosso apoio. E vamos apoiar. Fica mais da presidente. Fazer um trabalho muito, muito, muito, muito grande em criar condições para que recebemos estes nossos irmãos nas duas fronteiras que põem a nossa província.
6: Carlos Zavala está em Matutuíne para se inteirar do processo de recenseamento de raiz dos membros em curso à escala nacional e ainda reforçar a mensagem de união, paz e coesão dentro da sua formação política.
0: A ministra dos Negócios Estrangeiros e Cooperação inicia hoje uma visita de trabalho de 3 dias à Polónia. Maria Manuela Lucas vai manter na capital Varsóvia encontros com o vice-primeiro-ministro polaco, o ministro dos Negócios Estrangeiros e a comunidade moçambicana residente naquele país europeu. Um comunicado do Ministério dos Negócios Estrangeiros e Cooperação refere que a governante vai também participar numa mesa redonda sobre oportunidades e facilidades de negócio em Moçambique a ter lugar na Câmara de Comércio da Polónia. Antes de deslocar-se à Polónia, Maria Manuela Lucas trabalhou na Roménia, onde enalteceu o apoio que o país tem prestado a Moçambique nos domínios da agricultura, educação e capacitação institucional. A visita da ministra dos Negócios Estrangeiros e Cooperação à Europa iniciou-se na Finlândia e vai terminar na Lituânia. Instituto Nacional de Meteorologia, INAM, está a trabalhar com vista a concluir o programa Um Distrito, Uma Estação Meteorológica. Pretende-se que a iniciativa esteja concluída até 2030. Rogério Madete.
8: Atualmente, já foram instaladas no país 82 estações meteorológicas automáticas em igual número de distritos, de um universo de 154 estações necessárias para cobrir em pleno todo o território nacional. A informação foi partilhada pelo diretor-geral adjunto do Instituto Nacional de Meteorologia, Musa Mustafa, o qual anotou que a iniciativa visa responder à atual conjuntura de eventos extremos resultantes das mudanças climáticas. Mustafa sublinhou que a expansão e melhoramento da rede meteorológica está a contribuir para o aviso prévio das comunidades e mitigar os efeitos dos fenômenos climáticos adversos que afetam ciclicamente o país nos últimos tempos.
9: Onde essas estações estão instaladas, a comunidade local já tem acesso a esta informação através dos mecanismos que são criados localmente. Em termos de perspectivas, para além das estações automáticas que nós estamos a espalhar por todo o país, também estamos a olhar na componente de radares meteorológicos, que ajuda o sistema de aviso prévio. Estamos a olhar também para estações que fazem observações de altitude. É um projeto que está em curso, que prevemos a instalação de 4 estações de altitude, nomeadamente uma em Maputo, outra na Beira, uma em Tete e a quarta em Nampula. Isto também vai ajudar o processo de melhoria do sistema de aviso prévio para as nossas comunidades.
8: Mustafa está em Chidengele, distrito de Mandlakazi, em Gaza, onde participa do 2º Conselho Coordenador do Ministério das Comunicações e Transformação Digital, evento que termina esta sexta-feira.
0: Degradação acentuada da estrada devido ao sobrepeso de caminhões nos troços Maniamba-Metangula e Metangula-Lupilic motivam um alerta do secretário de Estado do Niassa, Silva Livone, diz que está em perspectiva a reativação de uma proibição há algum tempo levantada. Pinto Catawa.
10: O secretário de Estado no Niassa ameaça reativar a medida cautelar que interdita a circulação de caminhões de peso igual ou superior a 30 toneladas na estrada Manhamba-Lupilix, no distrito do Lago. Silva Livone deu o prazo de 30 dias, com início a partir de 1 de julho corrente, às empresas mineiras que operam em Lupilix para honrarem com o compromisso de reabilitação deste troço. A decisão é motivada pela degradação acentuada da estrada nos troços Manhamba-Metangula e Metangula-Lupilix, acelerada pela circulação de caminhões com excesso de peso, transportando equipamento para as minas. Para além da degradação da plataforma, é evidente o desgaste e a destruição de infraestrutura de proteção das bermas, bem como o iminente risco de desabamento de pontes e pontecas em toda a extensão da rodovia. Livone é categórico ao afirmar que a vila municipal de Metangula corre o risco de estar isolada por estrada se for tolerada a circulação de caminhões com excesso de peso.
11: Até 31 ou 30 deste mês. Se não cumprirem, não construírem nenhuma ponte, não há problema. Nós vamos assegurar que essas empresas irão ter um agosto negro, que ninguém vai passar. E vamos apreender tudo e todos que passaram, revertendo a favor do Estado.
10: Silva Livoni alerta aos juizados que não vai recuar em defender os interesses da população, mesmo que questionem a legitimidade das suas decisões.
12: Relativamente a isso, se legalmente ou não estamos instituídos, portanto, as instituições poderão dizer, mas a nossa missão, o nosso dever enquanto representante do Estado moçambicano, nos vários domínios, é defender o interesse público.
10: Secretário de Estado no Niassa, Silva Livoni, e os contornos sociais negativos da corrida pelo ouro de Lupiliche, no distrito do Lago.
0: Secretário de Estado Silva Livoni, no Niassa, lançou um aviso aos operadores mineiros. Estes devem contribuir para a manutenção das vias de acesso usadas no transporte de minérios por si extraídos. Já em Teta, este grupo é ameaçado devido a compensações de terra. Jornalista Ignacio Gamay.
13: No distrito de Moatize, em Tete, voltam a surgir casos de ameaças dirigidas a gestores de megaprojetos de exploração de carvão mineral, num contexto marcado por reivindicações relacionadas com compensações de terras. A situação que envolve parte da população e alguns oleiros está associada a alegadas insatisfações quanto aos valores de indemnização atribuídos a áreas onde antes desenvolviam atividades de geração de rendimento, agora integradas em zonas de exploração mineira. O cenário foi confirmado pelo administrador distrital de Moatize durante a visita do Procurador-Geral da República, Américo Letella, àquele ponto da província de Tete, segundo Colin Pita. Em determinados momentos, as ameaças estendem-se também a membros do governo, com registro de episódios em que as autoridades são confrontadas com manifestações populares concentradas nas imediações de edifícios públicos.
14: Desses casos todos que estamos aqui a rolar silêncio, dificilmente as pessoas procuram os órgãos da justiça para irem queixar. Esse é sinal inequívoco de que as pessoas sabem que indo para lá provavelmente não há de conseguir provar que ainda tem dinheiro por receber.
13: O Procurador-Geral da República destacou, entretanto, a necessidade de reforço de mecanismos de prevenção de conflitos, sublinhando a importância da atuação coordenada entre o Ministério Público, as autoridades administrativas e as empresas envolvidas na exploração de recursos naturais.
15: Se voluntariamente as coisas não acontecem, então teremos que recorrer a ações judiciais, infelizmente, porque nós não queremos ter responsabilidade em relação a este aspecto. Então, o que eu queria deixar aqui é que não olhem isso se um dia tivermos que avançarmos com essas posições. Não é o problema da procuradora-chefe, do distrito, né, da província, nem do procurador-geral. Estaríamos em cumprimento da lei.
13: Américo Letella, procurador-geral da República, quando esta quinta-feira visitava o distrito de Moatize, no quadro das ações de monitoria do reforço do cumprimento da legalidade na província de Tete.
0: No distrito de Rapalho, perspectiva-se mais água potável para os milhares de habitantes daquele ponto de Nampula. São 29 mil pessoas que vão consumir água potável em resultado da construção de novos sistemas de abastecimento. Jornalista Otávio Fonseca.
16: Cerca de 76 milhões de meticais serão desembolsados este ano pela Visão Mundial Moçambique em Nampula para a construção de 8 sistemas de abastecimento de água e a abertura de 66 furos deste líquido no distrito de Rapalho. A informação foi prestada à Rádio Moçambique nesta quinta-feira, durante o programa Painel, pelo Coordenador Técnico de Infraestruturas do Programa de Água e Saneamento da Visão Mundial em Nampula, Simplício Roseiro. Simplício Roseiro disse igualmente que o montante contempla também a construção de 6 blocos sanitários em 2 escolas do posto administrativo de Namaíta, na localidade de Peone, naquele distrito. A fonte precisou que, ao se materializar estas ações, pouco mais de 29 mil pessoas do posto administrativo de Namaíta passarão a beneficiar de água potável e, consequentemente, poderá alavancar o nível de cobertura do abastecimento deste líquido à população do distrito.
17: Temos a abordagem número 2, que é a construção dos sistemas do nível 2, com 4 fontenários, com autonomia de ligações domiciliárias acima de 25 famílias. Aí, continuamos também com água subterrânea, mas depois de um estudo aturado, que é para o caso mesmo da resiliência climática, porque extração mecanizada, extração manual, tem impactos diferentes nos aquíferos. Nós temos um um sistema de controle e monitoria da qualidade da água, no sentido de que a água que chega às comunidades chega segura e limpa.
16: Além do distrito de Rapale, a Visão Mundial Moçambique e Nampula já construiu este ano 2 dos 6 sistemas de abastecimento deste líquido no distrito de Morupula.
0: Ministro da Saúde desafia o Instituto Nacional de Saúde a buscar soluções científicas para fazer face à resistência aos antibióticos no tratamento de doenças infecciosas no país. O CNIS diz que se trata de uma prioridade nacional. Domingos Macalane.
18: O ministro da Saúde falava esta sexta-feira durante a visita de trabalho que efetuou às instalações do Instituto Nacional de Saúde no distrito de Marraquene, província de Maputo.
19: Hoje há o desafio da resistência dos antibióticos. O grande desafio que temos hoje, mundial, é a resistência antimicrobiana. Este assunto temos que levar como prioridade nacional. Então, imaginar, se começa a haver resistência aos antibióticos da última linha de tratamento, vai ser um colapso. Será um colapso. Então, temos que começar rapidamente a trabalhar e, logicamente, isto tem que vir acompanhado de um grande investimento dos colegas da parte clínica.
18: A resistência antimicrobiana ocorre quando bactérias, vírus, fungos e parasitas evoluem e deixam de responder a medicamentos. Isso faz com que infecções fiquem mais difíceis de tratar, aumentando o risco de doenças graves e morte. É uma crise de saúde global acelerada pelo uso excessivo e inadequado de remédios, tal como alertou o ministro da Saúde durante a interação que teve com o diretor-geral do Instituto Nacional de Saúde, Eduardo Samguto.
19: De trabalhar para evitar prescrições de medicamentos sem critérios, não é? Porque há estes problemas também.
20: Um dos grandes males que leva ao surgimento de automedicação é... O indivíduo tem um sintoma, tem uma febre, e ele vai à farmácia e compra antibiótico sem prescrição. Esse é um dos males que aumenta o padrão de resistência aos antibióticos. É preciso alertar a sociedade. Não podemos tomar antibióticos sem a prescrição de um profissional de saúde.
19: Esse aqui é o desafio.
18: E durante a visita ao Instituto Nacional de Saúde, o ministro da Saúde percorreu diferentes laboratórios e plataformas técnicas da instituição com o objetivo de avaliar as atividades em curso no domínio da capacidade laboratorial face a emergências de saúde.
0: Mulheres continuam a ser as principais vítimas da violência patrimonial em Moçambique. É uma preocupação apresentada hoje na esteira do Dia Internacional da Viúva. Jornalista Érica Munguambe.
21: A ministra do Trabalho, Gênero e Ação Social defende o envolvimento de todos na proteção e defesa dos direitos das mulheres viúvas. Para Ivete Alane, esta medida vai garantir a segurança económica, inclusão e o bem-estar deste grupo social. A governante falava hoje em Maputo, na abertura da conferência alusiva ao Dia Internacional das Mulheres Viúvas, realizada sob o lema Levantar e Reconstruir a Força da Viúva para Recomeçar.
22: A viuvez não é apenas uma condição emocional ou familiar. É também uma questão de direitos, de justiça, de proteção social, de segurança econômica e de acesso à propriedade, de sucessão, de dignidade e de inclusão. Levantar e reconstruir não deve depender apenas da força individual da mulher viúva. A sociedade, o Estado, as famílias, as comunidades, as igrejas, as organizações da sociedade civil, as instituições de justiça têm responsabilidade de criar condições para que cada mulher viúva possa recomeçar com proteção, respeito e direitos efetivos.
21: Já o presidente do Conselho Municipal de Maputo, Razak Manique, que também participou no evento, assegurou que a Idilidade vai continuar a promover iniciativas visando o bem-estar das mulheres.
23: Temos vindo a trabalhar para promover políticas públicas orientadas para a inclusão social, valorização da mulher, apoio às famílias vulneráveis e a criação de oportunidades económicas. A mulher está no centro do desenvolvimento da nossa cidade. Quando apoiamos uma mulher, apoiamos uma família. As portas do Conselho Municipal de Maputo estarão sempre abertas para iniciativas que promovam dignidade, igualdade de oportunidades e melhoria da qualidade de vida dos nossos municípios.
21: Dados divulgados hoje indicam que Moçambique registrou desde o ano passado mais de 1.500 casos de violência patrimonial envolvendo mais de 900 mulheres e perto de 400 homens. O Dia Internacional das Viúvas é celebrado anualmente a 23 de junho, com o objetivo de dar visibilidade aos direitos, desafios e à dignidade das mulheres que enfrentam a perda do cônjuge.
0: E recentemente celebrou-se o Dia Internacional de Combate à Droga. Portanto, a celebração central teve lugar justamente hoje em Inhambane. Foi a partir de Inhambane que números relativos à criação de núcleos de combate aos estupefacientes foram atualizados. Horácio Romão.
1: Criados no país mais de 4 mil núcleos de prevenção e combate à droga, a criação destes organismos enquadra-se nas estratégias do Gabinete Central de Prevenção e Combate à Droga, que visam reduzir casos de consumo de estupefacientes pelos alunos. Falando nas cerimônias centrais do Dia Internacional de Prevenção e Combate à Droga, a diretora do Gabinete Central de Prevenção e Combate à Droga, Filomena Chitsonzo, disse que os clubes criados nas escolas jogam um papel de relevo no combate a este mal.
2: O cenário é que aflorado reflete a necessidade do fortalecimento das medidas de prevenção ao consumo e tráfico de drogas em Moçambique, uma vez que o envolvimento crescente da camada juvenil no consumo e, em alguns casos, em tráfico de drogas, compromete o seu futuro e ameaça a coesão social das nossas comunidades.
1: A secretária de Estado em Inhambane, Arsênia Massing, que dirigiu em representação da primeira-ministra as cerimônias centrais do Dia Internacional de Luta contra a Droga, apelou para a necessidade do envolvimento de todos no combate ao consumo e tráfico de drogas.
3: A droga afeta e destrói o ser humano, tem de mais precioso que a liberdade e a dignidade. A nossa mensagem é clara. Uma vida com drogas é escravidão, autodestruição e morte. Qualquer tentativa de sugerir o contrário é engano. Queremos expressar a preocupação do governo e da sociedade moçambicana em relação ao momento que atravessamos face ao desafio da questão da droga no nosso país. A cada dia, testemunhamos uma nova realidade em que poucos países têm escapado de uma surpresa negativa quanto à força e à extensão do impacto do narcotráfico e delitos conexos sobre a sua população, não estando Moçambique alheio a este mal. O problema da droga exige que sejamos claros e francos. É preciso clareza para compreender os fatores que condicionam e firmeza para tomar, sem hesitações, decisões necessárias para combatê-lo.
1: No âmbito da Semana de Prevenção e Combate ao Consumo e Tráfico de Drogas, foram promovidos concursos e atividades esportivas e os vencedores foram premiados esta sexta-feira.
0: No estrangeiro, a Organização Mundial da Saúde vai testar dois potenciais tratamentos para o vírus do Ébola, cujo surto foi decretado na República Democrática do Congo. O diretor-geral da OMS explicou que os pacientes inscritos para o ensaio clínico serão divididos em quatro grupos, visando verificar se as combinações proporcionam benefícios para o tratamento. Tedros Ghebreyesus destacou que o processo vai começar num centro de tratamento na província congolesa de Ituri, devendo expandir-se gradualmente para outras regiões. A Organização Meteorológica Mundial alerta para uma possível intensificação do fenómeno climático El Niño entre julho e setembro deste ano no mundo. A organização refere em comunicado que as novas projeções aumentam a probabilidade de ocorrência de fenómenos climáticos extremos, sobretudo calor, seca e chuva intensa em vários países. Na atualidade cultural, o Centro Cultural Franco-Moçambicano em Maputo será palco hoje do lançamento do mais recente álbum do músico moçambicano Frank Paco, intitulado Belo Horizonte. O concerto da apresentação está marcado para as 20 horas. O álbum Belo Horizonte, segundo Frank Paco, é uma fusão de jazz escandinavo com marrapenta e outros ritmos africanos.
5: Bom, isto não termina aqui. Depois deste lançamento, porque este lançamento é de uma edição limitada, iremos trabalhar com o meu co-produtor. A visão é de lançar um vinil. No entanto, irão haver mais músicas acrescentadas e mais produção nas músicas já existentes e iremos lançar um vinil.
0: Para o espetáculo de Franco Paco, hoje às 20 horas no Franco Moçambicano, haverá convidados como Jimmy Glúrio, Xelanga e Walter Mabas. É o fim do Jornal da Tarde, em edição de sexta-feira. Hermínio Abial e Simon Cabue despedem-se. Boa tarde.
4: 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São 13 horas, 1 minuto.
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0: Muito boa tarde. Há casos de ameaças aos gestores das mineradoras em Motese por parte de alguns oleiros. A Secretaria de Estado de Tete exige um bom atendimento nas instituições do Estado nos distritos de Zumbo e Marávia. O governo reafirma o compromisso de reduzir a importação de hortícolas e ovos no país. Os participantes dos encontros da segunda fase do diálogo nacional em Tete, inclusive, exigem reformas profundas na legislação do país. Ouvinte, esses são os principais assuntos que vamos detalhar nesta primeira edição de hoje, dia 3 de julho de 2026, uma edição que foi realizada e está a ser apresentada por Adriano Bic, Juan e Cândido João, está na sonorização e montagem. Fique conosco. Os participantes dos encontros da segunda fase do diálogo nacional, inclusive em Tete, exigem profundas mudanças nas legislações do país. Esta informação vamos detalhar lá mais adiante. Mas para já dizer que há casos de ameaças aos gestores das mineradoras em Motese por parte de alguns oleiros. A informação completa com o nosso colega Ignacio Gamay.
1: No distrito de Motese, em Tete, voltam a surgir casos de ameaças dirigidas a gestores de megaprojetos de exploração de carvão mineral, num contexto marcado por reivindicações relacionadas com compensações de terras. A situação que envolve parte da população e alguns oleiros está associada a alegadas insatisfações quanto aos valores de indemnização atribuídos a áreas onde antes desenvolviam atividades de geração de rendimento, agora integradas em zonas de exploração mineira. O cenário foi confirmado pelo administrador distrital de Motese durante a visita do Procurador-Geral da República, Américo Letella, àquele ponto da província de Tete, apelidado de El Dourado do Carvão Mineral. Segundo Colin Pita, as tensões não se limitam às empresas multinacionais que operam na região. Em determinados momentos, as ameaças estendem-se também a membros do governo, com registro de episódios em que as autoridades são confrontadas com manifestações populares concentradas nas imediações de edifícios públicos.
2: Desses casos todos que estamos aqui a rolar silêncio, dificilmente as pessoas procuram os órgãos da justiça para irem queixar.

0: se voluntariamente as coisas não acontecem, então teremos que recorrer a ações judiciais, infelizmente, porque nós não queremos ter responsabilidade em relação a esse aspecto. Então, o que eu queria deixar aqui é que não olhem isso se um dia tivermos que ter, avançarmos com essas posições. Não é o problema da procuradora-chefe, do distrito, né, da província, nem do procurador-geral. Estaríamos em cumprimento da lei.
1: Américo Letella, procurador-geral da República, quando esta quinta-feira visitava o distrito de Moatize, no quadro das ações de monitoria do reforço do cumprimento da legalidade na província de Tete.
2: Nosso colega da redação, Ignacio Gama, vai dizer que há casos de ameaças aos gestores das mineradoras em Moatize por parte de alguns oleiros. A Secretaria de Estado em Tete exige um bom atendimento nas instituições do Estado nos distritos de Zumbo e Marávia. O nosso colega Feliciano Diogo tem a informação completa.
3: A Secretaria de Estado em Tete insta aos agentes e funcionários do Estado a elevar a qualidade e humanização no atendimento ao cidadão nas instituições públicas. Cristina Mafumo lançou o repto nos encontros que manteve com funcionários do Estado nos distritos de Zumbo e Marávia durante a sua visita de trabalho para a monitoria do funcionamento dos órgãos locais do Estado. A chefe do Conselho dos Serviços de Representação do Estado nesta parcela do país disse que os servidores públicos devem prestar serviços de qualidade e celeridade no atendimento à população. A dirigente frisou que é dever do funcionário do Estado promover a transparência, integridade e humanização nos atos públicos para a satisfação dos cidadãos.
4: Temos que pautar por aquilo que nós estamos aí para servir e servir cada vez melhor ao cidadão. A questão da humanização parece coisa pequena. Nós gostamos de falar muito da humanização na saúde, mas a humanização não é na saúde, é em todo, cada um dos nossos serviços, cada um de nós aqui. Tem que ter este espírito de humanização. Eu costumo dizer que as nossas secretarias são cartão de visita das nossas instituições. Se eu chegar numa secretaria, eu paro. Você ainda está no telefone. Eu fico sem saber se eu tenho que dizer bom dia. Ou tenho que dizer desculpe, peço ajuda. Eu fico sem saber o que eu tenho que dizer, porque você está no telefone. Pois, quando você terminar, o que é que quer? O que é que eu quero? Afinal, onde é que eu estou? Podia querer pão aqui no teu serviço. Mas um simples bom dia, como está? Em que eu posso ajudar? Só isso muda o cenário.
3: Secretária de Estado em Tete, Cristina Mafumo, apelando aos funcionários e agentes do Estado nos distritos de Zumbo e Marávia a pautarem por um atendimento célere e humanizado nas instituições públicas. A dirigente apelou ainda aos servidores públicos a se distanciarem da corrupção, ato que mancha a imagem da administração pública e o bom nome do Estado.
2: No ar continua o Jornal de Tete. O governo reafirma o compromisso de reduzir a dependência dos países vizinhos na importação de hortícolas e ovos. Ignacio Gamay.
1: O governo reafirma o compromisso de reduzir a dependência do país na importação de hortícolas e ovos através da implementação de projetos sustentáveis de agronegócio capazes de impulsionar a produção nacional e abastecer os principais mercados. A garantia foi dada esta sexta-feira em Xitima, distrito de Cahorabassa, na província de Tete, pelo ministro da Agricultura, Ambiente e Pesca, durante a visita às instalações do projeto Transformar. Roberto Albino afirmou que estão em curso em diferentes regiões do país projetos agropecuários estruturantes que visam fortalecer a cadeia de valor agrícola, aumentar a disponibilidade de alimentos e reduzir a fatura de importação de produtos essenciais, com destaque para hortícolas e ovos. Segundo o ministro Albino, o reforço da produção nacional constitui uma das prioridades do Executivo por permitir melhorar a segurança alimentar, criar oportunidades de emprego e incrementar o rendimento das famílias e dinamizar a economia local.
5: Este projeto já está a ter um impacto em toda a província de Tete. A cidade de Tete já está a consumir o ovo produzido aqui, que até sai mais barato do que aquele ovo que nós mandamos vir de Malau ou de Maputo. Os mercados

0: de tetes, já estão a comercializar hortícolas que saem daqui. E o projeto ainda não está terminado, por isso há muito mais coisas ainda hão de vir como produto deste grande projeto de transformação da vida das pessoas. Esta é a forma de mostrar que Cabora Bassa é nossa.
1: O projeto Transformar foi lançado em junho de 2025 pelo presidente da República, Daniel Chapo, e é financiado pela hidroelétrica de Cabora Bassa no âmbito da sua política de responsabilidade social. A iniciativa aposta na produção agrícola e pecuária sustentável, envolvendo comunidades locais e produtores, com o objetivo de aumentar a oferta de alimentos e estimular o desenvolvimento econômico da província de Tete, em particular, e do país em geral. Ignacio Gamay, a partir de Chitima, sede do distrito de Cabora Bassa.
2: São 13 horas e 11 minutos. No ar continua o Jornal de Tete. Disse no princípio que os participantes dos encontros da segunda fase do diálogo nacional, inclusive no distrito de Angoni, em Tete, defendem reformas profundas na legislação do país, a legislação sobre a exploração mineira, para garantir a boa convivência nas comunidades onde decorre a exploração de recursos minerais, e da lei eleitoral para evitar conflitos, são algumas evidenciadas pelos intervenientes.
3: A reforma profunda para a descentralização na área de licenciamento da exploração mineira. As emissões das licenças de exploração mineira são feitas a nível central, sim, mas estas depois dependem de consultas comunitárias de Duarte, de consultas comunitárias para o estudo do impacto ambiental e, em alguns momentos, também de consultas para o reassentamento. Então, torna isto contraditório: como é que a licença é atribuída a nível central, mas depois depende das decisões da comunidade local.
2: Na ocasião, uma outra interveniente defendeu a revisão da lei eleitoral, exigindo a brevidade na divulgação de resultados de votação.
4: É preciso que haja mesmo reformas, porque quando votamos leva muito tempo antes da divulgação dos resultados. Isto cria muita especulação no seio das comunidades. E a especulação só termina depois da divulgação dos resultados.
2: Participantes dos encontros da segunda fase do Diálogo Nacional e inclusivo em Angônia, província de Tete, defendendo reformas profundas de algumas leis em vigor no país. Entretanto, o chefe da Comissão Técnica do Diálogo Nacional e inclusivo para a província de Tete, Ismael Moussa, disse que as preocupações que estão a ser apresentadas terão o seu tratamento.
5: A nossa ideia é tentarmos também, não só fazer o trabalho do COT, mas tentarmos ajudar que aquelas preocupações imediatas da população possam ser canalizadas também imediatamente, e tudo aquilo que for possível uma solução vai ser saudável. Porquê? Porque se neste trabalho que nós estamos a fazer, se nós não conseguirmos que os problemas imediatos da população possam ser acautelados, possam ser resolvidos, isso poderá prejudicar também a legitimidade e, se calhar, também a questão da confiança que os cidadãos têm em relação à Comissão. E nós estamos a tentar trabalhar as duas questões.
2: Ismael Moussa fez este pronunciamento no posto administrativo de Tomoe, no distrito de Angônia, depois da sua equipa ter trabalhado nos distritos de Moatize e Tsangano. Estimado vinte, assim estamos na reta final desta edição. Os minutos a seguir, convido o colega Manuel Cardoso para nos falar do desporto.
6: O técnico da equipa de Bahia de Pemba diz que a disputa de duplas jornadas está a ser desgastante e cansativa no seio das 14 equipas participantes do Moçambola 2026. Arthur Semedo diz que a Liga Moçambicana de Futebol deveria rever e com urgência este sistema, que nada está a ajudar as equipas participantes da prova. E quando é assim, e segundo o técnico da equipa baiana, é a qualidade que se perde. E com ela, o próprio interesse da prova, numa altura em que os nossos relevados andam desertos. Para uma liga que quer vender um produto de qualidade, e de acordo ainda com o Arthur Semedo, há que trabalhar com todos os parceiros envolvidos na prova, para devolver ao público o Moçambola à altura dos moçambiquenos.
7: Com estas jornadas duplas também é muito difícil que os jogadores se apresentem em condições para apresentar um bom espetáculo. É difícil, extremamente difícil. Portanto, todas essas circunstâncias fazem com que os jogos acabemos por jogar para os pontos, negligenciar aquilo que é a qualidade de jogo, muitas vezes. E quem perde é o público, que paga o bilhete, é a promoção do Moçambola, que fica aquém do que é esperado. Muito embora as pessoas só queiram cumprir o Moçambola, só querem fazer cumprir.
6: E quando é assim, e no entender do Arthur Semedo, a verdade desportiva também fica beliscada. E sobrinha.
7: Só jogamos duas vezes em Pemba. 6 jogos fora. Como deve convir, não há possibilidade aqui de haver verdade esportiva. E eu percebo que as circunstâncias, o contexto é um contexto difícil.
6: Arthur Semedo, técnico da equipa de Bahia de Pemba, a não concordar com a disputa de duplas jornadas no Moçambola 2026. Semedo fazia-se pronunciamentos depois do jogo com o Xingal de Tete, que acabou empatando 5 golos. Na jornada 9 de Moçambola 2026, era o segundo, depois do primeiro, com a UDS para a jornada 8 da prova, realizado no relevado da HCB, na Vila do Planalto de Sungo.
2: Ponto final a esta edição em que destacamos que há casos de ameaças aos gestores das mineradoras em Moatize por parte de alguns oleiros. Renovados votos, uma boa tarde, bom fim de semana. Até a próxima.
8: 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São 13:17. 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

Amar é tão bom, música da Ancha. São 13 horas e 30 minutos. Aguardamos a todo momento a transmissão do programa Desporto para esta sexta-feira.

0: Música da Lifac intitulada Salif Keita, são 13 horas e 33 minutos. Vamos ao desporto.
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0: Saudação, estimado ouvinte, seja bem-vindo ao Espaço Desportivo de hoje, sexta-feira, dia 3 de julho, corrente a partir do emissora provincial de Tete. São tópicos do programa de hoje. Arranca este fim de semana, segunda, a volta da divisão de honra, fase provincial. Dois jogadores da equipa da Associação Desportiva de Xingal vão nos próximos dias representar a província na seleção nacional de sub-20. As equipas que militam na divisão de honra, fase provincial, fazem a avaliação da primeira volta que findou. Estes e outros temas irão perfilar neste espaço nobre de hoje, como Meda Rafica na edição, apresentação e Cândido João na sonoplastia. O arranque da maior competição futebolística da província abre este sábado com duas partidas de futebol. Duas partidas de futebol caracterizam este sábado o arranque da segunda volta da divisão de honra, fase provincial de Tete. Para o efeito, no sábado, Xingal de Tete B joga com Planície de Empadue. Ferrado Matiz terá pela frente a União Desportiva de Songo B. O técnico do clube Ferrado Matiz, Narciso Macona, assegura que a palavra de ordem é arrancar a segunda volta em alta, derrotando o adversário.
1: Vamos tentar sempre correr atrás do prejuízo, porque nesta segunda volta vamos tentar refazer a equipa, vamos tentar estruturar um bocado a equipa para ver se conseguimos fazer uns bons resultados nesta segunda volta.
0: Do lado contrário, o míster da União Desportiva de Songo B, Bruno Matinha, apesar de reconhecer ser uma deslocação difícil, promete amelhar pontos em casa do adversário.
2: Ganhar para ganhar mais fôlego, para conseguirmos estabilizar o grupo de trabalho.
0: O que podemos esperar da vossa equipe?
2: Esperar uma UDSB mais guerrida.
0: Lançamento do jogo, Clube Ferrado Matiz e União Desportiva de Songo B, este sábado, para o arranque da segunda volta da divisão de honra, fase provincial de Tete. A segunda volta encerra no domingo com Zamalek Futebol Clube, Associação Desportiva de Xingale, Mulambe Futebol Clube, Manje Futebol Clube, Jindal África de Marara, Futebol Clube Xitima e Grupo Desportivo de Tete, Futebol Clube de Angonia. O Clube Ferrado Matiz, com 17 pontos, vai na quinta posição. União Desportiva de Songo B está na 12ª e última posição com 5 pontos, numa prova liderada pelo Planície de Empadue com 28 pontos, os mesmos de Jindal África de Marara na 2ª posição. Com os jogos mais eletrizantes, Planície de Empadue Xingal B e Jindal África de Marara, Futebol Clube Xitima. Os embates Jindal África de Marara, Futebol Clube Xitima e Xingal B Planície de Empadue, agendado para este fim de semana, são os mais aliciantes do arranque da segunda volta da divisão de honra, fase provincial de Tete. A importância dos jogos tem a ver pelo fato das equipas de Planície de Empadue deixar a liderar a prova com 28 pontos, os mesmos do segundo classificado Jindal África de Marara. O técnico de Jindal África de Marara, Francisco Manhissa, promete assaltar a liderança, derrotando o Futebol Clube Xitima em casa e esperar que Planície não vença o Xingal B.
3: De jogo em jogo, nós trabalhamos em função do adversário, agora vamos trabalhar. A equipa vai continuar a treinar e, com todo o respeito, precisamos receber e vencermos o jogo.
0: Entretanto, do lado contrário, o míster de Futebol Clube Xitima, Simon Maicolo, promete viajar a Distrito de Marara para arrancar pontos e melhorar a tabela classificativa.
4: Vamos trabalhar a segunda volta para ver aqueles setores que ainda precisamos de reforçar e trabalhar nesse sentido.
0: Antevisão dos jogos Jindal África de Marara, Futebol Clube Xitima, este domingo, para o arranque da segunda volta da divisão de honra, fase provincial de Tete. Ainda este domingo jogam Zamalek Futebol Clube, Associação Desportiva de Xingale, Mulambe Futebol Clube, Manje Futebol Clube e Grupo Desportivo de Tete, Futebol Clube de Angonia. A segunda volta arranca sábado, onde Xingale de Tete B recebe Planície de Empadue e Ferrado Matiz terá pela frente a União Desportiva de Songo B. O Futebol Clube Xitima vai na terceira posição com 20 pontos. Jindal África de Marara, com 28, vai na segunda posição. Os mesmos pontos do líder da prova, Planície de Empadue. Para a divisão de honra, fase provincial, regressaremos lá mais adiante. Para já, vamos dar conta que o treinador de Bahia de Pemba, Arturo Semedo, não vem com bons olhos as duplas jornadas em curso.
5: O técnico da equipa de Bahia de Pemba diz que a disputa de duplas jornadas está a ser desgastante e cansativa no seio das 14 equipas participantes do Moçambola 2026. Arthur Semedo diz que a Liga Moçambicana de Futebol deveria rever e com urgência este sistema, que nada está a ajudar as equipas participantes da prova. E quando é assim, e segundo o técnico da equipa baiana, é a qualidade que se perde e com ela o próprio interesse da prova, numa altura em que os nossos relevados andam desertos. para uma liga que quer vender um produto de qualidade. E de acordo ainda com o Arthur Semedo, há que trabalhar com todos os parceiros envolvidos na prova para devolver ao público um Moçambola à altura dos moçambiquinos.
6: Com estas jornadas duplas também é muito difícil que os jogadores se apresentem em condições para apresentar um bom espetáculo. É difícil, extremamente difícil. Portanto, todas essas circunstâncias fazem com que os jogos acabemos por jogar para os pontos, negligenciar aquilo que é a qualidade de jogo, muitas vezes. E quem perde é o público, que paga o bilhete. É a promoção do Moçambola que fica aquém do que é esperado. Muito embora as pessoas só queiram cumprir o Moçambola, só querem fazer cumprir.
5: E quando é assim, e no entender do Arthur Semedo, a verdade desportiva também fica beliscada e sobrinha.
6: Só jogamos duas vezes em Pemba, 6 jogos fora. Como deve convir, não há possibilidade aqui de haver verdade desportiva. E eu percebo que as circunstâncias, o contexto é um contexto difícil.
5: Arthur Semedo, técnico da equipa de Bahia de Pemba, a não concordar com a disputa de duplas jornadas no Moçambola 2026. Semedo fazia-se pronunciamentos depois do jogo com o Xingal Vitete, que acabou empatando 5 golos na jornada 9 do Moçambola 2026. Era o segundo, depois do primeiro, com a UDS para a jornada 8 da prova, realizado no relevado da HCB, na Vila do Planalto do Sungo.
0: 12 atletas da equipa da Associação Desportiva de Xingal vão representar nos próximos dias a Seleção Nacional de Sub-20. Trata-se de Carlos Sidrek, defesa central e esquerdo, tal como avançou o presidente desta equipa, que falava e em exclusivo ao RM Desporto. O presidente da Associação Desportiva de Xingal deu a conhecer ainda que os 2 jogadores já estão aviados e prontos para Maputo a fim de juntar a equipa de todos nós. Zefanias Useni disse que a convocação destes 2 jogadores da Associação Desportiva de Xingal representa um macro histórico para a sua equipa e para a província de Tete em geral, e espera que dê conta do recado.
7: São 2 jogadores que vão representar a seleção e estão a sair deste campeonato da segunda divisão. Portanto, são ganhos que estamos a ter.
8: Um grande ganho.
7: Este é o nosso sonho, continuarmos a lançar sempre talento para a nossa seleção, a outras equipas que estão acima de nós e, quiçá, no futuro sejamos próprios nós a usar este mesmo talento.
8: Fruto de trabalho.
7: Fruto de muito trabalho.
8: Quem diria uma equipa da ADC levar 2 jogadores?
7: Quem diria? Mas em futebol, isso tem que ser interpretado como um fenômeno normal.
0: O presidente da equipa da Associação Desportiva de Xingal, Zefanias Useni, e a convocatória dos seus 2 jogadores, Carlos Sidrick, defesa central e esquerdo, que nos próximos dias irão juntar-se à seleção de futebol de sub-20. A Associação Desportiva de Xingal tem sido uma das equipas à seleção que milita nas provas oficiais do futebol em Tete desde 2025, ano da sua estreia. Com 19 pontos, a equipa está na 4ª posição da divisão de honra em futebol e é um nível de Tete contra 28 do Planície de Mpadwe, líder da prova. Já as equipas que militam na divisão de honra fase provincial fazem a avaliação da primeira volta que acabou de findar. A formação de Xindal África de Marara faz uma avaliação positiva da primeira volta na divisão de honra em futebol fase provincial de Tete que acaba de findar. A avaliação positiva deve-se ao fato da coletividade estar posicionada em segundo lugar com 28 pontos, os mesmos do líder Planície de Mpadwe. O técnico da equipa, Francisco Manhissa, diz que a 2ª posição conseguida é fruto de empenho e dedicação de todos durante os jogos realizados. E diz mais.
3: Jogo a jogo, temos estratégias próprias para o adversário, porque os adversários não são os mesmos, mas em termos de respeito, respeitamos a todos. Todos estão no Campeonato Nacional de Futebol, é porque merecem.
0: O timoneiro de Xindal África de Marara, Francisco Manhissa, a fazer a avaliação positiva da primeira volta da divisão de honra, fase provincial. De salientar que no arranque da 2ª volta, a equipa de Xindal África de Marara cruza caminho com Xitima Futebol Clube. Enquanto isso, a equipa técnica de Futebol Clube Xitima avalia positivamente a prestação da primeira volta da divisão de honra fase provincial. A avaliação positiva tem a ver com a terceira posição conquistada durante os 11 jogos realizados. O Mr. Simon Maikolo diz que a terceira posição não é o topo da tabela classificativa, mas faz parte dos lugares cimeiros da competição futebolística. Com isto, Maikolo diz estar a trabalhar arduamente, de modo a melhorar a prestação do conjunto durante a segunda volta que está à espreita.
4: A primeira volta foi uma volta bem disputada, 19 pontos, isso não é mal para nós, e vamos trabalhar a segunda volta para ver aqueles setores que ainda precisamos de reforçar e trabalhar nesse sentido.
0: O timoneiro do Futebol Clube Chitima, Simon Maikolo, a fazer uma avaliação positiva da prestação da coletividade durante a primeira volta na divisão de honra, fase provincial que acaba de findar. De salientar que no arranque da segunda volta, o Futebol Clube Chitima viaja ao distrito de Marara para defrontar o Jindal África local. A equipa do distrito de Caurabaça termina a primeira volta com 19 pontos, numa prova futebolística liderada pelo Planície de Empadue com 28 pontos, os mesmos pontos de Jindal África de Marara na segunda posição. Agora vamos ficar com outras notícias do desporto. Silvério António já não é treinador do grupo desportivo de Tete desde última quinta-feira. A informação consta de um documento em nosso poder. A equipa dos alvinegros de Tete neste momento está a ser comandada internamente por Mr. Zardo. Terminada a primeira volta, Silvério deixa a equipa na sexta posição com 16 pontos, numa prova liderada pelo Planície de Empadue com 28 pontos, os mesmos de Jindal África de Marara na segunda posição. Joga-se este fim de semana para a jornada 18 do Campeonato Recreativo de Futebol na cidade mineira de Matice. Sábado, Real Bagamoyo, Futebol Clube Nhantoto, 11 Irmãos, Nova Aliança, Leões do Gueto, Real Sociedade, Atlético do Matize, Porto Sete e Chipanga, Ntunzi. A 17ª jornada encerra no domingo com a União Desportiva Matadouro, 1º de Maio, Malacha, Real Nhanchere, Ajax Desportivo de Benga, Desportivo 25 de Setembro, Instituto Médio de Geologia em Minas e Sete União Desportiva Nhanchere. A prova está a ser comandada pela equipa de Real Nhanchere com 35 pontos. Nova Aliança vai em segundo lugar com 32 pontos. Instituto Médio de Geologia de Minas com 1 ponto vai na última posição. Estamos a caminhar para a reta final e para já vamos falar da modalidade de basquetebol. Vulcan Tete Mambos Team A é o jogo de cartaz da jornada 3 da segunda volta do torneio de abertura de basquetebol sênior masculino edição 2026. O jogo que está marcado para as 19 horas e 15 minutos desta sexta-feira no pavilhão polivalente do Conselho Municipal da cidade de Tete. O jogo pode ser como de ajuste de contas por parte de Vulcan Tete, que na primeira volta perdera diante de Mambos Team A por 75-65. 10 pontos de diferença a favor da equipa mineradora da Vulcan Tete. Ntefula Gomes da Vulcan Tete diz que águas passadas não movem o moinho e esta sexta-feira pode ser de alegria para a sua equipa, que vai jogar abertamente ao ataque e com os olhos virados para a tabela.
9: Em breve a gente volta em grande. O torneio ainda vai acontecer. E esse está a marodar agora. E nós estamos a ver. Depois vamos para o provincial. E a Vulca está aí. Está sempre lá.
10: Este torneio está a procurar bem rodar a equipa.
9: É, com certeza. É por isso que inventamos o Vulcan B. Também testar novos jogadores. Mas nós temos nossas armas secretas, são guardadas. Vai levar um tempo para equilibrar, para enquadrar a time.
0: Ntefula Gomes, um dos técnicos da Vulcan Tete, a prometer vitória no jogo da noite desta sexta-feira diante de Mambos Team A. Um Mambos Team A que quer continuar a somar pontos e sem largar o topo da tabela classificativa. Milton Manique disse que o somatório das contas vai ser feito no fim deste torneio.
11: Acredito que sim, a cada jogo nós temos que nos comportar como se estivéssemos em último, mas o nosso pensamento ainda continua de ser vitorioso e grandioso.
0: A contar para esta jornada 3 da segunda volta, jogam este domingo Centro Desportivo Recreativo do Matiz, Mambos Team B, Instituto Superior Politécnico de Tete, Quininas, iniciando o primeiro jogo às 17 horas. Com 13 pontos, Mambos Team A lidera a prova, segundo das Quininas da Vulcan, de Tete e Instituto Superior Politécnico na segunda e terceira posição com 12 pontos. E Mambos Time B é o sexto e último com 7 pontos. Assim sendo, chegamos ao ponto final do Espaço Desportivo 2. Antes, vamos recapitular os temas em destaque. Arranca este fim de semana a segunda volta da Divisão de Honra, fase provincial. Dois jogadores da equipa da Associação Desportiva de Xangal vão integrar a Seleção Nacional de Sub-20. As equipas que militam na Divisão de Honra, fase provincial, fazem a avaliação da primeira volta que findou. Mohamed Rafiga editou, apresentou Cândido João Esteve na sonoplastia. Grato pela preferência e tenha boa escuta a restante nossa programação. Saudação.
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Muito bem, Beyoncé com Crazy in Love, com a participação do seu esposo Jay-Z para esta belíssima composição. No fim da primeira parte da emissão em língua portuguesa para sexta-feira, 3 de julho de 2026. Eu sou Egídio Pascoal e volto a cruzar consigo quando forem 18h55. Até lá, continuação de boa tarde e ótima sexta-feira.

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1: Estimado ouvinte, boa tarde. Mostra Wanji, consequência, o menino Muri. Massana, Europa 3 de July 2026.

0: Time to 2 o'clock.
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0: 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Boa tarde.
1: Albertina e ouvinte, muito boa tarde. Na província de Gaza, duas pessoas morreram e quatro contraíram ferimentos em consequência de um acidente de viação registado na manhã de hoje na região de Xissã, no distrito de Limpopo. Há também registro de danos materiais avultados devido ao acidente. Teodomiro Nhantumbu.
2: O choque entre carros e capotamento envolveu duas viaturas ligeiras de transporte de passageiros que circulavam na Estrada Nacional número 1, sendo uma no trajeto Xai-Xai-Macia e a outra seguia no sentido contrário. O porta-voz da Polícia da República de Moçambique em Gaza, Julinho Amusa, aponta como prováveis causas a visibilidade reduzida devido ao nevoeiro, sonolência e ultrapassagem irregular. Julinho Amusa diz que os feridos foram imediatamente evacuados ao Hospital Provincial de Xai-Xai, onde recebem cuidados médicos. Tilo Bergentumbo, em Xai-Xai.
1: Presidente da República, Daniel Chapo, inaugura esta tarde, na qualidade de convidado de honra, a 50ª Feira Internacional de Dar es Salaam, na Tanzânia. Correspondente, Monteiro Bonifácio.
3: Muito boa tarde. Depois de ter percorrido alguns pavilhões e estandes da 50ª edição da Feira Internacional de Comércio de Dar es Salaam na Tanzânia, o Presidente da República de Moçambique, Daniel Chapo, e a sua homóloga da Tanzânia, Samia Suluhu, já se encontram no local onde decorre a cerimônia oficial do lançamento ou da abertura da 50ª edição da Feira Internacional de Comércio da Tanzânia, vulgo Saba Saba. É um encontro entre agentes econômicos africanos, asiáticos e europeus, num total de países confirmados, 23, incluindo Moçambique. E parte deste já se encontra neste pavilhão, onde decorre a cerimônia oficial de abertura desta feira internacional. Neste momento que vos falo, decorrem atividades culturais, uma demonstração da cultura tanzaniana aos visitantes da 50ª edição da Feira Internacional vulgo Saba Saba, que decorre aqui na cidade de Dar es Salaam. Nós voltamos a qualquer momento para a transmissão do discurso do Presidente da República. Muito boa tarde.
1: Obrigado. A Ministra do Trabalho, Género e Ação Social defende o envolvimento de todos na proteção e defesa dos direitos das mulheres viúvas. Para Iveta Lana, esta medida vai garantir a segurança económica, a inclusão e o bem-estar deste grupo social. A governante falava hoje em Maputo na abertura da conferência alusiva ao Dia Internacional de Mulheres Viúvas, realizada sob o lema Levantar e Reconstruir a Força da Viúva para Recomeçar.
4: A viuvez não é apenas uma condição emocional ou familiar. É também uma questão de direitos, de justiça, de proteção social, de segurança económica e de acesso à propriedade, de sucessão, de dignidade e de inclusão. Levantar e reconstruir não deve depender apenas da força individual da mulher viúva. A sociedade, o Estado, as famílias, as comunidades, as igrejas, as organizações da sociedade civil, as instituições de justiça têm responsabilidade de criar condições para que cada mulher viúva possa recomeçar com proteção, respeito e direitos efetivos.
1: O Dia Internacional das Viúvas é celebrado anualmente a 23 de junho com o objetivo de dar visibilidade aos direitos, desafios e à dignidade das mulheres que enfrentam a perda do cônjuge. O Ministro da Saúde desafia o Instituto Nacional de Saúde a buscar soluções científicas para fazer face à resistência aos antibióticos no tratamento de doenças infecciosas no país. Segundo o CNIS, a busca de soluções para fazer face a este fenómeno é urgente e deve ser assumida como prioridade nacional.
5: O grande desafio que temos hoje, mundial, é a resistência antimicrobiana. Este assunto temos que levar como prioridade nacional. Então, imaginar, se começa a haver resistência aos antibióticos da última linha de tratamento, vai ser um colapso. Temos que começar rapidamente a trabalhar e, logicamente, isto tem que vir acompanhado de um grande investimento dos colegas da parte clínica.
1: O Ministro da Saúde, o CNIS, falava hoje durante a visita de trabalho que efetuou as instalações do Instituto Nacional de Saúde no distrito de Marraquém, província de Maputo. No estrangeiro, a Organização Mundial da Saúde vai testar dois potenciais tratamentos para o vírus do ébola, cujo surto foi decretado na República Democrática do Congo. O diretor-geral da OMS explicou que os pacientes inscritos

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3: A amizade entre os nossos povos não nasceu de interesses do mercado. Nasceu da coragem, da solidariedade, da convicção de que a liberdade de um povo africano seria sempre a vitória de toda a África como um continente. Ao evocarmos esse legado, rendemos tributo à visão do Malimo Júlio Nyerere. E amanhã estaremos com a mamãe Nyerere e do presidente Samora Moisés Machel. Dois estadistas que compreenderam, muito antes do seu tempo, que o destino dos povos africanos seria sempre mais forte quando construído com solidariedade, na unidade e na cooperação. Hoje, a missão das nossas gerações é diferente. Se os nossos fundadores conquistaram a liberdade política, cabe-nos a nós conquistar a liberdade econômica. Se eles derrubaram fronteiras coloniais, compete-nos transformar as fronteiras geográficas em corredores de prosperidade para os nossos povos. Construir economias fortes, integradas e capazes de oferecer oportunidade às nossas populações, especialmente aos jovens e mulheres, que são a maioria dos nossos povos. As relações entre Moçambique e a Tanzânia vivem atualmente uma das fases mais promissoras. A dinâmica que hoje observamos resulta também do trabalho desenvolvido pelas nossas instituições na promoção de investimento, no fortalecimento da Comissão Conjunta Bilateral e da crescente confiança do setor privado, tanto de Tanzânia como de Moçambique, que identifica na relação entre os nossos dois países uma plataforma para novos investimentos e para a expansão do comércio regional. Esta parceria, minhas irmãs e meus irmãos, continua a fortalecer-se porque assentem confiança política, respeito mútuo e interesses convergentes. Mas acreditamos que o melhor ainda está por vir com essas nossas boas relações. As nossas economias são mais complementares do que concorrentes. A combinação da potencialidade da Tanzânia e de Moçambique oferece uma oportunidade única para fortalecer cadeias regionais de valor, expandir o comércio, atrair investimento e consolidar uma plataforma econômica cada vez mais dinâmica entre a África Oriental e a África Austral. Os nossos dois países possuem uma localização geográfica privilegiada no Oceano Índico, que Alá nos deu. Abundantes recursos naturais, uma população jovem e empreendedora e corredores logísticos com enorme potencial para impulsionar o comércio regional e internacional. Temos todas as condições para construir uma nova geografia económica entre a África Oriental e a África Austral. Por isso, caros presentes, há 50 anos, repito, há 50 anos, a Saba Saba começou por aproximar produtores, comerciantes e investidores. Hoje, no seu jubileu do ouro, ela aproxima também uma visão comum para o futuro de África. Parabéns, Presidente Samia. É esta visão de liderança e é esta África que Moçambique e Tanzânia querem continuar a construir lado a lado, tal como construiu a independência. O século XXI será determinado pela capacidade de África transformar o seu enorme potencial em riqueza para os seus povos. O continente já não pode limitar-se a exportar matérias-primas e importar produtos acabados das próprias matérias-primas que saem de África. Precisamos de industrializar as nossas economias, agregar valor aos nossos recursos, investir na ciência, na inovação, na economia digital, na inteligência artificial, na qualificação dos nossos recursos humanos, principalmente a juventude e a mulher, e na criação de cadeias regionais de valor. A área de livre comércio continental africana oferece-nos uma oportunidade histórica para tornar os nossos mercados mais integrados, mais competitivos e mais resilientes. Mas esta integração não se fará apenas através de acordos. Faz-se construindo estradas, caminhos de ferro, portos, aeroportos, infraestruturas energéticas, sistemas digitais e mecanismos que facilitam a circulação de mercadorias, serviços, capitais e pessoas entre os nossos países. É precisamente neste contexto que Moçambique e a Tanzânia podem desenhar e desempenhar um papel decisivo. As oportunidades que se abrem diante de nós são concretas. A bacia do Ruvuma, a cooperação energética, a agricultura comercial. A bacia do Ruvuma, que é uma das maiores depositoras do gás ao nível do mundo. As infraestruturas de transporte e logística, a facilitação do comércio e a segurança das nossas fronteiras comuns constituem áreas onde a cooperação bilateral pode produzir benefícios tangíveis para os nossos povos e contribuir para o desenvolvimento de toda a região de África. O Oceano Índico, que durante séculos foi palco de rotas comerciais que ligavam a África ao mundo, deve afirmar-se hoje cada vez mais como um grande corredor africano de desenvolvimento, inovação e prosperidade. Os nossos portos, os nossos corredores de desenvolvimento, as nossas zonas económicas especiais, as nossas redes de transporte podem aproximar mercados, reduzir custos logísticos entre os nossos homens de negócio, aumentar a competitividade das nossas economias e consolidar a África como um ator relevante nas cadeias globais de valor. Nessa perspectiva, os portos de Dar es Salaam, Mtwara, Pemba, Nacala e Beira não devem ser vistos como infraestruturas concorrentes, mas como a rede logística complementar de dois países irmãos, capaz de aproximar mercados, reduzir custos de transporte, fortalecer as cadeias regionais de abastecimento e afirmar a África Oriental e Austral como uma plataforma competitiva no comércio internacional. Por isso, caros empresários aqui presentes, gostaria de nos dirigir a vós com especial enfoque. O futuro econômico de África não será construído apenas pelos governos ou pelos setores públicos, mas pela capacidade do setor privado de inovar, investir, produzir, exportar e estabelecer parcerias que transcendem fronteiras ao nível da nossa região. Por isso, convidamos os empresários tanzanianos, africanos e de todo o mundo a olharem para a Tanzânia e para Moçambique como um parceiro seguro, confiável e aberto ao investimento produtivo. As oportunidades existem na energia, na agricultura, na agroindústria, mineração, turismo, logística, indústria transformadora, economia digital, economia azul e infraestruturas. Estamos preparados para construir parcerias de longo prazo, baseadas na confiança, no benefício mútuo e na criação de prosperidade partilhada. Queremos reafirmar perante Sua Excelência, Doutora Samia, minha irmã, o firme compromisso de Moçambique em continuar a trabalhar lado a lado com a República Unida da Tanzânia para fundarmos esta parceria estratégica e construirmos um espaço econômico cada vez mais integrado em benefício dos nossos povos. Saba Saba, Sua Excelência Senhora Presidente, consolidou-se como uma das grandes plataformas económicas

0: em Maputo. Será uma excelente oportunidade para aprofundarmos contactos empresariais entre os nossos dois países, consolidar parcerias iniciadas nesta Saba-Saba e continuarmos a construir pontes entre os nossos dois países. Minhas senhoras, meus senhores, esperamos, quando olharmos para trás, daqui a algumas décadas, possamos afirmar que a geração dos nossos fundadores conquistou a liberdade política de África e que a nossa geração aqui presente teve a visão e a coragem de conquistar a sua independência económica. Queremos, com a visão da Presidente Samia, que possamos dizer que transformamos antigas fronteiras em corredores de desenvolvimento, que transformamos recursos que a África tem em indústria, comércio, em emprego para o nosso povo e que transformamos a cooperação em prosperidade para os nossos povos. Este é o compromisso que hoje renovamos lado a lado com a República da Tanzânia, seguindo a visão do presidente Mwalimu Julius Nyerere, a visão do presidente Mondlane e de Samora Machel. Que este jubileu do ouro da Feira Internacional de Dar es Salaam seja recordado não apenas como a celebração dos seus primeiros 50 anos, mas como um momento em que reafirmamos a nossa determinação de construir os próximos 50 anos de uma África mais integrada, mais industrializada, mais inovadora e mais próspera. Eu tenho dito, em conversa com amigos, que as nossas fronteiras em África são fronteiras artificiais. Por isso, temos que mantê-las, sim, politicamente, administrativamente, mas em termos económicos e comerciais, temos que ver o nosso mercado africano como um mercado integrado, porque no fundo somos todos irmãos. Se repararem para as nossas fronteiras, temos zonas em que as pessoas falam a mesma língua, têm a mesma cultura, têm os mesmos apelidos. Por isso precisamos de reforçar cada vez mais as nossas relações económicas e comerciais como dois países irmãos. Que a Saba-Saba continue a ser um espaço onde os nossos sonhos, dos nossos fundadores, se transformem em oportunidades para as novas gerações de africanos, com especial enfoque para a juventude e a mulher africana. Com este espírito de amizade entre Moçambique e Tanzânia, confiança e esperança no futuro comum de África e diante da doutora Samia Suluhu Hassan, Presidente da República Unida da Tanzânia, líder visionária para o desenvolvimento não só de Tanzânia, mas da nossa região da SADC e do continente africano, tenho o privilégio de declarar oficialmente aberta a 50ª Feira Internacional do Comércio de Dar es Salaam, Saba-Saba 2026. Muito obrigado. Thank you very much. Merci beaucoup. Cheche, shukurani. Asante sana.
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2: President da Republika. Daniel Chapo acaba de

0: atenção da ex-prefeira e o presidente da República, Daniel Chapo.
1: Discussou
0: na qualidade de convidado de honra da presidente
1: Sania Sunuhu
0: Hassan, presidente da República Unida da
1: Tanzânia.
0: O presidente Fumeiro enalteceu as relações entre Moçambique e a Tanzânia para depois sublinhar a necessidade de quebrar as barreiras comerciais entre os países africanos. E

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0: Kifoi garantida por Montaigne de Bonifácio a partir de Curacim, cidade de Dar es Salaam. Boa tarde.
2: Muito boa tarde, Monteiro Bonifácio. 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
4: Notícias apresentadas por Cristina Xavier. Boa tarde.
5: Boa tarde, Albertina Pascoal. Boa tarde, ouvinte. Na província de Gaza, duas pessoas morreram e quatro outras contraíram ferimentos em consequência de um acidente de aviação registrado na manhã de hoje na região de Shisan, no distrito de Limpopo. Há também registro de danos materiais avultados devido ao acidente. Detalhes por Teodomir Nhantumbo.
6: O acidente do tipo choque entre carros e capotamento envolveu duas viaturas ligeiras de transporte de passageiros que circulavam na Estrada Nacional número 1, sendo uma no trajeto Xai-Xai-Macia e a outra seguia no sentido contrário. O porta-voz da Polícia da República de Moçambique em Gaza, Julinho Amusso, aponta como prováveis causas a visibilidade reduzida devido ao nevoeiro, sonolência e ultrapassagem irregular. Julinho Amusso diz que os feridos foram imediatamente evacuados ao Hospital Provincial de Xai-Xai, onde recebem cuidados médicos. Tio do Berguentum, em Xai-Xai.
5: O Presidente da República afirma que as potencialidades de que Moçambique e a Tanzânia dispõem desempenham um papel decisivo para impulsionar o comércio entre a África Oriental e a África Austral. Daniel Chapo considera que a 50ª Feira Internacional de Dar es Salaam, Saba Saba, representa uma oportunidade para diversificar o negócio e fortalecer o setor privado nos dois países. O chefe de Estado falava esta tarde na inauguração, na qualidade de convidado de honra da 50ª Feira Internacional de Dar es Salaam.
1: As nossas economias são mais complementares do que concorrentes. Para fortalecer cadeias regionais de valor, expandir o comércio, atrair investimento e consolidar uma plataforma econômica cada vez mais dinâmica entre a África Oriental e a África Austral. Os nossos dois países possuem uma localização geográfica privilegiada no Oceano Índico, abundantes recursos naturais e corredores logísticos com enorme potencial para impulsionar o comércio regional e internacional. As relações entre Moçambique e a Tanzânia resultam também do trabalho desenvolvido pelas nossas instituições na promoção de investimento e da crescente confiança do setor privado, tanto de Tanzânia como de Moçambique, que identifica na relação entre os nossos dois países uma plataforma para novos investimentos e para a expansão do comércio regional.
5: Presidente da República Daniel Chapo falando esta tarde na inauguração da 50ª Feira Internacional de Dar es Salaam. A Ministra do Trabalho, Género e Ação Social defende o envolvimento de todos na proteção e defesa dos direitos das mulheres viúvas. Para Ivete Alane, esta medida vai garantir a segurança económica, inclusão e o bem-estar deste grupo social. A governante falava hoje em Maputo, na abertura da conferência alusiva ao Dia Internacional de Mulheres Viúvas, realizada sob o lema Levantar e reconstruir a força da viúva para recomeçar.
7: A viuvez não é apenas uma condição emocional ou familiar. É também uma questão de direitos, de justiça, de proteção social, de segurança económica e de acesso à propriedade, de sucessão, de dignidade e de inclusão. Levantar e reconstruir não deve depender apenas da força individual da mulher viúva. A sociedade, o Estado, as famílias, as comunidades, as igrejas, as organizações da sociedade civil, as instituições de justiça têm responsabilidade de criar condições para que cada mulher viúva possa recomeçar com proteção, respeito e direitos efetivos.
5: O Dia Internacional das Viúvas é celebrado anualmente a 23 de junho com o objetivo de dar visibilidade aos direitos, desafios e à dignidade das mulheres que enfrentam a perda do cônjuge. O Ministro da Saúde desafia o Instituto Nacional de Saúde a buscar soluções científicas para fazer face à resistência aos antibióticos no tratamento de doenças infecciosas no país. Segundo o CNIS, a busca de soluções para fazer face a este fenómeno é urgente e deve ser assumida como prioridade nacional.
8: O grande desafio que temos hoje, mundial, é a resistência antimicrobiana. Este assunto temos que levar como prioridade nacional. Porque estão a imaginar, se começa a haver resistência aos antibióticos da última linha de tratamento, vai ser um colapso. Temos que começar rapidamente a trabalhar e, logicamente, isto tem que vir acompanhado de um grande investimento dos colegas da parte clínica.
5: O Ministro da Saúde do CNIS falava hoje durante a visita de trabalho que efetuou as instalações do Instituto Nacional de Saúde no distrito de Marraquene, província de Maputo. No estrangeiro, a Organização Mundial da Saúde vai testar dois potenciais tratamentos para o vírus do ébola, cujo surto foi decretado na República Democrática do Congo. O diretor-geral da OMS explicou que os pacientes inscritos para um ensaio clínico serão divididos em quatro grupos, visando verificar se as combinações proporcionam benefícios para o tratamento. Tedros Adhanom destacou que o processo vai começar num centro de tratamento na província congolesa de Utur, devendo expandir-se gradualmente para outras regiões. Dados da OMS referem que foram confirmados 1.406 casos e 438 mortes devido ao ébola na República Democrática do Congo. Foram as notícias a esta hora, as próximas às 17 horas.
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0: caro ouvinte, as notícias a seguir apresentadas por Cristina Xavier. Cristina, boa noite.
1: Boa noite, Sérgio Samulo. O Presidente da República diz que Moçambique e a Tanzânia dispõem de potencialidades para o fortalecimento da expansão de cadeias regionais de valor para o comércio entre a África Oriental e a África Austral. Jornalista Monteiro Bonifácio.
2: Daniel Chapo, que falava na abertura da Feira Internacional de Comércio de Dar es Salaam, na Tanzânia, na qualidade de convidado de honra da Presidente Samia Suluhu, diz que a localização geográfica de Moçambique e da Tanzânia é uma oportunidade para o desenvolvimento de uma economia que se complementa. O Presidente da República apontou os portos de Pemba, de Nacala e da Beira, Moçambique, e de Ntuara, na Tanzânia, como infraestruturas logísticas que se complementam.
3: A combinação da potencialidade da Tanzânia e de Moçambique oferece uma oportunidade única para fortalecer cadeias regionais de valor, expandir o comércio, atrair investimento e consolidar uma plataforma econômica cada vez mais dinâmica entre a África Oriental e a África Austral. Os nossos dois países possuem uma localização geográfica privilegiada no Oceano Índico, que Alá nos deu. Abundantes recursos naturais, uma população jovem e empreendedora e corredores logísticos com enorme potencial para impulsionar o comércio regional e internacional. Temos todas as condições para construir uma nova geografia econômica entre a África Oriental e a África Austral.
2: Presidente da República Daniel Chapo, falando na abertura da 50ª Feira Internacional de Comércio da Tanzânia, vulgo Saba Saba, que reúne homens de negócios de 23 países africanos, asiáticos e europeus. Daniel Chapo e Samia Suluhu visitaram alguns pavilhões e estandes onde estão expostos produtos e serviços. De Dar es Salaam para a Rádio Moçambique, Monteiro Bonifácio.
1: O governo investe mais de 300 milhões de meticais em obras de reabilitação das barragens de Massingir e Makaratane, em Gaza, destruídas pelas últimas cheias. Horácio Dengo.
4: E trata-se de duas infraestruturas consideradas decisivas para a segurança hidráulica da província e proteção das comunidades que vivem e exercem atividades produtivas ao longo do Vale do Limpopo. As intervenções que serão feitas nas barragens de Massingir e Makaratane enquadram-se no projeto de reabilitação de emergência pós-cheias nas bacias de Nkomati, Limpopo e Buzo, cujas obras foram lançadas esta quinta-feira em

0: o ministro dos Negócios Estrangeiros, Paulo Rangel, que partilhou a informação, fez saber que as organizações não-governamentais Oikos e Caritas vão apoiar 1.500 famílias e, para isso, têm um orçamento de 400 mil euros. Paulo Rangel sublinhou que serão igualmente canalizados 250 mil euros para organizações locais prestarem assistência psicológica. O tempo. A cidade de Tete poderá registrar amanhã 33 graus centígrados de temperatura máxima, seguida por Beira com 30 graus, Quelimane 29, Vilanculo, Nampula e Pemba 28, Maputo e Inhambane 27, Xai-Xai 26, Chimoio 25 e Lixinga 23 graus centígrados de temperatura máxima. Foram as notícias das 18. As próximas, às 19 horas e 30 minutos, inseridas no Jornal da Noite.
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com a neurociência da Rua Pai. Quando estiver muito bem, fica a saber que está perto para ficar mal. Quando está muito mal, fica seguro que está perto para ficar bem. 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

Estimado ouvinte, muito boa noite. Estamos em noite de sexta-feira, 3 de julho de 2026, em língua portuguesa até às 21, com a seguinte programação. Quando forem 19 horas, teremos o Jornal de Tete, às 19 horas e 15 minutos, informações de utilidade pública e nossos compromissos comerciais. 19h30, o Jornal da Noite em cadeia nacional e às 20 horas, música variada. Portanto, amigo ouvinte, são estas as propostas em termos de emissão para si nesta sexta-feira. Numa emissão conduzida por Egídio Pascoal e Virgílio Jackson na assistência técnica. O nosso voto é de muito boa audição a esta emissão e, sobretudo, uma ótima noite de sexta-feira.

0: São 19 horas em Moçambique.
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0: Estimado ouvinte, escuta a seguir o Jornal de Tete com Armando Quimbo.
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0: Ouvinte, boa noite. A secretária de Estado entende pela inclusão de funcionários abrangidos pelos atos administrativos. Governo quer apostar em mecanismos de prevenção e mitigação dos efeitos das mudanças climáticas, principalmente da seca. E teremos em destaque a situação da malária na província de Tete. E como fim de semana, teremos também a página desportiva. Marcos Zondani na sonorização, Armando Kemo na edição e apresentação. Desejamos ótima audição. A secretária de Estado em Tete apela à inclusão de funcionários abrangidos pelos atos administrativos. Os detalhes com o jornalista Feliciano Diogo.
1: A secretária de Estado em Tete apela aos diretores de serviços e gestores de recursos humanos das instituições públicas a não deixar de fora funcionários nos atos administrativos. Cristina Mafumo lançou o apelo no encontro que manteve com os funcionários e agentes do Estado nos distritos de Zumbo e Marávia durante a sua visita de trabalho a estas regiões administrativas. Segundo a dirigente, neste momento decorrem trabalhos de planificação do orçamento para estes atos administrativos para se saber quanto valor será necessário para as promoções, progressões e mudanças de carreira. A chefe do Conselho dos Serviços de Representação do Estado em Tete salientou que a prioridade é para os funcionários que tiveram atos visados e não foram pagos a partir do ano de 2021.
2: Ai de você que quando começarmos com esse processo, eu hei de ouvir que ficou um funcionário de fora. Primeiro vou tirar você ou vou processar você. É preciso que cada gestor agora sente com os seus funcionários, diga, o processo é este. Nós agora já fizemos o levantamento de todos os funcionários. Já estamos no sistema. Já sabemos quem vai fazer a promoção, a progressão, mudança de carreira. Já está tudo lá no sistema. Espero que os gestores que estão aqui não tenham deixado nenhum funcionário fora. Este aqui é o primeiro passo para que aconteçam os atos administrativos.
1: Cristina Mafumo, secretária de Estado em Tete, apelando aos diretores de serviços e gestores de recursos humanos das instituições públicas a não deixar de fora funcionários e agentes do Estado nos atos administrativos que retomam este ano, após uma paralisação de sensivelmente 3 anos. De Finque, sede distrital da Marávia, Feliciano Diogo.
0: Feliciano Diogo, jornalista da Rádio Moçambique, a falar sobre a secretária de Estado em Tete, que apela à inclusão de funcionários abrangidos pelos atos administrativos e promete medidas contundentes a quem cometer erros neste processo. Governo quer apostar em mecanismos de prevenção e mitigação dos efeitos das mudanças climáticas, principalmente da seca. Jornalista Ignacio Gamay.
3: O governo vai apostar na implementação de projetos agrícolas integrados para reforçar a produção de alimentos e minimizar os impactos da seca e da estiagem provocadas pelo fenómeno El Niño, sobretudo nas zonas semiáridas do país. A estratégia passa pela expansão de sistemas de irrigação baseados em furos de água capazes de assegurar a produção agrícola durante todo o ano e aumentar a resiliência das comunidades face às alterações climáticas. A garantia foi dada esta sexta-feira na vila de Chitima pelo ministro da Agricultura, Ambiente e Pescas durante uma visita às instalações do projeto Transformar, financiado pela hidroelétrica de Caorabaça. Na ocasião, Roberto Albino afirmou que a massificação de projetos agrícolas integrados permitirá aumentar a produção e a produtividade, acrescentar valor à cadeia de comercialização agrícola e reduzir as perdas por colheitas.
4: Este projeto nem vai ver que há El Niño, porque não depende da chuva. Água subterrânea tem momentos de pico em que temos muito caudal, mas há momentos em que o caudal baixa, porque se não chovou bastante, também há um pequeno reflexo no solo. Mas não é a chuva deste ano que vai ter reflexo neste ano. Pode ser que se ficar 2 anos sem chover bastante, aí pode ter impacto. O que pode acontecer é reduzir um pouco a escala, mas não fecha. E sobretudo, é esta a mensagem, criarmos projetos resilientes ao clima. que não dependem da chuva. A produção agrícola pode ser feita com água subterrânea, usando energia fotovoltaica. É esta a mensagem que o projeto Transformar pretende transmitir. A resiliência, a inovação e, sobretudo, a integração das diversas unidades da cadeia de valor num projeto.
3: O governante defendeu ainda que o fortalecimento das infraestruturas de irrigação constitui uma das principais apostas do Executivo para garantir a segurança alimentar e impulsionar o desenvolvimento sustentável das comunidades mais vulneráveis aos efeitos da seca. Ignacio Gamay, a partir da Vila de Chitima, sede do distrito de Cahorabasa.
0: Ignacio Gamay, o repórter da Rádio Moçambique, e o governo que pretende apostar em mecanismos de prevenção e mitigação dos efeitos das mudanças climáticas, principalmente da seca, através de produção agrícola com base na água subterrânea. Falemos da situação da malária em Tete com a jornalista Diolinda Matavela, que está atenta.
5: O setor de saúde em Tete intensifica as ações de prevenção da malária, de modo a reduzir os casos atualmente, com um registro de mais de 380 mil neste ano. Segundo a chefe do Departamento de Saúde Pública, dentre várias ações que o setor está a realizar nas comunidades no âmbito da prevenção desta doença, as campanhas de quimioprevenção, associada à distribuição universal da rede mosquiteira, registada recentemente, estão a trazer resultados satisfatórios. Maria João explicou que o setor disponibilizou nos finais de abril mais de 3 milhões e 400 mil redes. A fonte disse esperar que a população continue a acatar com os apelos do setor no âmbito da prevenção desta doença, que ainda constitui uma das causas de internamento e procura das unidades sanitárias em Tete.
6: Felizmente, para a malária, estamos numa situação que agora nos favorece. Desde o ano passado estivemos a registrar aumento de casos. O ano passado tivemos quase 1 milhão de casos de malária. Durante a época chuvosa, até o mês de abril, estávamos em um surto de casos de malária. Mas agora já começamos a notar uma redução dos casos de malária. Tivemos várias abordagens de prevenção para a malária, como 4 rondas da quimioprevenção sazonal. Então, todos esses esforços acrescidos ao fato de

0: vez, como o uso correto de redes mosquiteiras. Passemos para a página desportiva, a começar com o futebol provincial, com o jornalista Mohamed Rafik.
1: Duas partidas de futebol caracterizam este sábado o arranque da segunda volta da divisão de honra, fase provincial de Tate. Para o efeito, no sábado, o Xingale de Tate B joga com Planície de Empadue. Ferrado Matiz terá pela frente a União Desportiva de Songo B. O técnico do clube Ferrado Matiz, Narciso Macona, assegura que a palavra de ordem é arrancar a segunda volta em alta, derrotando o adversário.
2: Vamos tentar sempre correr atrás do prejuízo, porque nesta segunda volta vamos tentar refazer a equipa, vamos tentar estruturar um bocado a equipa para ver se conseguimos fazer uns bons resultados nesta segunda volta.
1: Do lado contrário, o míster da União Desportiva de Songo B, Bruno Matinha, apesar de reconhecer ser uma deslocação difícil, promete amelhar pontos em casa do adversário.
3: Ganhar para ganhar mais fôlego, para conseguirmos estabilizar o grupo de trabalho.
1: O que é que podemos esperar da vossa equipe?
3: Esperar uma UDSB mais guerrida.
1: Lançamento do jogo, Clube Ferrado Matiz e União Desportiva de Songo B este sábado para o arranque da segunda volta da divisão de honra fase provincial de Tate. A segunda volta encerra no domingo com Zamalek Futebol Clube, Associação Desportiva de Xingale, Mulambe Futebol Clube, Manje Futebol Clube, Jindal África de Marara, Futebol Clube Xitima e Grupo Desportivo de Tate, Futebol Clube de Angonia. O Clube Ferrado Matiz, com 17 pontos, vai na quinta posição. União Desportiva de Songo B está na 12ª e última posição com 5 pontos, numa prova liderada pelo Planície de Empadue com 28 pontos, os mesmos de Jindal África de Marara na segunda posição.
0: Ainda sobre o desporto, salientar que o torneio de basquetebol em Tete continua em disputa. Acompanha esta prova o jornalista Manuel Cardoso.
4: Vulcanitete e Mambus Time A e o jogo de cartaz da jornada 3 da segunda volta do torneio de abertura de basquetebol Center Masculino, edição 2026. O jogo está marcado para as 19 horas e 15 minutos desta sexta-feira no pavilhão do Conselho Municipal de Tete. O jogo pode ser como de ajustes de conta por parte da Vulcanitete, que na primeira volta perdera diante do Mambus Time A por 75-65, 10 pontos de diferença a favor da equipa mineradora da Vulcanitete. Ntefula Gomes, da Vulcanitete, diz que águas passadas não movem o moinho e esta sexta-feira pode ser de glória para a sua equipa, que vai jogar abertamente ao ataque e com os olhos postos para a tabela.
5: Em breve a gente volta em grande. O torneio ainda vai acontecer. E está a marodar agora. E nós estamos a ver. Depois vamos para o provincial e a Vulca está aí. Está sempre lá.
6: Este torneio está a aproveitar a ver rodar a equipa.
5: É, com certeza. É por isso que inventamos o Vulcan B. Também a testar novos jogadores. Mas nós temos nossas armas secretas, são guardadas. Vai levar um tempo para equilibrar, para enquadrar a time.
4: Ntefula Gomes, um dos técnicos da Vulcanitete, a prometer vitória no jogo da noite desta sexta-feira diante do Mambus Time A. Um Mambus Time A que quer continuar a somar pontos e se alargar ao topo da tabela classificativa. Milton Banique disse que o somatório das contas vai ser feito no fim deste torneio.
7: Acredito que sim, a cada jogo nós temos que nos comportar como se estivéssemos em último, mas o nosso pensamento ainda continua de ser vitorioso e grandioso.
4: E ao contrário para esta jornada 3 da segunda volta, jogam este domingo Centro Desportivo e Ricardo Matiz, Mambus Time B e SPT Quininas, iniciando o primeiro jogo às 17 horas com 13 pontos. O Mambus Time A lidera a prova, seguida as equipas da Vulcanitete e SPT na segunda e terceira posições com 12 pontos. E o Mambus Time B é o sexto e último classificado com 7 pontos.
0: No ar, a segunda edição do Jornal de Tete da Rádio Moçambique de sexta-feira, dia 3 de julho de 2026. Outras notícias de atualidade provincial com Egídio Pascoal.
8: Os níveis de emissão de poeira provocada pela exploração de carvão mineral no distrito de Moatiz, em Tete, apresentam uma tendência de redução nos últimos dias. A melhoria resulta do reforço da fiscalização aos centros de detonação, assegurada por uma equipa multissetorial integrada por magistrados do Ministério Público, geólogos, especialistas em ambiente e autoridades comunitárias. Apesar dos progressos registados, o administrador do distrito de Moatiz, Colin Pita, reconhece que o problema ainda não foi totalmente ultrapassado. Segundo Pita, continuam a ser observadas pequenas partículas de pó de carvão.

0: em alguns bairros, exigindo a manutenção permanente das ações de monitoria e controlo ambiental. São informações partilhadas esta quinta-feira ao Procurador-Geral da República, Américo Letella, que trabalhou naquele distrito. Na ocasião, Américo Letella considerou prematuro avançar conclusões sobre a poluição ambiental em Moatize, destacando que o assunto será objeto de uma análise técnica ao nível central. A secretária de Estado na província de Tete manifesta-se satisfeita pelo nível de envolvimento da população no processo de produção agrícola no distrito de Zumbu. Segundo Cristina Mafumo, a população de Zumbu está a trabalhar em alinhamento às orientações do governo em produzir para garantir a segurança alimentar. A dirigente que trabalhou naquela região da província de Tete apelou à população a não vender todos os excedentes agrícolas para evitar bolsas de fome.
1: Desta forma, colocamos ponto final à segunda edição do Jornal de Tete da Rádio Moçambique de sexta-feira, dia 3 de julho de 2026, que destacou. A secretária de Estado em Tete apela à inclusão de funcionários abrangidos pelos atos administrativos. O governo quer apostar em mecanismos de prevenção e mitigação dos efeitos das mudanças climáticas, principalmente da seca. Nesta edição, falamos da situação da malária em Tete e o desporto, futebol provincial e basquetebol. Ponto final. Despedem-se Marcos Zondan e Armando Kembo. Boa noite.
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0: São 19 horas e 16 minutos. Passamos a apresentar informações de utilidade pública. Necrologia. Seus filhos, Carlos, Nanda, Belinha, Maria de Fátima, Silvério, Maria do Rosário, Carmen e Viriato e família Dias comunicam com profunda dor e consternação o desaparecimento físico de Feliciana Caetano de Abreu, ocorrido esta sexta-feira, 3 de julho, no vizinho Malawi, vítima de doença. Adicionalmente, informa-se que o funeral será realizado no cemitério de Impadue, numa data e hora a anunciar oportunamente. Que a sua alma descanse em paz. 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Estas foram informações de utilidade pública.
1: A Vulcan informa que haverá detonação no distrito de Moatize, concretamente nas secções 4 pelas 14 horas e 30 minutos e 6 pelas 14 horas e 45 minutos. Todas as medidas de segurança foram tomadas. Em caso de dúvidas, ligue grátis para o número de emergência 800-200-202.
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Música dos Maçucos, intitulada Amai. Estamos com 19 horas e 28 minutos, quando forem 19h30, o Jornal da Noite, em cadeia nacional. Mr. Bao e Tamires Moyane, Best Friends.

0: A música para voltar a ouvir quando forem pontualmente 20 horas, são 19h30, Rádio Moçambique passa a transmitir em cadeia nacional o Jornal da Noite.
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0: Estimado ouvinte, boa noite. O presidente da República, Daniel Chapo, considera que Moçambique e Tanzânia reúnem todas as condições para construírem uma nova geografia económica e comercial na África Austral e Oriental. O Ministério da Saúde diz estar em prontidão para o diagnóstico de possíveis casos da epidemia de ébola no país. O governo reafirma o compromisso de reduzir a dependência do país na importação de hortícolas e ovos. São os tópicos do Jornal da Noite da Rádio Moçambique, num dia em que o presidente da República, Daniel Chapo, foi o convidado de honra na cerimónia oficial da 50ª edição da Feira Internacional de Dar es Salaam na Tanzânia. O João de Brito Langa está na edição e apresentação com a sonorização de Jamal Afonso. Boa escuta. O presidente da República, Daniel Chapo, foi hoje o convidado de honra na cerimónia oficial da 50ª edição da Feira Internacional de Dar es Salaam na Tanzânia, mais conhecida por Sabasaba. No discurso de inauguração da Feira Sabasaba, Daniel Chapo convidou o empresariado internacional a olhar para Moçambique e Tanzânia como destinos seguros e oportunos de investimento. Para o chefe do Estado moçambicano, Moçambique e Tanzânia reúnem todas as condições para construírem uma nova geografia económica e comercial na África Austral e Oriental. Detalhes com Monteiro Bonifácio, nosso correspondente em Dar es Salaam.
1: Daniel Chapo lançou o convite na abertura da 50ª edição da Feira Internacional de Dar es Salaam, vulgo Sabasaba, na qual participam homens de negócios e investidores de 23 países africanos, asiáticos e europeus. O estadista moçambicano disse que a combinação das potencialidades entre Tanzânia e Moçambique são uma oportunidade de fortalecimento para a atração de investimentos e consolidação de uma plataforma econômica dinâmica entre a África Austral e Oriental.
2: Os nossos dois países possuem uma localização geográfica privilegiada no Oceano Índico, que Alá nos deu. Abundantes recursos naturais, uma população jovem e empreendedora e corredores logísticos com enorme potencial para impulsionar o comércio regional e internacional. Temos todas as condições para construir uma nova geografia econômica entre a África Oriental e a África Austral.
1: Para Daniel Chapo, é chegado o momento de a África mudar do paradigma da exportação de matéria-prima para o processamento local.
2: O continente já não pode limitar-se a exportar matérias-primas e importar produtos acabados das próprias matérias-primas que saem de África. Precisamos de industrializar as nossas economias, agregar valor aos nossos recursos, investir na ciência, na inovação, na economia digital, na inteligência artificial, na qualificação dos nossos recursos humanos, principalmente a juventude e a mulher, e na criação de cadeias regionais de valor. A área de livre comércio continental africana oferece-nos uma oportunidade histórica para tornar os nossos mercados mais integrados, mais competitivos e mais resilientes. Mas esta integração não se fará apenas através de acordos, faz-se construindo estradas, caminhos de ferro, portos, aeroportos, infraestruturas energéticas, sistemas digitais e mecanismos que facilitam a circulação de mercadorias, serviços, capitais e pessoas entre os nossos países.
1: O presidente da República disse que os portos tanzanianos e moçambicanos devem se complementar para a construção de uma economia robusta e que se conecta rumo à independência econômica.
2: Queremos, com a visão da presidente Samia, que possamos dizer que transformamos antigas fronteiras em corredores de desenvolvimento, que transformamos recursos que a África tem em indústria, comércio é emprego para o nosso povo e que transformamos a cooperação em prosperidade para os nossos povos. Este é o compromisso que hoje renovamos lado a lado com a República da Tanzânia, seguindo a visão do presidente Mwalimu Julius Nyerere, a visão do presidente Mondlane e de Samora Machel.
1: Nesta cerimónia da abertura da 50ª edição da Feira Internacional de Comércio de Dar es Salaam, Daniel Chapo convidou ao empresariado tanzaniano e internacional a fazer parte da Feira Internacional de Maputo, FACIM, que tem lugar entre finais de agosto e princípios de setembro. De Dar es Salaam para a Rádio Moçambique, Monteiro Bonifácio.
0: O presidente da República, Daniel Chapo, considera que Moçambique e Tanzânia reúnem todas as condições para construírem uma nova geografia económica e comercial na África Oriental e Austral. E o ministro da Segurança Interna do Malawi, Peter Mokito, apela a uma cooperação regional mais forte para o combate ao crime transnacional. Mokito alerta que as crescentes ameaças à segurança da África Austral exigem uma resposta coordenada que ultrapassa as fronteiras nacionais. Detalhes com o nosso correspondente em Blantyre, Sérgio Sixpence.
3: Falando no fim da reunião híbrida do Subcomitê de Segurança Pública da SADC, Mokito afirmou que o aumento da migração irregular, dos movimentos de refugiados, do tráfico de animais selvagens e do crime transfronteiriço exigem leis harmonizadas e uma ação conjunta entre os Estados-membros. O ministro da Segurança Interna do Malawi afirmou que a África Austral se tornou um importante destino para os refugiados, fato que deve levar os países a adotarem quadros legais comuns para gerir a movimentação das pessoas e proteger as populações vulneráveis. Aquele governante alertou ainda que a caça furtiva e o comércio ilegal de animais selvagens continuam a ameaçar a biodiversidade da região, instando os Estados-membros a reforçarem as políticas de proteção da vida selvagem e a desmantelarem as redes criminosas que visam espécies como os pangolins. Ao comentar sobre a imigração, disse que a SADC deveria simplificar as viagens transfronteiriças legítimas, ao mesmo tempo que reforçaria as salvaguardas contra o abuso dos acordos de circulação regional. Por seu turno, Kale Bonga Moruti, oficial sênior de segurança pública do secretariado da SADC, afirmou que a reunião focou-se na migração, refugiados e asilo e crimes contra a vida selvagem, com os Estados-membros a reverem os progressos e a reforçarem a coordenação regional.
4: We believe it is a migration that integrates society.
3: Acreditamos que é a migração que integra as sociedades, por isso as discussões se centraram na implementação do protocolo da SADC sobre a facilitação da circulação de pessoas para promover a migração segura, regular e ordenada, alinhando as políticas nacionais com os compromissos regionais e internacionais. E vale a pena lembrar que o movimento migratório de pessoas em disfunção está em consonância com o protocolo sobre a facilitação da circulação de pessoas. Anteriormente, o diretor do órgão da SADC para Assuntos Políticos de Defesa e de Segurança, Kula Telisane, afirmou que as pressões econômicas, as alterações climáticas, os desastres naturais e as alterações demográficas estão a impulsionar padrões migratórios cada vez mais complexos em toda a região. Sérgio Sixpence, em Blantyre.
0: Está no ar o Jornal da Noite da Rádio Moçambique. O Ministério da Saúde diz estar em prontidão para o diagnóstico de possíveis casos da epidemia de ébola no país. Os detalhes com Domingos Macalane.
5: Neste momento, a instituição tem uma capacidade instalada de cerca de 300 testes diários para o diagnóstico desta doença. São informações já avançadas esta sexta-feira pelo Ministro da Saúde, o CNIS, e durante a visita efetuada ao Instituto Nacional de Saúde no distrito de Marraquene, província de Maputo.
6: Como sabem, o continente africano está a ser assolado por uma grande epidemia da ébola na República Democrática do Congo, que já causou mais de 300 mortes. E nós fomos orientados pela Organização Mundial da Saúde para que os países se preparassem para responder a esta emergência internacional de saúde pública. Hoje estivemos aqui no Instituto para ver as condições que temos de diagnóstico e saímos daqui muito felizes de ver que temos capacidade de fazer diagnóstico da ébola de cerca de 300 testes, caso haja necessidade, para investigarmos esta situação no nosso país.
5: Na ocasião, o Ministro da Saúde esclareceu que o país atravessa neste momento um vírus respiratório denominado influenza, cujos sintomas são idênticos à Covid-19. Neste contexto, o CNIS tranquiliza os moçambicanos, afirmando tratar-se de apenas um vírus respiratório.
6: Desta gripe assemelha-se à Covid, mas quero aqui tranquilizar o povo moçambicano que estamos com um vírus respiratório chamado influenza, não é Covid. E os colegas aqui do Instituto fizeram o trabalho, investigaram este surto de gripe e encontramos este vírus aqui no nosso país, que está a circular, que dá situações leves, mas que temos que estar muito atentos para podermos fazer o tratamento.
5: Com efeito, o titular da pasta da saúde apela à população a não optar pela automedicação caso seja contaminada pelo vírus respiratório.
6: Muitas das pessoas que estão com gripe gostam de fazer automedicação, então queremos chamar a atenção para aproximarem-se às unidades sanitárias para receberem o devido aconselhamento.
5: Ministro da Saúde, o CNIS, na visita efetuada esta sexta-feira ao Instituto Nacional de Saúde, no quadro da avaliação das atividades em curso no domínio da capacidade laboratorial face a emergências de saúde. Da Matola, Domingos Macalani.
0: E o governo veio a público hoje reafirmar o compromisso de reduzir a dependência do país na importação de hortícolas e ovos. Ignacio Gamay, em Chitima.
7: O governo reafirma o compromisso de reduzir a dependência do país na importação de hortícolas e ovos através da implementação de projetos sustentáveis de agronegócio capazes de impulsionar a produção nacional e abastecer os principais mercados. A garantia foi dada esta sexta-feira em Chitima, distrito de Cahuarabassa, na província de Tete, pelo ministro da Agricultura, Ambiente e Pesca, durante a visita às instalações do projeto Transformar. Roberto Albino afirmou que estão em curso em diferentes regiões do país projetos agropecuários estruturantes que visam fortalecer a cadeia de valor agrícola, aumentar a disponibilidade de alimentos e reduzir a fatura de importação de produtos essenciais, com destaque para hortícolas e ovos. Segundo o ministro Albino, o reforço da produção nacional constitui uma das prioridades do Executivo por permitir melhorar a segurança alimentar, criar oportunidades de emprego e incrementar o rendimento das famílias e dinamizar a economia local.
8: Este projeto já está a ter um impacto em toda a província de Tete. A cidade de Tete já está a consumir o ovo produzido aqui, que até sai mais barato do que aquele ovo que nós mandamos vir de Malau ou de Maputo. Os mercados de Tete já estão a comercializar hortícolas que saem daqui. E o projeto ainda não está terminado, por isso há muito mais coisas ainda hão de vir como produto deste grande projeto de transformação da vida das pessoas. Esta é a forma de mostrar que Cahuarabassa é nossa.
7: O projeto Transformar foi lançado em junho de 2025 pelo presidente da República, Daniel Chapo, e é financiado pela Hidroelétrica de Cahuarabassa no âmbito da sua política de responsabilidade social. A iniciativa aposta na produção agrícola e pecuária sustentável, envolvendo comunidades locais e produtores, com o objetivo de aumentar a oferta de alimentos e estimular o desenvolvimento econômico da província de Tete em particular e do país em geral. Ignacio Gamay, a partir de Chitima, sede do distrito de Cahuarabassa.
0: Em Gaza, o governo investiu mais de 300 milhões de meticais na reabilitação das barragens de Massingir e Macarretana, que sofreram danos por conta das cheias deste ano. Detalhes com Horácio Dingo.
9: Trata-se de duas infraestruturas consideradas decisivas para a segurança hidráulica da província e proteção das comunidades que vivem e exercem atividades produtivas ao longo do Vale do Limpopo. As intervenções que serão feitas nas barragens de Massingiri e Macretane enquadram-se no projeto de reabilitação de emergência pós-cheias nas bacias de Nkomati, Limpopo e Buzo, cujas obras foram lançadas esta quinta-feira em Gaza pelo ministro das Obras Públicas, Habitação e Recursos Hídricos, Fernando Rafael. Ele garantiu na ocasião que na barragem de Massingir será reabilitado o descarregador auxiliar, reposição de 14 comportas danificadas pelas enxurradas e o sistema elétrico, que também será intervencionado igualmente na barragem de Macarretane.
10: Em Massingir será reabilitado o descarregador auxiliar, incluindo a reposição de 14 comportas fusíveis. Esta intervenção vai restabelecer a capacidade operacional do descarregador auxiliar, reforçar a segurança da barragem, aumentar a capacidade de gestão de caudais e contribuir paralelamente à reabilitação dos sistemas elétricos nas barragens de Massingir e Macarretane. Vai permitir restabelecer a operacionalidade dos equipamentos hidromecânicos, reforçar a segurança das barragens barragens, garantir a irrigação e melhorar o controle da intrusão salina no Baixo Limpopo.
9: O governante explicou que com as intervenções já serem feitas nas duas barragens, mais de 500 mil pessoas e cerca de 60 mil hectares de áreas agrícolas ao longo do Vale do Limpopo serão protegidas, entre outros ganhos.
10: No seu conjunto, as intervenções em Massingir e Macarretane deverão proteger cerca de 500 mil pessoas e aproximadamente 60 mil hectares de área agrícola. Estes números mostram que estamos perante obras de elevado impacto social e econômico. Cada metical investido nestas obras deve traduzir-se em mais segurança para as famílias, mais proteção para a produção agrícola, maior resiliência das infraestruturas e melhor capacidade do país para enfrentar os efeitos das mudanças climáticas.
9: Ministro das Obras Públicas, Habitação e Recursos Hídricos, Fernando Rafael, o impacto esperado com a reabilitação das barragens de Massingir e Macarretane em Gaza, no quadro das obras de emergência pós-cheias, cuja empreitada foi lançada esta quinta-feira. Horácio Dengo, em Xai-Xai.
0: Encerrou esta sexta-feira a Feira Empresarial da Matola, na província de Maputo, e os participantes no evento consideram estar criadas as condições para o desenvolvimento acelerado daquele município. Fernando Sidumo.
11: O secretário de Estado na província de Maputo considera que estão criadas as condições para o desenvolvimento acelerado do município de Matola, através de acordos de gemelagem que serão estabelecidos com agentes econômicos que participaram no Fórum de Negócios e Feira Empresarial da Matola, que encerrou esta sexta-feira. Henrique Bonjés se defende que as ideias discutidas neste evento devem ser implementadas imediatamente e com resultados palpáveis e com impacto direto na vida das populações. O governante, que falava esta sexta-feira no encerramento do Fórum de Negócios e Feira Empresarial da Matola 2026, garantiu que o Executivo vai promover a simplificação de burocracias, incentivando o empreendedorismo.
12: Este fórum produziu ideias, estabeleceu contactos, aproximou investidores, abriu novas perspectivas para a dinamização da economia local. Estamos comprometidos a criar um ambiente favorável ao investimento, a apoiar micro, pequenas e médias empresas e fortalecer as infraestruturas necessárias para o desenvolvimento econômico inclusivo.
11: Já o presidente do Conselho Municipal da Matola, Júlio Parruque, congratula-se com a realização do evento. Segundo o edil, será bienal, tendo exortado o empresariado local a aumentar o nível de contribuições no pagamento de impostos, visando o desenvolvimento desta urbe.
13: A Matola vive, aguenta-se, sustenta-se com as contribuições, os impostos e as taxas. Não temos outra forma de viver. As cidades no mundo fazem gemelagem, até apoiam a outros municípios. De onde é que vem o seu dinheiro? Não vem dos recursos minerais, vem da dinâmica da cidade. E a Matola tem a fama de ser a cidade mais industrializada de Moçambique. É verdade, mas não devemos ter fama sem proveito. Não queremos, e não fica bem. Os munícipes também devem sentir que, ei, nós somos uma cidade industrial.
11: Durante 3 dias, cerca de 3 mil pessoas, entre nacionais e estrangeiras, participaram deste fórum, criando sinergias para o desenvolvimento socioeconômico desta autarquia detentora do título de maior parque industrial do país. Fernando Sidumo, Rádio Moçambique, Matola.
0: São 19 horas e 49 minutos, espaço para notícias nacionais e internacionais, na voz de Hermínia Francisco.
14: Muito boa noite. O Serviço Nacional de Investigação Criminal, SERNIC, incinerou esta sexta-feira 3,7 toneladas de droga de tipo fentanil, apreendidas no mês passado nos depósitos de uma empresa privada no Aeroporto Internacional de Maputo. Em nota recebida na nossa redação, o SERNIC refere que a incineração das 3,7 toneladas de fentanil representa mais um passo no fortalecimento das medidas de prevenção e repressão ao tráfico ilícito de drogas. O Cernec reafirma ainda o compromisso de continuar a intensificar as investigações e operações de combate ao crime organizado e ao narcotráfico em estreita coordenação com o Ministério Público e demais parceiros nacionais. Na Venezuela, o balanço revisto do duplo sismo de 24 de junho ascende agora a mais de 2.500 mortos. O número de feridos ascende a pelo menos 12.400, anunciou a presidente interina da Venezuela. Delcy Rodríguez, que destacou a presença na Venezuela de equipas de resgate de 33 países, garantiu que há um total de mais de 6 mil pessoas resgatadas e que ninguém irá para a vala comum. Os danos causados em habitações e bens econômicos, como veículos, edifícios ou estabelecimentos comerciais, na sequência dos dois sismos, ascendem a um valor preliminar de 6.700 milhões de dólares. A Bélgica registrou um aumento inédito no número de mortes durante a onda de calor de junho. De acordo com as autoridades belgas, o país registrou um excesso de mortalidade de 39%, mais de 1.200 mortes entre quinta-feira, 18 de junho, e segunda-feira, 29 de junho. Quase metade destas mortes envolveram pessoas com mais de 85 anos de idade. Na França, o número de mortes também aumentou para 30 e 62% só na região de Paris durante a semana de 22 de junho, correspondendo a mais de 2 mil mortes adicionais em comparação com a semana anterior. João de Brito.
0: Obrigado, Hermínia. Está em curso no país a segunda fase do Diálogo Nacional Inclusivo em Angónia, província de Tete. Os participantes nestes encontros defendem reformas profundas na legislação do país. Adriano Picon.
15: A legislação sobre a exploração mineira para garantir a boa convivência nas comunidades onde decorre a exploração de recursos naturais e da lei eleitoral para evitar conflitos são algumas evidenciadas pelos intervenientes.
16: A reforma profunda para a descentralização na área de licenciamento da exploração mineira. As emissões das licenças de exploração mineira são feitas a nível central, sim, mas estas depois dependem de consultas comunitárias de Duarte, de consultas comunitárias para o estudo do impacto ambiental e, em alguns momentos, também de consultas para o reassentamento. Então, torna isto contraditório. Como é que a licença é atribuída a nível central, mas depois depende das decisões da comunidade local.
15: Na ocasião, uma outra interveniente defendeu a revisão da lei eleitoral, exigindo a brevidade na divulgação de resultados de votação.
17: É preciso que haja mesmo reformas, porque quando votamos leva muito tempo antes da divulgação dos resultados. Isto cria muita especulação no seio das comunidades e a especulação só termina depois da divulgação dos resultados.
15: Participantes dos encontros da segunda fase do Diálogo Nacional e Inclusivo em Angónia, província de Tete, defendendo reformas profundas de algumas leis em vigor no país. Entretanto, o chefe da Comissão Técnica do Diálogo Nacional e Inclusivo para a província de Tete, Ismael Moussa, disse que as preocupações que estão a ser apresentadas terão o seu tratamento.
0: E em Manjuna, província do Niassa, cidadãos recomendam o fortalecimento da lei florestal na Constituição da República, com vista a reforçar a proteção ambiental nas próximas gerações do país. Mércio João.
18: Em sede de sessão de audição pública referente ao Diálogo Nacional Inclusivo, os participantes disseram ser urgente a criação de tribunais especializados em matérias ambientais, uma vez que no país são descobertas novas áreas que possuem recursos naturais. Paralelamente a esta ação, está segundo os auditados, a necessidade de se criar uma lei separada que obrigue as empresas com possibilidades de explorar recursos naturais no país, montarem parques industriais capazes de processar localmente as diversas espécies do ambiente. O fim da figura do secretário de Estado, ampliação do poder financeiro e administrativo distrital foram igualmente alguns dos temas debatidos durante a audição pública relativa ao Diálogo Nacional Inclusivo em Majuni.
19: João Batista Cássio, esta criação do tribunal deve trabalhar com força. Se não for uma direção que pode controlar, tudo isto será nulo. E dentro do tribunal também haverá um gabinete que vai controlar entre os trabalhadores do tribunal.
20: Meu nome é Manuel Alexandre Maloja. É estranho que os recursos que estão no meu distrito, eu não conheço as pessoas que estão a explorar. Não estamos a proibir a exploração, mas queremos ser incluídos, entendermos o que é que está a acontecer.
18: A imprensa que cobra as audições públicas do Diálogo Nacional Inclusivo no Niassa falou esta sexta-feira que Vela Cornélio, membro da Comissão Técnica COT, que sublinhou que a população tem se apropriado das sessões em curso, o que propicia o alcance de resultados positivos nos debates e a apreciação dos temas sintetizados da ronda passada e agora em divulgação.
0: Em Manica, a proposta de manutenção das contribuições saídas da fase anterior do Diálogo Nacional Inclusivo marca a fase de audições públicas que arrancaram esta semana no distrito de Machás. Moisés Sayel.
21: A Comissão Técnica do Diálogo Nacional Inclusivo trabalhou esta semana na localidade de Chidoco, no posto administrativo de Save, em Machás Sede e no posto administrativo de Chipuji. Os intervenientes na fase de audições públicas falaram da necessidade da revisão do pacote eleitoral, das forças de defesa e segurança, entre outros aspectos.
22: Quero falar sobre o processo de eleições. Isso de tratar cartões antes do tempo. Às vezes saímos a perder, porque os outros tratam e depois vão na África do Sul. E perdemos os eleitores. Isso de dizer que vamos votar através do computador é uma boa ideia, mas aqueles vovôs que não estudaram é um pouco difícil.
21: O chefe da Comissão Técnica do Diálogo Nacional Inclusivo, que trabalha na província de Manica, Simon Makuyana, diz que as contribuições nesta fase serão muito importantes para a síntese do diálogo.
0: Já na capital do país, Maputo, os munícipes do distrito de Campo divergem quanto ao cenário das reformas resultantes da sistematização das ideias colhidas pela Comissão Técnica para a Materialização do Diálogo Nacional Inclusivo. Paulino Nunes.
23: No primeiro dia das audições públicas deste processo, os cidadãos defenderão uma reforma moderada que consiste na consolidação do sistema do governo através da adição de novos elementos. Para os cidadãos ouvidos hoje, este modelo de reforma vai garantir a consolidação das conquistas alcançadas nos 51 anos da independência nacional.
24: Porque esta reforma moderada dá uma certa continuidade, como se disse aqui, ao esforço, ao trabalho que já foi feito. Não estamos agora em condições de recuar para estar a zero, porque trabalhou-se de facto, está-se a trabalhar.
25: Nós temos só um país novo, jovem, e mexer com a soberania é perigoso. Temos que ir com cautela. Então eu propunha que o gabinete olhasse para questões de fundo, da moderação e algumas que se podem encontrar e arranjar aqui uma engenharia em que todos estivemos aqui identificados, né?
23: Outros cidadãos defenderam, no entanto, a implementação de reformas profundas que consistem na criação de uma nova república.
26: Em que o presidente da república só responda como presidente da república e deixe as outras funções para um primeiro-ministro que deve ser o chefe do governo. Os ministros respondem ao primeiro-ministro e o primeiro-ministro coordena com o presidente da república.
27: Então eu gostaria que essas leis que estão sendo faladas agora podiam incluir que quando os deputados entram lá, entram também os machambeiros, aqueles que têm escolaridade um pouco baixo, porque agora só falam de que quem tem que ser deputado é aqueles que têm uma escolaridade um pouco elevada. Assim.
23: Por sua vez, o presidente da COT, Edson Makwakwa, considera que a primeira audição pública demonstrou o interesse da população no processo em curso.
28: Bom, nós ficamos muito satisfeitos pela participação e pelas contribuições apresentadas. Sentimos que os cidadãos apropriaram-se deste processo e continuam a exercer a cidadania ativa, a participar e trazendo as suas visões. O que significa que, no final, poderemos ter uma síntese que, com representatividade e legitimidade, poderá ser apresentada como o produto final do processo do Diálogo Nacional Inclusivo.
23: A fase das audições públicas do Diálogo Nacional Inclusivo, cuja primeira cerimônia decorreu hoje na Escola Secundária Francisco Manhanga, vai durar 35 dias.
0: Jornal da Noite, na sua ponta final, vamos à previsão do tempo para amanhã. A cidade de Tete poderá registrar 33 graus centígrados de temperatura máxima, seguida por Beira com 30 graus, Quelimane 29, Vilanculo, Nampula e Pemba 28, Maputo e Inhambane 27, Xai-Xai 26, Chimoio 25 e por fim Lixinga com 23 graus centígrados. Este é o ponto final do Jornal da Noite da Rádio Moçambique. João de Brito Lange editou e apresentou, com a sonorização de Jamal Afonso. Boa noite e bom fim de semana.
1: 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São 20 horas e 1 minuto.
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Muito bem, são 20 horas e 4 minutos, o prometido é devido, e nós voltamos aqui a trazer esta dupla linda voz de Mr. Bau e Tamires Moyane para Best Friend. Portanto, este é um período em que vamos oferecer música variada e nossos compromissos comerciais até às 21h.

Música da jovem Negra Moss, intitulada Coronda, ou simplesmente Proteção. Ficou aqui esta belíssima composição e esta belíssima mensagem também. Proteção às nossas crianças. São histórias de amor. Norberto da Silva.

Gabura. Da Kurawani, música de Sam Mutukuzi, filho do Oliva Mutukuzi. Estamos com 20 horas e 16 minutos.

Muito bem, projeto CIS de três músicos sediados na região centro do país, Constâncio, inspetor desusado, e também Sunday, de Manica e Zambésia, respectivamente, para Eu Vou Mudar.

0: Muito bem, música de John Ramos e Milena Tavares para a Ilusão. Estamos com 20 horas e 30 minutos. Seus filhos, Carlos, Nanda, Belinha, Maria de Fátima, Silvério, Maria do Rosário, Carmen e Viriato e família Dias, comunicam com profunda dor e consternação o desaparecimento físico de Feliciana Caetano de Abreu, ocorrido esta sexta-feira, 3 de julho, no vizinho Malaui, vítima de doença. Adicionalmente, informa que o funeral será realizado no cemitério de Impádue, numa data e hora a anunciar oportunamente. Que a sua alma descanse em paz.
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5: São 20 horas e 36 minutos. Seus filhos, Carlos, Nanda, Belinha, Maria de Fátima, Silvério, Maria do Rosário, Carmen e Viriato e família Dias, comunica com profunda dor e consternação o desaparecimento físico de Feliciana Caetano de Abreu, ocorrido esta sexta-feira, 3 de julho, no vizinho Malawi, vítima de doença. Adicionalmente, se informa que o funeral será realizado no cemitério de Mpadwe, numa data e hora a anunciar oportunamente. Que a sua alma descanse em paz.

Stewart Sukuma e a música Life Goes On, ou simplesmente A Vida Continua. Estamos com 20 horas e 46 minutos.

Estamos então com 20 horas e 59 minutos. Oliver Ngoma e Julie, no final desta emissão em língua portuguesa para a noite de sexta-feira. Está assinado o livro do ponto para 3 de julho de 2026. Eu sou Egídio Pascoal. Foi um prazer, como sempre, falar para si. Boa noite, bom fim de semana.

0: São exatamente 21 horas em Moçambique. Vamos às notícias em cadeia nacional.
1: Larose na Funocomazo, na 4. 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
2: Boa noite, Sérgio Guissamulo. Boa noite, ouvinte. O Presidente da República convida os investidores estrangeiros a olharem para Moçambique e a Tanzânia como destinos seguros e oportunos de investimento. Segundo Daniel Chapo, a combinação das potencialidades dos dois países pode gerar uma plataforma econômica dinâmica entre a África Austral e Oriental. Chapo falava esta sexta-feira na Tanzânia, na abertura da 50ª edição da Feira Internacional de Dar es Salaam, conhecida como Saba Saba.
3: Os nossos dois países possuem uma localização geográfica privilegiada no Oceano Índico, que Alá nos deu. Abundantes recursos naturais, uma população jovem e empreendedora e corredores logísticos com enorme potencial para impulsionar o comércio regional e internacional. Temos todas as condições para construir uma nova geografia econômica entre a África Oriental e a África Austral.
2: O Presidente da República disse que os portos tanzanianos e moçambicanos devem se complementar para a construção de uma economia robusta e que se conecta rumo à independência econômica. O governo apresentou esta sexta-feira uma estratégia para o pagamento da dívida do Estado para com o setor privado de uma forma faseada. Trata-se de uma dívida estimada em 81,3 milhões de meticais. O diretor nacional de análises fiscais e financeiras, Alfredo Mutombene, explicou que o projeto, ainda em discussão com a Confederação das Associações Económicas de Moçambique, mostra as fontes de financiamento e os critérios para o pagamento da dívida. Moçambique vai contar a partir de 2028 com o primeiro centro de treinamento de segurança marítima voltado para a indústria de hidrocarbonetos. A infraestrutura a ser erguida na cidade de Pemba, em Cabo Delgado, resulta de um acordo assinado esta sexta-feira entre a Empresa Nacional de Hidrocarbonetos, ENH, e a Concord Saft, uma empresa de formação prática em segurança industrial e corporativa. O ministro dos Recursos Minerais e Energia, Estevão Palli, destacou na ocasião a relevância das formações a serem ministradas pelo centro em construção.
4: Após a conclusão desta unidade, teremos aqui em Pemba formações com certificação em Opito Bozier, que é um requisito obrigatório para profissionais que embarcam nas instalações offshore.
2: O projeto de construção do Centro de Treinamento de Segurança Marítima é avaliado em mais de 115 milhões de meticais e terá uma capacidade para formar 1.300 técnicos por mês em diversos cursos ligados à segurança marítima na indústria de petróleo e gás. O governo investe mais de 300 milhões de meticais para a reabilitação das barragens de Massingiri e Macarretani em Gaza, danificadas pelas cheias deste ano. A restauração destas barragens enquadra-se no projeto de reabilitação de infraestruturas hídricas destruídas pelas cheias nas bacias de Nkomati, Limpopo e Buzi, lançado esta quinta-feira em Gaza pelo ministro das Obras Públicas, Habitação e Recursos Hídricos, Fernando Rafael.
5: Esta intervenção vai restabelecer a capacidade operacional do descarregador auxiliar, reforçar a segurança da barragem, aumentar a capacidade de gestão de caudais e contribuir paralelamente à reabilitação do sistema elétrico nas barragens de Massingir e Macarretan vai permitir restabelecer a operacionalidade dos equipamentos hidromecânicos, reforçar a segurança das barragens, garantir a irrigação e melhorar o controle da intrusão salina no baixo Limpopo.
2: Com a reabilitação das barragens de Massingir e Macarretan, espera-se proteger mais de 500 mil pessoas e cerca de 60 mil hectares de áreas agrícolas ao longo do Val do Limpopo. No estrangeiro, iniciaram esta sexta-feira as cerimônias fúnebres do Ayatollah Ali Khamenei, ex-líder supremo do Irã, morto pelos Estados Unidos da América e Israel. Ali Khamenei foi morto em fevereiro último num bombardeio que matou igualmente a sua esposa, parte dos filhos, entre outros integrantes da família. A morte do então líder supremo iraniano desencadeou uma guerra que afetou a economia global, principalmente o mercado dos combustíveis. O enterro do ex-líder supremo do Irão está previsto para quinta-feira da próxima semana. O tempo. A cidade de Tete poderá registrar este sábado 33 graus centígrados de temperatura máxima, seguida por Beira com 30 graus. Quelimane 29, Vilanculo, Nampula e Pemba 28, Maputo e Inhambane 27, Xaxai 26, Chimoio 25 e por último Lixinga com 23 graus centígrados de temperatura máxima. Apresentamos as notícias das 21 às escutas próximas quando for 22 horas.

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1: Boa noite, Rosa Freitas. Boa noite, ouvinte. O Presidente da República convida os investidores estrangeiros a olharem para Moçambique e a Tanzânia como destinos seguros e oportunos de investimento. Segundo Daniel Chapo, a combinação das potencialidades dos dois países pode gerar uma plataforma econômica dinâmica entre a África Austral e Oriental. Chapo falava esta sexta-feira na Tanzânia, na abertura da 50ª edição da Feira Internacional de Dar es Salaam, conhecida como Saba Saba.
2: Os nossos dois países possuem uma localização geográfica privilegiada no Oceano Índico, que Alá nos deu. Abundantes recursos naturais, uma população jovem e empreendedora e corredores logísticos com enorme potencial para impulsionar o comércio regional e internacional. Temos todas as condições para construir uma nova geografia econômica entre a África Oriental e a África Austral.
1: O Presidente da República disse que os portos tanzanianos e moçambicanos devem se complementar para a construção de uma economia robusta e que se conecta rumo à independência econômica. O governo apresentou esta sexta-feira uma estratégia para o pagamento da dívida do Estado para com o setor privado de uma forma faseada. Trata-se de uma dívida estimada em 81,3 milhões de meticais. O diretor nacional de análises fiscais e financeiras, Alfredo Mutombene, explicou que o projeto, ainda em discussão com a Confederação das Associações Económicas de Moçambique, mostra as fontes de financiamento e os critérios para o pagamento da dívida. Moçambique vai contar a partir de 2028 com o primeiro centro de treinamento de segurança marítima voltado para a indústria de hidrocarbonetos. A infraestrutura a ser erguida na cidade de Pemba, em Cabo Delgado, resulta de um acordo assinado esta sexta-feira entre a Empresa Nacional de Hidrocarbonetos, ENH, e a Concord Saft, uma empresa de formação prática em segurança industrial e corporativa. O ministro dos Recursos Minerais e Energia, Estevão Pali, destacou na ocasião a relevância das formações a serem ministradas pelo centro em construção.
3: Após a conclusão desta unidade, teremos aqui em Pemba formações com certificação em Opito Boziet, que é um requisito obrigatório para profissionais que embarcam nas instalações offshore.
1: O projeto de construção do Centro de Treinamento de Segurança Marítima é avaliado em mais de 115 milhões de meticais e terá uma capacidade para formar 1.300 técnicos por mês em diversos cursos ligados à segurança marítima na indústria de petróleo e gás. O governo investe mais de 300 milhões de meticais para a reabilitação das barragens de Massingir e Macarratane em Gaza, danificadas pelas cheias deste ano. A restauração destas barragens enquadra-se no projeto de reabilitação de infraestruturas hídricas destruídas pelas cheias nas bacias de Nkomati, Limpopo e Buzi, lançado esta quinta-feira em Gaza pelo ministro das Obras Públicas, Habitação e Recursos Hídricos, Fernando Rafael.
4: Esta intervenção vai restabelecer a capacidade operacional do descarregador auxiliar, reforçar a segurança da barragem, aumentar a capacidade de gestão de caudais e contribuir paralelamente à reabilitação dos sistemas elétricos nas barragens de Massingir e Macarretan, vai permitir restabelecer a operacionalidade dos equipamentos hidromecânicos, reforçar a segurança das barragens, garantir a irrigação e melhorar o controle da intrusão salina no baixo Limpopo.
1: Com a reabilitação das barragens de Massingir e Macarretane, espera-se proteger mais de 500 mil pessoas e cerca de 60 mil hectares de áreas agrícolas ao longo do Vale do Limpopo. No estrangeiro, iniciaram esta sexta-feira as cerimônias fúnebres do Ayatollah Ali Khamenei, ex-líder supremo do Irã, morto pelos Estados Unidos da América e Israel. Ali Khamenei foi morto em fevereiro último num bombardeio que matou igualmente a sua esposa, parte dos filhos, entre outros integrantes da família. A morte do então líder supremo iraniano desencadeou uma guerra que afetou a economia global, principalmente o mercado dos combustíveis. O enterro do ex-líder supremo do Irã está previsto para quinta-feira da próxima semana. O tempo. A cidade de Tete poderá registrar este sábado 33 graus centígrados de temperatura máxima, seguida por Beira com 30 graus. Quelimane 29, Vilanculo, Nampula e Pemba 28, Maputo e Inhambane 27, Xaxai 26, Chimoio 25 e por último Lixinga com 23 graus centígrados de temperatura máxima. Apresentamos as notícias das 22 cuitas próximas, quando for 23 horas e 30 minutos, no último jornal.

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1: 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Eu sou Ngoma. Eu sou Ngoma. 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E se a sua música fosse a última coisa que uma mulher ouvisse? E fosse para a salvar. Ngoma lança o prémio temático contra a violência baseada no género, contra o feminicídio. 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
1: Boa noite, é o princípio do último jornal. Presidente da República defende que países africanos devem mudar de paradigma substituindo as exportações de matéria-prima com o processamento local. Daniel Chapo intervia hoje na abertura da 50ª edição da Feira Internacional de Dar es Salaam. Já há dinheiro para a reabilitação das barragens de Massangir e Macaretani na província de Gaza, que sofreram danos por conta das cheias de janeiro último. Fora de portas, falta de financiamento e o conflito no leste da República Democrática do Congo dificultou a resposta ao surto de ébola declarado a 15 de maio, afirma a OMS. Principais assuntos a marcar o último jornal desta sexta-feira, terceiro dia para o mês de julho de 2026. Na sua companhia, Jerônimo Muamba na sonorização e Mohamed Jani na edição e apresentação. Boa audição. Último jornal. Presidente da República defende que países africanos devem mudar de paradigma, substituindo as exportações de matéria-prima com o processamento local. Daniel Chapo intervia hoje na abertura da 50ª edição da Feira Internacional de Dar es Salaam, onde lançou o convite para empresários internacionais investirem em Moçambique e Tanzânia. Por menores, por Monteiro Bonifácio, em Dar es Salaam.
2: O presidente da República, Daniel Chapo, convida os investidores estrangeiros a olharem para Tanzânia e Moçambique como destinos seguros e oportunos de investimentos. Daniel Chapo lançou o convite na abertura da 50ª edição da Feira Internacional de Dar es Salaam, vulgo Saba Saba, na qual participam homens de negócios e investidores de 23 países africanos, asiáticos e europeus. O estadista moçambicano disse que a combinação das potencialidades entre Tanzânia e Moçambique são uma oportunidade de fortalecimento para a atração de investimentos e consolidação de uma plataforma econômica dinâmica entre a África Austral e Oriental.
3: Os nossos dois países possuem uma localização geográfica privilegiada no Oceano Índico, que Allah nos deu. Abundantes recursos naturais, uma população jovem e empreendedora e corredores logísticos com enorme potencial para impulsionar o comércio regional e internacional. Temos todas as condições para construir uma nova geografia econômica entre a África Oriental e a África Austral.
2: Para Daniel Chapo, é chegado o momento de a África mudar do paradigma da exportação de matéria-prima para o processamento local.
3: O continente já não pode limitar-se a exportar matérias-primas e importar produtos acabados das próprias matérias-primas que saem de África. Precisamos de industrializar as nossas economias, agregar valor aos nossos recursos, investir na ciência, na inovação, na economia digital, na inteligência artificial, na qualificação dos nossos recursos humanos, principalmente a juventude e a mulher, e na criação de cadeias regionais de valor. A área de livre comércio continental africana oferece-nos uma oportunidade histórica para tornar os nossos mercados mais integrados, mais competitivos e mais resilientes. Mas esta integração não se fará apenas através de acordos, faz-se construindo estradas, caminhos de ferro, portos, aeroportos, infraestruturas energéticas, sistemas digitais e mecanismos que facilitam a circulação de mercadorias, serviços, capitais e pessoas entre os nossos países.
2: O presidente da República disse que os portos tanzanianos e moçambicanos devem se complementar para a construção de uma economia robusta e que se conecta rumo à independência econômica. De Dar es Salaam para a Rádio Moçambique, Monteiro Bonifácio.
1: Presidente da República defende que países africanos devem mudar de paradigma, substituindo as exportações de matéria-prima com processamento local. Daniel Chapo intervia hoje na abertura da 50ª edição da Feira Internacional de Dar es Salaam, onde lançou o convite para empresários internacionais investirem em Moçambique e Tanzânia. E cá entre nós, encerrou hoje o Fórum de Negócios e Feira Empresarial da Matola 2026, um evento focado em parceria para o desenvolvimento econômico acelerado. Detalhes por Fernando Sidumo.
4: O secretário de Estado na província de Maputo considera que estão criadas as condições para o desenvolvimento acelerado do município de Matola, através de acordos de gemelagem que serão estabelecidos com agentes econômicos que participaram no Fórum de Negócios e Feira Empresarial de Matola, que encerrou esta sexta-feira. Para o efeito, Erickson Bonges se defende que as ideias discutidas neste evento devem ser implementadas imediatamente e com resultados palpáveis e com impacto direto na vida das populações. O governante, que falava esta sexta-feira no encerramento do Fórum de Negócios e Feira Empresarial da Matola 2026, garantiu que o Executivo vai promover a simplificação de burocracias, incentivando o empreendedorismo.
5: Este fórum produziu ideias, estabeleceu contactos, aproximou investidores, abriu novas perspectivas para a dinamização da economia local.
4: Já o presidente do Conselho Municipal da Matola, Júlio Parruque, congratula-se com a realização do evento. Segundo o edil, será bienal, tendo exortado o empresariado local a aumentar o nível de contribuições no pagamento de impostos, visando o desenvolvimento desta urbe.
6: A Matola vive, aguenta-se, sustenta-se com as contribuições, os impostos e as taxas. Não temos outra forma de viver. As cidades no mundo fazem gemelagem, até apoiam a outros municípios. De onde é que vem o seu dinheiro? Não vem dos recursos minerais, vem da dinâmica da cidade. E a Matola tem a fama de ser a cidade mais industrializada de Moçambique. É verdade, mas não devemos ter fama sem proveito. Não queremos e não fica bem. Os munícipes também devem sentir que, ei, nós somos uma cidade industrial.
4: Durante 3 dias, cerca de 3 mil pessoas, entre nacionais e estrangeiras, participaram deste fórum, criando sinergias para o desenvolvimento socioeconômico desta autarquia detentora do título de maior parque industrial do país. Fernando Sidumo, Rádio Moçambique, Matola.
1: E ainda sobre ambiente de negócios e desenvolvimento econômico, o governo apresentou hoje um mecanismo para liquidar a dívida do Estado com o empresariado nacional. Leopoldo Agapito.
7: O governo apresentou à Confederação das Associações Econômicas de Moçambique uma estratégia para o pagamento faseado de uma dívida estimada em 81,3 mil milhões de meticais. Uma primeira estratégia iniciada em 2017 pagou parte da dívida e esta em discussão pretende resolver os pendentes do processo. Estes dados foram apresentados hoje em Maputo pelo Diretor Nacional de Análises Fiscais e Financeiras durante o encontro entre o Ministério das Finanças e a Confederação das Associações Económicas de Moçambique, CTA. Alfredo Mutumbene anotou ser expectativa do Executivo que as partes cheguem a um consenso para que o pagamento da dívida inicie no próximo ano de forma regular. A fonte observou que a estratégia em discussão com o setor privado mostra as fontes de financiamento e os critérios para o pagamento da dívida.
8: Por exemplo, pode colocar um critério do volume da dívida que se tem, de tanto a tanto, ou a priorização das médias e pequenas empresas antes das grandes empresas. Depois, aquela dívida que ainda falta, o reconhecimento que é feito depois da Inspeção Geral do Estado e, portanto, uma proposta de titularização, por exemplo, da parte da dívida que pode estar com o setor privado e com aqueles que fornecem bens e serviços do Estado. Portanto, é um pouco disto que está sendo discutido com o setor privado. Há questões particulares que foram levantadas que é preciso ter em conta, por exemplo, numa situação em que houve fornecimento de bens e serviços, mas não há justificativos.
7: O presidente da Confederação das Associações Económicas de Moçambique disse que a organização continua a defender a realização de uma reforma fiscal profunda. Álvaro Massingue explicou haver necessidade de modernizar os códigos fiscais, simplificar procedimentos e reforçar a ética na aplicação da lei.
9: Neste contexto, gostaríamos de destacar a necessidade de rever situações em que multas e penalizações emergem da reversão de benefícios fiscais anteriormente concedidos, mesmo em contextos de cumprimento integral dos compromissos de investimento por parte dos operadores económicos. Importa igualmente sublinhar um desafio estrutural crescente, a proliferação de taxas e encargos cobrados por diferentes entidades do Estado, sem um mecanismo centralizado de coordenação e limite agregado. Esta dispersão gera ineficiência, aumenta os custos do contexto e reduz a competitividade das nossas empresas.
7: Confederação das Associações Económicas de Moçambique, CTA, e Governo discutiram nesta sexta-feira em Maputo aspectos ligados à revisão do pacote fiscal. A reunião decorreu numa altura em que as partes preparam a realização da 21ª Conferência Anual do Setor Privado a ter lugar nos dias 14 e 15 de julho corrente em Maputo.
10: Leopoldo Agapito, da nossa redação central. O governo reafirma o compromisso de reduzir a dependência do país na importação de hortícolas e ovos através da implementação de projetos sustentáveis de agronegócio, capazes de impulsionar a produção nacional e abastecer os principais mercados consumidores. A garantia foi dada hoje em Chitima, distrito de Caora Bassa, província de Tete, pelo ministro da Agricultura, Ambiente e Pescas, durante a visita às instalações do projeto Transformar. Ignácio Gamay.
11: Roberto Albino afirmou que estão em curso em diferentes regiões do país projetos agropecuários estruturantes que visam fortalecer a cadeia de valor agrícola, aumentar a disponibilidade de alimentos e reduzir a fatura de importação de produtos essenciais, com destaque para hortícolas e ovos. Segundo o ministro Albino, o reforço da produção nacional constitui uma das prioridades do Executivo por permitir melhorar a segurança alimentar, criar oportunidades de emprego e incrementar o rendimento das famílias e dinamizar a economia local.
12: Este projeto já está a ter um impacto em toda a província de Tete. A cidade de Tete já está a consumir o ovo produzido aqui, que até sai mais barato do que aquele ovo que nós mandamos vir de Malau ou de Maputo. Os mercados de Tete já estão a comercializar hortícolas que saem daqui. E o projeto ainda não está terminado, por isso há muito mais coisas ainda onde vir como produto deste grande projeto de transformação da vida das pessoas. Esta é a forma de mostrar que Cabora Bassa é nossa.
11: O projeto Transformar foi lançado em junho de 2025 pelo presidente da República, Daniel Chapo, e é financiado pela hidroelétrica de Cabora Bassa no âmbito da sua política de responsabilidade social. A iniciativa aposta na produção agrícola e pecuária sustentável, envolvendo comunidades locais e produtores, com o objetivo de aumentar a oferta de alimentos e estimular o desenvolvimento econômico da província de Tete, em particular, e do país em geral. Ignácio Gamay, a partir de Chitima, sede do distrito de Caora Bassa.
10: No ar, o último jornal, dissemos na abertura que já há dinheiro para a reabilitação das barragens de Massingir e Macarretã na província de Gaza, que sofreram danos por conta das cheias de janeiro último. O pormenor por Horácio Dengo, em Xaxai.
13: O governo investe mais de 300 milhões de meticais na reabilitação das barragens de Massingir e Macarretã em Gaza, que sofreram danos por conta das cheias deste ano. E trata-se de duas infraestruturas consideradas decisivas para a segurança hidráulica da província e proteção das comunidades que vivem e exercem atividades produtivas ao longo do Vale do Limpopo. As intervenções que serão feitas nas barragens de Massingir e Macarretã enquadram-se no projeto de reabilitação de emergência pós-cheias nas bacias de Nkomati, Limpopo e Buzo, cujas obras foram lançadas esta quinta-feira em Gaza e pelo ministro das Obras Públicas, Habitação e Recursos Hídricos. Fernando Rafael garantiu na ocasião que na barragem de Massingir será reabilitado o descarregador auxiliar, reposição de 14 comportas danificadas pelas enxurradas e o sistema elétrico, que também será intervencionado igualmente na barragem de Macarretã.
14: Em Massingir será reabilitado o descarregador auxiliar, incluindo a reposição de 14 comportas fusíveis. Esta intervenção vai restabelecer a capacidade operacional do descarregador auxiliar, reforçar a segurança da barragem, aumentar a capacidade de gestão de caudais e contribuir paralelamente à reabilitação dos sistemas elétricos nas barragens de Massingir e Macarretã. Vai permitir restabelecer a operacionalidade dos equipamentos hidromecânicos, reforçar a segurança das barragens, garantir a irrigação e melhorar o controle da intrusão salina no Baixo Limpopo.
13: O governante explicou que com as intervenções já serem feitas nas duas barragens, mais de 500 mil pessoas e cerca de 60 mil hectares de áreas agrícolas ao longo do Vale do Limpopo serão protegidas, entre outros ganhos.
14: No seu conjunto, as intervenções em Massingir e Macarretan deverão proteger cerca de 500 mil pessoas e aproximadamente 60 mil hectares de área agrícola. Estes números mostram que estamos perante obras de elevado impacto social e econômico. Cada metical investido nestas obras deve traduzir-se em mais segurança para as famílias, mais proteção para a produção agrícola, maior resiliência das infraestruturas e melhor capacidade do país para enfrentar os efeitos das mudanças climáticas.
13: Ministro das Obras Públicas, Habitação e Recursos Hídricos, Fernando Rafael, o impacto esperado com a reabilitação das barragens de Massingir e Macarretan em Gaza no quadro das obras de emergência pós-cheias, cuja empreitada foi lançada esta quinta-feira. Horácio Dengo, em Xai-Xai.
10: Moçambique vai contar a partir de 2028 com o primeiro centro de treinamento de segurança marítima voltado para a indústria de hidrocarbonetos. Para o efeito, foi rubricado hoje, na cidade de Pemba, o acordo de parceria entre a Empresa Nacional de Hidrocarbonetos e a firma Concord Safety, num projeto avaliado em mais de 115 milhões de meticais. Sumali Gilberto.
15: O ato dirigido pelo ministro dos Recursos Minerais e Energia, Estevão Pali, culminou com o lançamento da primeira pedra para a construção do empreendimento. A infraestrutura terá uma capacidade instalada para formar 1.300 técnicos por mês em diversos cursos com certificação internacional ligados à segurança marítima na indústria de petróleo e gás. No seu discurso, Estevão Pali destacou o efeito multiplicador deste projeto para a soberania da formação do capital humano nacional e para a dinamização de uma economia local cada vez mais robusta e inclusiva.
16: Após a conclusão desta unidade, teremos aqui em Pemba formações com certificação em OPITO, COSIET, que é um requisito obrigatório para profissionais que embarcam nas instalações offshore. Trata-se de uma certificação rara no continente, concedida em apenas poucos países habilitados para o efeito. Portanto, ao erguermos esta infraestrutura, aqui em Pemba, reforçamos o posicionamento de Cabo Delgado como um polo de prestação de serviços de padrão internacional para regiões da África Austral e Oriental.
15: O Marine Safety Center é uma iniciativa liderada pela NH, que detém 51% das ações, cabendo os restantes 49% à Concord Safety.
17: A iniciativa que hoje iniciamos aqui em Pemba é uma resposta concreta a necessidade de crescente mão de obra dos grandes projetos de gás natural liquefeito em um curso nesta região do país.
15: Prudêncio Moraes, presidente do Conselho de Administração da Empresa Nacional de Hidrocarbonetos. Na ocasião, o governador de Cabo Delgado, Valígio Tauabo, afirmou que a materialização deste projeto responde às aspirações da província no contexto da industrialização de toda a cadeia de valor dos megaprojetos em curso nesta região do país.
18: Este projeto significa mais oportunidades de formação, mais emprego, mais valorização da mão de obra local e um reforço efetivo do conteúdo local.
15: A cerimônia de assinatura do acordo de acionistas e de lançamento da primeira pedra foi testemunhada pela população local, pelo setor privado e por quadros e dirigentes a vários níveis, entre outros convidados. Sou Maria Gilberto, em Pemba.
10: 100 jovens da província da Zambésia serão formados em matérias de mudanças climáticas e proteção do mangal e da orla marítima. A formação, que inicia ainda este mês, será financiada pelo Fundo das Nações Unidas para a Infância, em parceria com o Instituto Nacional de Gestão e Redução do Risco de Desastres da Zambésia, no montante de mais de 1 milhão de meticais. Reporta Ernesta Missage.
19: O chefe do escritório do UNICEF na Zambésia, Michael Chimeza, disse à Rádio Moçambique que o objetivo é fortalecer o conhecimento dos adolescentes e jovens sobre os métodos de prevenção, preparação, resposta e recuperação face aos desastres naturais. Michael Chimeza disse esperar que os adolescentes e jovens consigam consciencializar e educar as comunidades sobre os conceitos de mudanças climáticas.
20: São esses que foram identificados por enquanto, e a identificação dos distritos foi em consulta com o INGD. Guiaram que dizer que e seria esses primeiros 4 distritos. A regra são 25 jovens por distrito. Então, iríamos primeiro treinar cerca de 100 jovens nesses 4 distritos. E esperamos que os pais vão apoiar essa iniciativa e também deixar os jovens participarem. E não deixe também que, sim, a formação é para os jovens, mas os pais também podiam aproveitar o conhecimento que os jovens vão recolher.
19: Michael Chimeza, chefe do escritório do Fundo das Nações Unidas para a Infância, UNICEF, na Zambésia. A partir de Quelimane, Ernesto Missage.
10: Mudamos de assunto e vamos para a saúde. O governo diz estar em prontidão para o diagnóstico de possíveis casos da epidemia do ébola no país. Neste momento, a instituição tem uma capacidade instalada de cerca de 300 testes diários para o diagnóstico da doença. Domingos Macalani.
0: São informações já avançadas esta sexta-feira pelo Ministro da Saúde, o CNIS, e durante a visita efetuada ao Instituto Nacional de Saúde e no distrito de Marraquene, província de Maputo.
21: Como sabem, o continente africano está a ser assolado por uma grande epidemia da ébola na República Democrática do Congo, que já causou mais de 300 mortes. E nós fomos orientados pela Organização Mundial da Saúde para que os países se preparassem para responder a esta emergência internacional de saúde pública. Hoje estivemos aqui no Instituto para ver as condições que temos de diagnóstico e saímos daqui muito felizes de ver que temos capacidade de fazer diagnóstico da ébola de cerca de 300 testes, caso haja necessidade, para investigarmos esta situação no nosso país.
0: Na ocasião, o ministro da Saúde esclareceu que o país atravessa neste momento um vírus respiratório denominado influenza, cujos sintomas são idênticos à Covid-19. Neste contexto, o CNIS tranquiliza os moçambicanos, afirmando tratar-se de apenas um vírus respiratório.
21: Desta gripe assemelha-se à Covid, mas quero aqui tranquilizar o povo moçambicano que estamos com um vírus respiratório chamado influenza, não é Covid. E os colegas aqui do Instituto fizeram o trabalho, investigaram este surto de gripe e encontramos este vírus aqui no nosso país, que está a circular, que dá situações leves, mas que temos que estar muito atentos para podermos fazer o tratamento.
0: Com efeito, o titular da pasta da saúde apela à população a não optar pela automedicação caso seja contaminada pelo vírus respiratório.
21: Muitas das pessoas que estão com gripe gostam de fazer automedicação, então queremos chamar a atenção para aproximarem-se às unidades sanitárias para receberem o devido aconselhamento.
0: Ministro da Saúde, o CNIS, na visita efetuada esta sexta-feira ao Instituto Nacional de Saúde, no quadro da avaliação das atividades em curso no domínio da capacidade laboratorial face a emergências de saúde. De Matola, Domingos Macalani.
10: Último jornal a ser transmitido dos estúdios centrais em Maputo, dificuldades de acesso ao emprego, habitação e a legalização das associações juvenis continuam entre as principais preocupações dos jovens moçambicanos, apesar dos avanços registrados na implementação de programas públicos de apoio ao emprego e ao empreendedorismo. São preocupações apresentadas pelo Gabinete Parlamentar da Juventude, Aderto Magaia.
22: O balanço foi apresentado esta sexta-feira em conferência de imprensa realizada na sede da Assembleia da República em Maputo, pelo presidente do Gabinete da Juventude Parlamentar, Inocêncio Fanho, durante a divulgação dos resultados da fiscalização efetuada nas províncias de Inhambane, Gaza e Maputo.
23: Constatamos que a juventude, acima de tudo, é trabalhadora, está engajada, notamos que tem recebido os programas com sucesso, vários programas esses que

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